0: Ao equipes experientes vindo a São Miguel. Acima de tudo, uma honra realmente participar das competições e poder crescer nesse time, né?
1: É o primeiro ano na Série Ouro, né? A gente sabe da dificuldade que é enfrentar logo de cara três equipes de Liga Nacional, né? Isso não é desculpa. Eu acho que no primeiro tempo a gente fez um bom primeiro tempo e daí no segundo tempo parece que cai o disjuntor, sabe? A gente se desliga, fica ansiosa, né? Mas é uma equipe assim que trabalha bastante, as meninas são dedicadas pra caramba, né? A gente fica chateado pelo resultado, mas tem que pegar no contexto. Enfim, elas estão de parabéns. O que nos resta para mim e para o André é continuar trabalhando. A gente ainda tem muita competição pela frente, não tem nada perdido. Claro que a gente queria a vitória, né? Mas também dá parabéns para o Pato, que soube aproveitar as oportunidades aí. E é isso, vida que segue. Preparar agora elas para o próximo jogo, né? A gente sabe da dificuldade que a gente enfrenta aí, Andréa. Pô, tá de parabéns. É uma guerreira aí que está no futsal de São Miguel há muito tempo. Então, assim, não dá para desvalorizar as meninas, o trabalho da Andréa, o trabalho da prefeitura, o trabalho do Márcio, né? É um esforço muito grande para poder manter essas meninas aqui. Enfim, continuar acreditando, continuar apoiando e continuar principalmente trabalhando, né? Que de tudo você tira algum aprendizado. Então hoje mais um jogo que a gente vai tirar alguma coisa e não abaixar cabeças. Seguir em frente para uma evolução e, se Deus quiser, para a primeira vitória.
0: Inclusive, tem um ditado até que se faz, uma pergunta que se faz: o mais difícil é você chegar no topo ou se manter no topo? Olha, chegar já foi uma pedreira, agora se manter, principalmente quando se fala em campeonato paranaense, os estaduais aqui são os melhores, parece que, do Brasil, né?
1: Com certeza. Para mim está sendo muito novo, né? Tudo isso, né? A gente está aqui trabalhando diariamente. Eu nunca tinha trabalhado com o feminino, né? Fui atleta há 30 anos. Hoje faço parte da supervisão do masculino e estou dando a minha contribuição aqui junto com a Andréa, junto com o São Miguel Futsal. Mas é isso, cara. O futsal feminino vem evoluindo muito, muito. Dá para ver aí a Copa Gril, o Stein, o próprio Patinhas. Aí a gente vai enfrentar várias outras equipes de liga aí, né? Então, assim, é continuar trabalhando, se dedicando e correndo atrás da primeira vitória e correndo atrás de subir na tabela. Acho que não tem nada perdido. Mais uma vez, volto a dizer, as meninas estão de parabéns. E a gente tem que seguir. Seguir, que esse jogo já ficou para trás. Pensar no próximo.
0: Abraço, boa semana.
1: Obrigado, parabéns pela transmissão aí. Tamo junto.
0: Maravilha, tá aí. Palavras, então, do nosso São Miguel Futsal. Uma avaliação de como que foi realmente este jogaço. Momento aí que tá dando aquele dedo de prosa, né? Andréa, Gustavo, conversando sobre as suas equipes. Grande jogo aqui no nosso gigante, no Joelson Marcelino. Vitória da equipe Patinhas pelo placar 3-0. Valeu, Alessandro. Forte abraço para você e até a próxima.
2: Valeu, Márcio de Souza, do trabalho de reportagem nessa noite. E perfeitos discursos, né? Eu acho que a Andréa até apresentando um certo abatimento. Não pode ser diferente, tá? Porque nunca pode se aceitar a derrota. Tem que sentir esse amargo, essa sola, né? Que a gente sente na língua quando isso acontece. Mas também tem que haver o entendimento, né? O entendimento da leitura de jogo, como o Biro fez. Primeiro tempo muito bom, tá? Gostei muito do primeiro tempo da equipe do São Miguel, mas no segundo tempo realmente, e aí entra um contexto que tem que ser trabalhado, né? O São Miguel toma um gol, a coisa desanda, né? Parece que elas esquecem, e o jogo muitas vezes é jogado, né? Nem sempre quem sai na frente vence, mas o São Miguel tem essa dificuldade, toma o gol, não consegue mais repetir a boa atuação. Isso é uma coisa que tem que ser trabalhado, mas é normal. O São Miguel é um debutante nessa Série Ouro, é um time que nunca jogou a Série Ouro, tá jogando pela primeira vez. Vamos comparar aqui com as Patinhas? Desde 2019 numa Série Ouro de futsal feminino. Não é brincadeira, tem muita experiência aí, tem muita cancha para jogar. Desde 2022 numa Liga Nacional. Então, para a gente chegar lá, alcançar esse chão aí, vai um tempo ainda. Eu sei que a gente tem a cultura do futsal, aquela coisa toda. Mas na prática, gente, na prática, quando tem que tirar aí do bolso, tem que tirar da cachola o negócio, é só quem está trabalhando aqui que vai fazer e precisa passar pelo processo. É o processo e acabou, não existe nenhuma abertura para ser diferente. E é isso, 3 derrotas nessa abertura de campeonato para 3 times de Liga Nacional de Futsal. Nenhum absurdo quanto a isso. O que acontece é que tem chão para melhorar, e a melhor parte, não cai ninguém, são 8 times, vão ser divididos 2 grupos, e aí sim, grupos de classificação para definir. Então, ó, aproveita. Eu, se fosse dirigente, coordenador da equipe, ia falar, ó, aproveita aí essa primeira fase para errar um monte. Na segunda fase, sim, entrar um pouco mais cascudo, tentar jogar. Porque aí vai conhecer todas as equipes, já vai saber a dinâmica do campeonato, já vai ter alguma casca na segunda fase, sim, aí valendo classificação, beliscar alguma coisa. É possível, sim. Momento ideal do jogo, os 3 gols da equipe das Patinhas, aí a Gi recebendo pelo lado esquerdo, fazendo passe no meio da área, lá estava a Gi Cruz, que fez 1-0, abriu o marcador aí da partida, 1-0, segundo gol, a Bicho acabou perdendo a bola, a Gi Cruz, muito boa jogadora, a Gi Cruz, hein, venceu a Maria. A Maria até imaginou que talvez surgisse um passe de meio, né, não surgiu. De Cruz tem essa capacidade de tomar decisão muito boa. Percebeu que a Maria já estava adivinhando, meteu por baixo e fez o segundo. Aí vai surgir o terceiro gol, aí em cima daquilo que a gente já falava. Esse aí é uma pintura, né? Sacanagem, né? A Câmara pegou na veia, né? Lá no ângulo, 3-0, fechou a conta. Vitória da equipe das Patinhas. Primeira vitória, inclusive, das Patinhas, chegando a 4 pontos no estadual. Fim de papo na Jornada Esportiva, agradecer você que esteve com a gente, muita gente de todo o estado comentando, participando, nosso muito obrigado pelo carinho, pela atenção, uma noite linda de futsal feminino, e é isso, a gente tem que incentivar, a Rádio Jornal está aqui para isso, e agradecer a todos. Com a direção geral de Constantes Carioca Neto, coordenação de Jones de Souza, narração é minha de Alessandro Cunhasque, reportagem de Márcio de Souza, imagens de Valdecir Gonçalves, a técnica de Nael Campos, e no FM 104,1, lá estava o Luiz Henrique. Esse é o nosso timaço, e a gente volta, agora aguarda a decisão do próximo jogo da Série Ouro do masculino. Se o São Miguel vai jogar contra o Cascavel fora de casa. Ou vai ser dia 29 ou dia 30, ou se não se encaixar nenhuma dessas datas, posteriormente numa outra data. Essa é a Rádio Jornal, tradição e paixão pelo esporte.
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1: 9:47.
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2: Confira agora.
1: Agora.
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3: 11:02.
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0: Agora, 12:15.
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0: meia-noite e 30.
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0: 18:45.
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0: 1:16.
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0: 1:35.
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0: 23 horas.
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0: 3:16.
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0: 3:33.
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0: 3h46.
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5: 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Hora certa na Jornal, 4:05. Na Farroupilha, 7 graus.

Opa, bom dia! Uma ótima manhã de quarta-feira para você, dia 20 de maio, 2026 é o ano. A partir de agora, o nosso Brasil Caboclo começando por aqui. Hoje, para quem não sabe, é dia do comissário de menores, é dia do pedagogo também, dia nacional do medicamento genérico e dia nacional do técnico e auxiliar de enfermagem. Uma quarta-feira abençoada para vocês. A partir de agora, é o nosso Brasil Caboclo te fazendo companhia aqui no nosso Amanhecer do Rádio. Para você que está nos acompanhando, aquele abraço, obrigado pela sintonia e uma quarta-feira abençoada para você. Começando o nosso programa de hoje com Tião Carreira e Paraíso, A Mão do Tempo. Bom dia!

0: Atenção pra hora, 4:13.
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3: Não se perca na hora, 4:14!
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3: Hora certa para você, 4:15.

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0: Tamo de volta aqui no nosso Brasil Caboclo. Você de rádio ligado, aquele abraço. Já tem o nosso momento de reflexão. Agora tem o Peão Brasil e Parentinho. Saudade me fez voltar.

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1: Hora certa, 4h20.

0: Não se perca na hora, 4h24.
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0: 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Atenção para a hora, 4h25.

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1: 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Não se perca na hora, 4h27.
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1: 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Falei para vocês da Ceifagril. 4h29.
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1: Nosso momento de fé e reflexão com o Padre Ezequiel Dalpoço para você pensar e refletir. Na boa quarta-feira, vamos ouvir.

Olá, meu caro e minha cara ouvinte, que bom que estamos juntos mais uma vez. Esse é o momento Despertai para o Amor. Despertar para o amor é despertar para aquilo que há de melhor. Falei já sobre a intranquilidade. Por que as pessoas vivem e andam intranquilas? Tem muitas causas. Quando perguntamos isso, surgem vários motivos e não se esgota naquilo que a gente vai falando. Há as causas externas, como por exemplo a situação econômica, o ambiente social, as pessoas andam agitadas, estão com dívidas, estão pressionadas pelos objetivos da empresa, então isso gera intranquilidade. As causas psíquicas, que também roubam a tranquilidade. Tem pessoas que não têm medida, elas são influenciadas pelo mercado a comprar sempre mais, a ter sempre mais, nunca estão satisfeitas com aquilo que têm. Há causas também que os psicólogos falam de intranquilidade neurótica. Às vezes as intranquilidades interior e exterior também remetem à nossa história de vida, aquilo que nós experimentamos desde a infância, a experiências traumáticas que nos tiram o sossego. Existe uma intranquilidade doentia que apenas um médico, um psiquiatra pode tratar. Um dos obstáculos para a tranquilidade é o barulho também. Até mesmo quem anseia por tranquilidade é impedido de desfrutar a quietude pelo barulho do ambiente. Por toda parte há ruídos, o barulho do trânsito, no local de trabalho, na mídia. Em algumas casas pode-se ouvir, de uma só vez, os mais variados programas de televisão e rádio. De cada apartamento ressoa outro canal. As pessoas que moram próximo a um cruzamento movimentado podem vedar à vontade suas janelas, mas o barulho vai persegui-las em toda parte. Há pessoas, por exemplo, que gostam de trabalhar em silêncio, mas os colegas de trabalho não param de falar. Assim se acrescenta ao trabalho o estresse das inúmeras palavras que afluem durante o dia todo. São muitas as pessoas que não suportam o silêncio e o roubam de quem o aprecia. Alguém gostaria de passear em silêncio, mas o acompanhante não se cansa de falar. Desse modo, é absolutamente impossível admirar a paisagem. O foco é sempre em ninharias, que não levam a nada. Outros mal chegam a casa vindo do trabalho, já ligam a televisão ou rádio, precisam de barulho. Precisam de um anteparo de ruídos que ocupe sua incapacidade de estar sozinhos, consigo mesmos e se tranquilizarem. Se percebe muito essa realidade, caro ouvinte. Pessoas que não conseguem fazer silêncio estão sempre à procura de ambientes agitados. Por outro lado, também há pessoas que gostam de se isolar, que também não é uma atitude construtiva, porque a pessoa se isola do mundo. Então vai sofrer depressão, porque ela se isolou de todos. A justa medida é o caminho. Pensemos nisso. Todas essas colocações são para ajudar as pessoas a pensarem, a meditar, para ver como está a minha vida, como está a nossa vida. Você pode curtir a nossa página no Facebook, facebook.com/Padre Ezequiel. Lá tem mais mensagens. Um forte abraço para você. Deus te abençoe e te guarde. Em nome do Pai, do Filho e do Espírito Santo. Amém.

0: 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Atenção pra hora, 4h42.
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0: 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Faltando 15 para as 5 na Jornal, 4h45.
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0: Obrigado a todos pelo carinho da audiência, obrigado pela sintonia, obrigado pela companhia. Já já tem o programa O Homem e a Terra do IDR Paraná. Antes tem Cassiano e Diquinho, Caboclo Decidido.

0: Hora certa, 4h49.
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0: Na sequência do nosso Brasil Caboclo, você fica agora com o programa do IDR Paraná, O Homem e a Terra. Voltamos logo depois com o nosso Brasil Caboclo.
2: Olá, meu amigo, minha amiga, compadre, comadre, estamos chegando aqui mais uma vez na sua casa, né? No seu trabalho, onde você estiver, trazendo para você, para sua família, para todo mundo que está por aí, mais uma nova edição do programa O Homem e a Terra, Serviço de Comunicação do IDR Paraná, que é o Instituto de Desenvolvimento Rural do Paraná, IAPAR.

Aqui na produção e apresentação estou eu, Amarildo Alba, conversando com você nesta quarta-feira de Lua Nova, 20 de maio de 2026. Dia Mundial da Abelha, Dia do Comissário da Infância e da Juventude, Dia do Pedagogo, Dia Nacional do Medicamento Genérico e Dia Nacional do Técnico e Auxiliar de Enfermagem.

0: aí hoje, dia 20 de maio, também comemoramos o aniversário de criação do Serviço Oficial de Assistência Técnica e Extensão Rural aqui do nosso estado, que aconteceu no ano de 1956, né? Com a criação do Escritório Técnico de Agricultura, que em 1959 passou a se chamar a CARPA, mudando para a Imater em 77, e em 2019, né? Junto com o IAPAR, com o CPRA e a CODAPAR, formou então o IDR Paraná, que você conhece hoje. Então, ao longo desses 70 anos, o nosso Serviço de Assistência Técnica e Extensão Rural fez história, né? Viabilizando o crédito rural para os produtores, numa época em que a gente não tinha as cooperativas, né? Nem as empresas de planejamento agropecuário que temos hoje, né? Então, a CARPA praticamente era o único órgão que podia elaborar aí os projetos de crédito para o agricultor acessar o banco, né? Buscar dinheiro, então, emprestado para conduzir as suas atividades, né? Isso bem lá no início dos anos 60, 70, 80. Foi também lá nos anos 50 e 60 que a CARPA, né, incentivou a formação das primeiras cooperativas aqui no nosso estado, né, colocando aí um profissional chamado assessor de cooperativismo, né, para orientar essas organizações que estavam surgindo naquela época. Muitos deles, por consequência, acabaram virando dirigentes, né, dessas organizações. E hoje, claro, né, faz um trabalho parecido, só que com as pequenas cooperativas, né? Temos aí 200 cooperativas espalhadas pelo estado todo e muitas delas atendidas, claro, hoje pelo IDR Paraná. E ainda destaco, né, o trabalho feito lá nos anos 80, o trabalho de manejo integrado de solos em microbacias, que segurou o processo de erosão nas regiões aí que se consolidavam como polos de produção de grãos, especialmente da soja, né? E mais recentemente, além de continuar levando novas tecnologias para o campo, de incentivar o trabalho associativo, a extensão rural virou um braço, né, do governo no campo, fazendo com que programas de apoio ao trabalho das famílias de agricultores, programas tanto do governo federal quanto do governo estadual, atinjam seus objetivos, quer dizer, chegam de fato até o produtor e ajude ele a produzir mais, produzir melhor, cuidar do meio ambiente, ter mais renda e, claro, né, mais qualidade de vida também. Como disse, né? Lá no início, na metade do século passado, este Serviço Oficial de Assistência Técnica e Extensão Rural trabalhou praticamente sozinho, né? Hoje, claro, a realidade é outra. Temos departamentos técnicos das cooperativas e das secretarias municipais de agricultura, as empresas privadas, temos o Senar, etc. Todos também trabalhando com os produtores, né? Com as famílias de agricultores. O nosso diretor técnico de extensão rural, o agrônomo Paulo Eduardo Cipo Poli Pereira, então agora chega aqui para contar pra gente, né, de que forma essa nova realidade aí, né, pode tornar ainda mais forte, né, a ação do próprio IDR Paraná, o próprio Serviço de Assistência Técnica e Extensão Rural Oficial.
1: De uma forma muito forte, que desde que começou a extensão rural, a gente trabalhou com parcerias, com organização. Eu acho que isso é cada vez mais necessário, mais forte, trazer os parceiros juntos e trabalhar em rede. Acredito que nós temos que entender que hoje o IDR Paraná tem uma função essencial, mas ela se torna cada vez mais forte a gente trazendo as federações, as cooperativas, a iniciativa privada para qualificar esse trabalho de assistência técnica e ampliar, né, atender mais produtores, mais famílias serem alcançadas no campo. Além disso, acho que um grande desafio que a gente se assume também é de levar condições de estrutura para os produtores no campo. Então, a gente está trabalhando o Paraná Conectado para levar conexão, para levar informação e tecnologia para o campo. Estamos trabalhando estradas rurais para que a propriedade rural tenha uma qualidade de vida muito próxima ao que se tem na cidade. Esse é o desafio que a gente tem para manter as famílias, os jovens, as mulheres no campo.
0: E hoje, na condição de presidente em exercício, né, presidente interino aí do IDR Paraná, o agrônomo Richard Golba conta quais são os desafios, qual é a missão do Serviço de Extensão Rural Oficial do nosso estado aqui do Paraná, daqui para frente.
2: Eu vejo que a missão da extensão rural continua, e mais atual do que nunca. Hoje nós vivemos um novo limiar do desenvolvimento. Tudo aquilo que nós já falamos desde os primórdios, em que o desenvolvimento sustentável é composto do econômico, do social e do ambiental. E eu acho que o salto do econômico é notável. O salto do social é bom, é aceitável, mas temos muitas lacunas. E o salto do ambiental está por acontecer. Nós temos muito para fazer. Mencionar, por exemplo, o manejo de pragas e doenças. É uma avenida que está aberta aí para a gente reduzir o uso dos agrotóxicos de alto poder de dano. Nós temos tudo para fazer bons manejos nessa área. E, assim, eu diria a cereja do bolo, o solo agrícola como o produtor de água para a sociedade. Sociedade urbana e sociedade rural, mas principalmente a sociedade urbana, que é onde está a maior parte da população paranaense. E hoje nós já temos uma parceria muito consistente e que vai perenizar com a Sanepar, porque nós estamos trabalhando agora na perspectiva da propriedade rural como aquele espaço onde a água da chuva cai, infiltra e vai potencializar, vai valorizar, vai melhorar a qualidade e a produção de água nos mananciais, a qualidade e a quantidade. E isso vai acontecer por meio de técnicas agrícolas já bastante conhecidas, não vamos inventar a roda, mas técnicas agrícolas como o sistema plantio direto, os terraços para contenção de enxurrada, mas sobretudo as plantas melhoradoras de solo para melhorar a infiltração. Resumindo, nós queremos criar a nova consciência, o solo esponja, o solo que absorve, armazena a água e vai fortalecer em quantidade e qualidade a água nas nascentes e que é essa água que vai para as torneiras de toda a população paranaense, sobretudo a sociedade urbana. Então, só com isso, nós do IDR já nos vemos partícipes do desenvolvimento, sem falar na área social e em todas as cadeias econômicas do agro paranaense.
0: Você ouviu aí o agrônomo Richard Golb, extensionista, presidente em exercício do IDR Paraná, que falou dos desafios, né, que a área de assistência técnica e extensão rural aqui do IDR Paraná tem daqui para frente, né, deve assumir daqui para frente. Fez essa análise, né, esse comentário neste dia 20 de maio, data em que a gente comemora 70 anos, né, de criação do Serviço Oficial de Assistência Técnica e Extensão Rural aqui do nosso estado, fato que aconteceu, como eu já disse, lá no ano de 1956. Bom, vamos terminando aqui o nosso trabalho de hoje, desejando a todos vocês uma ótima quarta-feira e até amanhã, quando estaremos aqui mais uma vez, né? Nesta mesma emissora, neste mesmo horário, né? Para trazer para você, aí para a família, para todo mundo, mais uma nova edição do programa O Homem e a Terra. Forte abraço, fiquem com Deus e até lá.

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6: Opa, tamo chegando!
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6: É o nosso Brasilzão Caboclo pra você. Alô, meu amigo, alô, minha amiga. Bom dia, gente amiga ligada aqui na nossa Jornal FM. Hoje, quarta-feira, 20 de maio, 2026. Manhã gelada aqui em São Miguel do Iguaçu. Manhã gelada na nossa região oeste do Paraná. Temperatura na casa dos 8 graus centígrados. Friozinho daqueles bons. Para começar um dia com um café quente, um chimarrão e muito modão no Rádio São Miguelense. Muito modão na 104.1. Olha só, datas importantes de hoje. Hoje é dia do comissário de menores, dia do pedagogo, dia nacional do medicamento genérico e também dia nacional do técnico e auxiliar de enfermagem. Nosso abraço especial a todos esses profissionais. E o tempo segue firme aqui na região até quinta-feira, com manhã fria e presença de nevoeiro nas primeiras horas do dia. Sexta-feira, a chuva retorna e deixa o tempo mais fechado. Já no final de semana, o tempo volta. O sol volta a aparecer, né, entre muitas nuvens, e as temperaturas entram em elevação gradual aqui em São Miguel do Iguaçu. No nosso Brasil Caboclo!
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6: Começando mais um Brasil Caboclo por aqui, eu sou Andrezinho Vai, fico com vocês até as 6h30 da manhã, trazendo, claro, o melhor do sertanejo raiz!
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6: É o nosso Brasil Caboclo, aqui você ouve, claro, o melhor do modão, o melhor do sertanejo classe A, as melhores do sul do Brasil também. Por trás de tudo isso tem um timaço trabalhando pra você. Na direção geral, seu Tino Scariotti. Departamento comercial, Elton Kramp, Luciane Reolon e Márcio de Souza também. No jornalismo e no esporte, Alessandro Cunhasco e Tati Schunemann e também Luiz Henrique. Participe com a gente, manda o seu alô, manda o seu WhatsApp, manda o seu abraço, que eu atendo você por aqui, hein? Bora!
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6: 5:05, a hora certa. Manhã abençoada de quarta-feira, 20 de maio. Começando com Ronaldo Viola e João Carvalho. E o Carro de Boi.

0: Eita, nós, aí é bom demais, hein? Aí é bonito demais. Você ouviu aí, poeira na estrada? Não, carro de boi, carro de boi. Com o Ronaldo Viola e João Carvalho aqui no nosso Brasilzão Caboclo, hein? Você de rádio ligado, obrigado pela sintonia. A amiga Helena Tres já tá por aqui também, desde cedinho, né? Desde as 4h20 da manhã, a amiga Helena já tava por aqui acompanhando o nosso programa. Valeu, Helena, aquele abraço, bom dia, obrigado pela companhia também. Amigo Delfim tá por aqui, frio de renguear Cusco, né, ô Delfim? Delfim mandou assim, ó. O Delfim mandou diferente. O Delfim mandou assim, ó. Frio de enrolar Cusco, né? E tem que enrolar mesmo, senão passa frio. É verdade. Eita, nós. Valeu, Delfim. Dona Normélia, aquele abraço. Bom dia pra vocês aí. Obrigado pela companhia sempre. Dona Terezinha, meu amigo Augustinho Bach, lá da linha Piazza, acompanhando a programação. Aquele abraço, bom dia. Tilacão já tá por aqui também. Alô, Tilaco, aquele abraço. Obrigado pela companhia também. Amigo Nenzão, da Fazenda Passo Cuê, acompanhando o nosso programa. Aquele abraço, bom dia. Dona Vera Bordim, velho Ita, um abraço. Alô, linha Cutia, aquele abraço pra vocês. E obrigado pela companhia sempre aqui na Jornal FM. Bora que bora! Aquele abraço, Dona Vera, seu Ita, alô, linha Cutia, obrigado pela companhia. Amigo Kid 3, linha Brasil, já por aqui também, alô, Kidão, aquele abraço e obrigado pela companhia também, tá certo? Kid 3, já de rádio ligado, acompanhando o nosso Brasil Caboclo também. 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
0: Opa, tamo de volta. 5 horas e 14 minutos. 5 e 14 é a hora certa. Você que tá nos acompanhando, aquele abraço especial. Obrigado pela sintonia, uma ótima manhã pra você. E já já tem mais abraço pra mandar. O pessoal tá mandando aqui o zap no 3565-1033, o telefone da nossa Jornal FM, tá certo? 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
0: Jornal FM, meu amigo Cláudio Novelli já tá por aqui. Alô, Cláudio, aquele abraço, bom dia. Obrigado pela companhia sempre. Meu amigo Cláudio Novelli acompanhando a programação. Aquele abraço especial, hein? Obrigado pela companhia. Amigo Miro Gaiteiro tá por aqui também. Alô, seu Miro, aquele abraço. Obrigado pela sintonia. Santa Isabel, de Rádio Ligada, acompanhando. Renatão Adamante já tá por aqui também. Renato! Bora, Renato! Tá na hora, homem do céu! Ah, claro, 5h17 é a hora certa! Bora, acordar o bicudo, vai! Acorda o bicudo aí, vai! Eita, nós! Amigo Ataíde, tá na hora, Ataíde! Vamos, acordar o bicudo! Acorda aí, Ataíde, vai! Eita, nós! Vamos acordando o bicudo aí, tá na hora de acordar o bicudo. 5h17 é a hora certa, 5h17. Daniel com Douglas Cial. Poeira.

0: 5:23, 5:23 a hora certa. Meu amigo Vitelmo Maggi já tá por aqui também. Alô, Vitelmo, tamo de volta. Aquele abraço pro Vitelmo lá na linha Piazza. Fala, Vitelmo. Aquele abraço, obrigado pela companhia também aqui na Jornal FM 104,1. Bom dia, Andrezinho, bom dia a todos e abraço para todos os flamenguistas, meu amigo Guilherme lá da Reciclagem acompanhando a programação. Valeu, Guilherme, aquele abraço, bom dia, obrigado pela companhia também. Amigo Nélio Fux está por aqui, valeu, seu Nélio, obrigado por fazer parte aqui do nosso Brasil Caboclo. Edílio de Cândido está por aqui também, Linha Minosso, alô Edílio, bom dia, acompanhando também o nosso Brasilzão Caboclo. Amiga Tere Mota está por aqui, desde as 4:15 acompanhando, e diz a minha amiga Tere Mota que adora a reflexão do padre Ezequiel Dalpozo. Olha só que legal. Valeu, Tere, obrigado pela companhia sempre por aqui. Minha amiga Tere Mota, beijão, Tere, bom dia!
1: Bom dia!
0: Ah, Tere, 5:24, a hora certa. Belê, vamos que vamos. Sinésio Adam também tá por aqui. Alô, Sinésio, aquele abraço, bom dia. Uma boa quarta-feira pra você. O Sinésio lá na Santa Rosa acompanhando a programação, chimarrando e ouvindo o nosso Brasil Caboclo. Valeu, Sinésio, bom dia!
1: Bom dia!
0: Ah, Sinésio, velho, faceiro, uma barbaridade, né, tchê? 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
4: 5 horas e 28 minutos, 5h28, de volta por aqui, o Zanone, da Lanchonete Zanone, já tá por aqui também. Alô Zanone, aquele abraço, obrigado pela companhia sempre aqui na nossa Jornal FM 104,1. Grande Zanone, acompanhando já o nosso programa por aqui, tá certo? Amigo Sinésio Adam também, fazendo uma barbaridade, acordadito no mais, e acompanhando, claro, a programação por aqui, tá certo? 5h29!
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4: Mais sucesso chegando pra você, Vanderlei de Medianeira, já de rádio ligado também. Alô Vanderlei, aquele abraço, bom dia, ótima manhã de quarta-feira pra você, parceiro. Ei, meu Deus do céu, tava demorando pra cair uma dessa, né? Gilberto e Gilmar, capa de revista exposta na banca pra todos verem. Oh, meu Deus do céu.

Eita, aí é bom demais, hein? Show de bola! Música do Tonico e Tinoco, sucesso pra você aí! A música Filho Pródigo pro amigo Delfim. Delfim velho parece o Luiz Marenco com essa barba aí, né, Delfim? É, Delfim, um abraço! O Luiz Marenco nas alfaces, que barbaridade! Um abraço aí pro meu amigo Delfim, chimarrendo e acompanhando o nosso Brasil Caboclo por aqui. O amigo Ângelo Hickman também deve estar na estrada, né, Ângelo? Aquele abraço, obrigado pela sintonia. Já já saiu o menino da porteira aí pro pessoal da Aurora. Valeu, Ângelo, aquele abraço e uma boa viagem pra você aí também, tá certo? 5h39!

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5: Cinco horas e 41 minutos, 5:41. Vamos então para o fechamento do nosso mercado agropecuário. O fechamento de ontem, terça-feira: soja, R$112 a saca; milho, R$54; trigo, R$68. Mercado comprador, Alar Cooperativa, aqui de São Miguel do Iguaçu e região. Boi gordo Nelore, R$344,80 arroba; vaca gorda Nelore, R$306,50 arroba; bezerro Nelore desmame, R$16,35 quilo vivo; frango, R$4,64 quilo vivo; suíno, R$4,83 o quilo vivo; tilápia, R$8,92 o quilo; leite, R$2,47 o litro. As informações e os valores são do Centro de Estudos Avançados em Economia Aplicada, CEPEA.
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5: Não se perca na hora, 5 horas e 42 minutos, 5 e 42. Bom dia!
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5: 5 horas e 43 agora, bora para a nossa agenda de eventos. No dia 24 de maio tem a festa em honra à Nossa Senhora do Caravaggio na comunidade de Nova Brasília. Tá rolando a novena que vai até o dia 23, sábado, às 19 horas, que é o encerramento com a Santa Missa festiva pra você, tá certo? No domingo, dia 24, tem o almoço, tem o leilão, tem o bingo, tem o matinê e tem o sorteio da rifa também. 24 de maio, então, nesse final de semana, festa em honra à Nossa Senhora do Caravaggio em Nova Brasília. Tem também a festa do Costelão em honra a Santo Antônio na comunidade de Uruçanga. Domingo, dia 7 de junho, Santa Missa às 9h45, almoço ao meio-dia. À tarde tem o matinê às 14h30 com o musical VVN, também com a banda Alma Latina. No final de tarde tem o sorteio da rifa de duas motos e outros prêmios também. Não perca então, dia 7 de junho, festa em honra a Santo Antônio na comunidade de Uruçanga. No sabadão, dia 13 de junho, Festival de Prêmios de Santo Antônio, no Salão Paroquial da Igreja Matriz, evento beneficente em prol ao Lar dos Idosos Dom Scalabrine. Cartelas antecipadas R$20, com 8 rodadas mais uma extra. Na hora, R$25. pontos de venda, papelaria objetiva e gelatos sorveteria. 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
5: 5h44, 5h44, a hora certa. Desejando sempre uma ótima manhã de quarta-feira pra você, obrigado pela sintonia também, tá certo? Vai mandando o teu zap aí, manda o positivo que eu mando, claro, o abraço pra você. Inácio Miners, lá no Tocantins, acompanhando a programação, ouvindo pelo aplicativo. Alô, Inácio, aquele abraço e aquele bom dia pra você, beleza? 15 para as 6, a hora certa, tem Sérgio Reis.
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5: Bora!
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5: Já entendi, já entendi. Beleza. Esquenta a cabeça não, já entendi. Bora lá. 15 para as 6, lá pro pessoal da Aurora do Iguaçu. O amigo Ângelo Hickman que tá mandando aí para vocês, hein, pessoal? Amigo Ângelo, tá na estrada e acompanhando a programação. Menino da Porteira.

0: Acerta na Jornal, 5h48.
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0: Faltando agora 8 minutos para as 6 da manhã, 8 graus nesse momento a temperatura aqui no centro da nossa cidade, 8 graus centígrados. 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Para hoje, quarta-feira, dia 20, a máxima chega nos 19 graus. Dia de sol com nevoeiro ao amanhecer, as nuvens aumentam no decorrer da tarde. Para quinta-feira, amanhã, dia 21, mínima de 8 também e máxima de 18. O sol e muitas nuvens à tarde, à noite o céu ainda fica com muita nebulosidade e não chove. Na sexta-feira, dia 22, mínima de 14 e máxima de 15. Olha só a pouca diferença, né, da mínima para a máxima. Sol com muitas nuvens, passando a nublado com chuva já no final da manhã, tarde e noite chuvosa. Então chuva praticamente o dia inteiro na sexta-feira, dia 22. No sábado, dia 23, mínima de 13 e máxima de 19. Sol com muitas nuvens durante o dia e período de céu nublado, noite com muitas nuvens. Domingo, dia 24, mínima de 16 e máxima de 22. Sol com muitas nuvens durante o dia e períodos de céu nublado, noite com muitas nuvens também. Na segunda-feira, dia 25, mínima de 19 e máxima de 23. Sol com muitas nuvens, pancadas de chuva à tarde e também à noite. Na terça-feira, dia 26, mínima de 18, máxima de 25. Dia de sol com algumas nuvens e névoa ao amanhecer. Noite com poucas nuvens também. Quarta-feira, dia 27, mínima de 18 e máxima de 26. Sol o dia todo sem nuvens no céu. Noite de tempo aberto sem nuvens também. O tempo segue com manhãs frias e presença de nevoeiro em São Miguel do Iguaçu nos próximos dias. A chuva retorna entre sexta e segunda, com períodos de instabilidade e pancadas isoladas. A partir de terça, o sol volta a predominar e as temperaturas entram em elevação gradual, chegando aos 26 graus na quarta-feira da semana que vem. 6 minutos faltando para as 6 da manhã, previsão do tempo em nome de Planta Máquinas.
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0: De volta aqui no nosso Brasil Caboclo, desejando para você uma ótima manhã de quarta-feira, hoje dia 20 de maio de 2026, né? 20 de maio de 2026. Desejando para você uma manhã de quarta-feira abençoada. Já já tem a oração da manhã com o Padre Reginaldo Manzotti. Logo depois voltamos com a última meia hora de comunicação aqui do nosso Brasil Caboclo. Modão bom chegando. Já já vamos mandar mais abraço por aqui. Vou mandar um abraço aqui para minha amiga Neide Fernandes Rosa, acompanhando a programação. Alô, Burdogão, aquele abraço, bom dia. E o amigo Vilmar Garcia, de Serranópolis de Iguaçu, acompanhando a programação. Alô, Vilmar, aquele abraço, mateando e ouvindo a programação. Grande Vilmar Garcia, ouvindo o nosso Brasil Caboclo. Valeu, Vilmar, aquele abraço e uma ótima manhã de quarta pra você. Agora tem Gaúcho da Fronteira, paleteando o Moro Velho, tchê.

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1: Maria. Bom dia, queridos irmãos e irmãs, nesta quarta-feira. Olha, você tem alguma intenção? Acesse o site www.padrereginaldomanzotti.com.br e mande suas intenções já por intercessão de Santa Rita de Cássia e pelas mil Ave Marias. Em nome do Pai, do Filho e do Espírito Santo. Amém. Senhor Deus, no início deste dia queremos pedir: mandai-nos o Espírito Santo com os sete dons. Nesta manhã, Senhor, mandai-nos o Espírito de sabedoria, para que procuremos unicamente a vós, que sois nosso fim e destino. Mandai o Espírito de inteligência, para que bem compreendamos a vossa santa palavra e vossa santa vontade. Mandai-nos nesta manhã o Espírito de conselho, para que não erremos nas dúvidas e sim trilhemos o bom caminho. Senhor, manda o Espírito de fortaleza, para que vos sejamos fiéis na felicidade e na desventura, e que diante das tentações e tribulações possamos resistir firmemente. Nesta manhã, Senhor, manda sobre nós o Espírito da ciência, para que saibamos distinguir o bem e o mal e sejamos comprometidos com nossos deveres de cristão. Mandai, Senhor, o Espírito de piedade, para que, inflamados no santo amor, possamos levar ao mundo a paz. E por fim, manda-nos, Senhor, o Espírito do temor de Deus, para que, sempre lembrados da vossa onipresença, vivamos de forma digna, confiando na vossa assistência. Espírito Santo, recaia sobre nós. Espírito Santo, no início deste dia, pedimos as graças necessárias do discernimento, da luz e da paz. Pai nosso, que estais no céu, santificado seja o vosso nome. Venha a nós o vosso reino. Seja feita a vossa vontade, assim na terra como no céu. O pão nosso de cada dia nos dai hoje. Perdoai-nos nas nossas ofensas, assim como nós perdoamos a quem nos tem ofendido, e não nos deixeis cair em tentação, mas livrai-nos do mal. Amém. Ó Deus, por intercessão de Santa Rita de Cássia, a santa das causas impossíveis, advogada dos casos desesperados, auxiliadora na última hora, atenda-nos neste pedido que nesta manhã apresentamos com fé. Santa Rita de Cássia, junto ao Sagrado Coração de Jesus, interceda por nós. Amém. Bom dia a todos.
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4: Atenção para a temperatura na Farroupilha, 8 graus.
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0: Goiânia, hein? Leandro e Leonardo no nosso Brasil Caboclo! Eita, aí é moda demais, né? É moda demais. Aí é show de bola. 6:08, 6:08. Leandro e Leonardo, rumo a Goiânia!
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0: 6:08, a hora certa, 6:08. De volta na programação por aqui, aquele abraço, obrigado pela companhia sempre. 6:09 agora, 6:09, com a Casa da Lavoura. 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
0: 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Opa, 6:12.
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0: Eita, nós! 6:15, 6:15. Tá aí, Oswaldir e Carlos Magrão, madrugando! Maravilha! Pra você de Rádio Ligado, meu amigo aqui acompanhando, amigo Rodrigo Gemin, de Rádio Ligado. Alô, Gemin, velho de guerra, acompanhando o nosso Brasil Caboclo. Obrigado pela companhia. Gemin, um abraço, meu galo. Boa manhã pra você, uma ótima quarta. Sidão tá por aqui também. Alô, Sidão, aquele abraço e aquele bom dia pra você.
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0: 6:16, 6:16. Claudinho Pereira tá por aqui também. Alô, Claudinho. Alô, São Vicente. Rádio Ligado acompanhando a programação. Meu amigo Claudinho Pereira, de Rádio Ligado por aqui também. Valeu, Claudinho. Um abraço. 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
0: Meu amigo Lão tá por aqui, Andrezinho. Tô ligado aí, ó, sempre. Tá muito frio que até os galos sumiram. Ô, Lão! É, Lão! O bicudo principal tá acordado aqui já, escuta aí, ó. Aí, ó, o bicudo, olha. Esse aí é o bicudo da jornal. Esse é o bicudo do Brasil Caboclo, ó. Escuta aí, ó. É o bicudo, velho. E o galo do Lão sumiu? Tá amoitado, Lão? Tá empoleirado o teu galo, Lão? Tá empoleirado, índio velho? Eita, nós. Um abraço. Um abraço também aqui pra minha amiga Ana Laura Romanha, já da Rádio Ligada, acompanhando a programação. Bom dia pra você também. Que frio, tia, ela mandou aqui. Tá frio em Guarapuava. Eita. Valeu, Ana Laura. Aquele abraço e obrigado pela sintonia. Ontem tava escutando na hora do mate. Ela tava escutando na hora do mate. Ela e o Mateu. E cada música que tocava ali, o Mateu, velho, chacoalhava o esqueleto, né, Mateu? Ah, eita, nós. Um abraço aí pra minha amiga Ana Laura e pro Mateu também, aquele abraço, bom dia e uma ótima manhã de quarta-feira aí pra vocês. Esfriou, né? 8 graus nesse momento aqui no centro de São Miguel. Um abraço pra vocês aí. Acilo Severo, como é que tá?
3: Andrezinho, aqui é São Jorge Severo, com os frios desses aqui, não dá nem vontade de ligar pra assistir o teu programa de tão frio que tá.
0: A gente que tipo?
3: Essa conversa vai até no matinho ali perto do frigorífico e não vai pra frente.
0: Não vai mais. Frente, tudo, tá? Eita, nós. E na Sema Maia, Andrezinho, meu Ganizé não consegue nem cantar nesse frio, o Ganizé da Sema lá. Ei, meu Deus do céu. Bora pra frente. Aí quebra tudo, hein? Aí quebra tudo. 6:20, 6:20 no Brasil. São Caboclo por aqui. Até as 6:30 da manhã. Já tem Jornal da Manhã, hein?

0: Eita nós, de Paulo e Paulino, amor distante no nosso Brasilzão. Caloclo, quebrando tudo, hein? Aqui no nosso amanhecer do rádio.
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0: Opa, 6:26, 6:26. Jones de Souza vem chegando aí com o Jornal da Manhã, as primeiras informações do dia. Você bem informado aqui na Jornal, hein? E o Zenete Cristiano fecha o programa.
8: De terra que vem pelo ar.
0: Com a participação do Daniel, hein?
8: Espera, mãezinha, eu já vou.
0: 5 da tarde tem Na Hora do Bate.
8: Tô aqui pertinho, só admirar.
0: Valeu, pessoal, até a tarde.

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2: Vinte de maio, manhã de quarta-feira, estamos no outono brasileiro. A lua é nova. Temperatura neste momento aqui no centro da cidade na casa dos 8 graus centígrados. Faz frio nesta manhã de quarta-feira. São 6:32, 6:32. Atenção para as manchetes da edição de hoje do Jornal da Manhã. Inclusão, infraestrutura e homenagens marcam a 16ª sessão da Câmara de Vereadores de São Miguel do Iguaçu. Atendimentos médicos estão suspensos nesta quarta-feira à tarde nas unidades de saúde de São Miguel do Iguaçu. Grupo Gotas de Vida promove nova campanha de doação de sangue. Rede de Artesanato dos Lindeiros discute ações e incentivos para o setor em 2026. Medianeira recebe nova etapa de vistorias técnicas na rede de esgoto. Inscrições para o condomínio do idoso são prorrogadas até junho. No Jornal da Manhã, em entrevista, Alessandro Cunhasque conversa com o secretário municipal de assuntos comunitários, Adaltro de Góes. Hoje do policial, homem morre após grave acidente na BR-277 entre Medianeira e Matelândia. Polícia Militar

0: recupera moto furtada. Foragido da justiça, preso pela polícia militar. Polícia apreende cerca de 50 pneus contrabandeados na BR-277. Ação policial prende 4 pessoas com 170 quilos de maconha. E ainda na edição de hoje do Jornal da Manhã, esportes. São Miguel perde para as Patinhas pela terceira rodada do Campeonato Paranaense de Futsal Feminino, Série 1. São Paulo mostra velhos problemas, sai frustrado em reestreia de técnico Dorival Júnior, depois de empate na Copa Sul-Americana. Cruzeiro supera combo da Bamboneira diante do Boca Juniors e fica mais perto de vaga na Copa Libertadores. Grêmio pode retomar sistema com 2 zagueiros contra o Palestino na Sul-Americana hoje à noite. Palmeiras terá 2 mudanças em jogo que pode definir vaga na Libertadores nesta quarta-feira. Flamengo e Estudiantes da Argentina se enfrentam nesta quarta no Maracanã pela Copa Libertadores da América. No Jornal da Manhã, loterias. Confira os resultados da Loto Fácil e Quina. 6:35, 6:35 são estas as manchetes da edição de hoje do nosso Jornal da Manhã. 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
0: Olha, nesta quarta-feira, uma massa de ar frio continua atuando no Paraná e mantém o tempo instável na maior parte do estado. Apenas entre a Serra do Mar e o litoral, há chance de chuviscos ocasionais por causa dos ventos do oceano. O destaque fica para o frio intenso no amanhecer, com possibilidade de geada fraca aqui no oeste, sudoeste, centro-sul e também no sul paranaense. À tarde, o frio continua e as temperaturas não passam dos 22 graus em nenhuma região do estado do Paraná. Repito, 8 graus a temperatura neste momento, faz frio, aliás, muito frio nesta madrugada para nós em São Miguel e região. Para hoje, quarta-feira, a previsão é de dia de sol com nevoeiro ao amanhecer, as nuvens aumentam no decorrer da tarde. Mínima de 8, máxima de 19 graus. Para amanhã, quinta-feira, a previsão é de sol, muitas nuvens à tarde, à noite o céu ainda fica com muita nebulosidade, mas não chove. Mínima de 8 também, com máxima de 18 graus. Para sexta-feira, dia 22, a previsão é de sol com muitas nuvens, anublado, com chuva no fim da manhã, tarde e noite, chuvosas. Olha só, temos uma previsão aqui de 12 milímetros, portanto, para sexta-feira, com 80% já de probabilidade. O cenário muda, né, com relação ao tempo e vem chuva por aí na sexta. Mínima de 14, máxima de 15 graus. Para o sábado, a previsão é de sol com muitas nuvens durante o dia e períodos de céu nublado. Noite com muitas nuvens, sem chuvas. Mínima de 13, máxima de 19 graus. Para o domingo, dia 24, domingo, aliás, festa tradicional na comunidade de Nova Brasília, em honra à Nossa Senhora do Caravaggio. Você é o nosso convidado todo especial. Teremos tempo bom, sol com muitas nuvens durante o dia, períodos de céu nublado, noite com muitas nuvens, sem chuvas, mínima de 16, temperatura agradável, né? Com máxima de 24 graus centígrados. Participe você e toda a sua família da tradicional festa, portanto, de Nova Brasília, comunidade esperando vocês, ansiosos, de portas abertas, para um grande evento festivo em honra, repito, a Nossa Senhora do Caravaggio, a padroeira daquela grande comunidade. 6 horas 41 minutos agora.
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0: Ibovespa fechou a 174.278 pontos, queda de 1,52%. Dólar comercial fechou a R$ 5,04. Dólar paralelo em Foz do Iguaçu é comprado a R$ 4,82 e vendido a R$ 5,08. Peso argentino em Foz é comprado a R$ 310 e vendido a R$ 280. Guarani, com R$ 1 você compra 1.295 guaranis e 1.200 guaranis equivalem a R$ 1. Poupança rende 0,67% ao mês. 6 horas 42 minutos.
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0: No fechamento de ontem, terça-feira, soja valia R$ 112,00 a saca de 60 quilos, milho R$ 54,00, trigo R$ 68,00. Mercado Comprador, Lar Cooperativa. Boi Gordo Nelore, R$ 344,00 arroba, Vaca Gorda Nelore, R$ 306,00 arroba, Bezerro Nelore Desmame, R$ 16,35 o quilo. Frango, R$ 4,64 o quilo. Suíno, R$ 4,83 o quilo. Vivo, tilápia, R$ 8,92 o quilo. Leite, R$ 2,47 o litro. Olha, as informações e os preços são do Centro de Estudos Avançados em Economia Aplicada CPEA. Mercado Agropecuário, próxima edição às 11 horas e 40 minutos, dentro do programa Em Dia com a Jornal 6h44.
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0: Faltam menos de 10 dias para o fim do prazo da declaração do Imposto de Renda 2026 para produtores rurais. O envio deve ser feito até 29 de maio, às 23 horas e 59 minutos. Estão obrigados a declarar os produtores pessoa física que tiveram receita bruta anual acima de R$ 177.920 em 2025. Além de contribuintes que se enquadram em outras regras da Receita Federal. A Receita alerta que ampliou o cruzamento eletrônico de dados, incluindo movimentações bancárias, notas fiscais, cooperativas e financiamentos rurais. O produtor pode optar pelo modelo completo ou simplificado de apuração do imposto. Quem perder o prazo, atenção, paga multa mínima de R$ 165,74, podendo chegar a 20% do imposto devido. Mais informações e o programa de declaração estão disponíveis no site da Receita Federal. Notícias Agrícolas, próxima edição às 9 horas e 40 minutos, no Manhã da Jornal, 6h45.
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0: Loto Fácil, concurso 3.689. Vamos ao resultado: 03, 05, 07, 08, 10, 11, 12, 13, 14, 15, 16, 18, 19, 20 e 23. 15 acertos. Uma única aposta ganhadora levou para casa R$ 4.220.209,13. Olha, o ganhador é de Paulista, no Pernambuco. Estimativa de prêmio agora do próximo concurso a ser realizado hoje é de R$ 7 milhões. Quina, concurso 7.029. Vamos ao resultado: 13, 14, 17, 20 e 59. 5 acertos, não houve ganhadores. Estimativa de prêmio agora do próximo concurso a ser realizado também hoje é de R$ 13.500.000. 6 horas 47 minutos, agora 6h47. Esse é o nosso Jornal da Manhã, de segunda a sexta ao vivo, das 6h30 às 8 horas da manhã. 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Seis horas 48 minutos, 6h48, você ouve no Jornal da Manhã depois do intervalo. Homem morre após grave acidente na BR-277 entre Medianeira e Matelândia. Polícia prende cerca de 50 pneus contrabandeados na BR-277. Ação policial prende 4 pessoas com 170 quilos de maconha. 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
0: Bem, 6 horas e 53 minutos, 6h53, este é o nosso Jornal da Manhã, ao vivo pela Rádio Jornal, agora no FM 104.1. Faz frio em São Miguel do Iguaçu, região oeste do Paraná também, previna-se, bastante blusa aí para sair de casa, enfim, para encarar essa madrugada fria, né? Eu sou Jones de Souza, cumprimento os ouvintes que interagem pelo Facebook, no chat do YouTube ou no WhatsApp 3565-1033. Olha, deixe o seu comentário, curta e compartilhe a nossa live. Estamos juntos, né? Segunda a sexta, das 6h30 às 8 horas da manhã, com o nosso Jornal da Manhã. Daqui a pouco, às 7h30, tem Alessandro Cunhasque com o Jornal da Manhã Entrevista e, em seguida, o Jornal da Manhã Esportes. Olha, vamos agora com as informações do setor policial. 6 horas e 54 minutos.
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0: Olha, em Medianeira, um homem de 34 anos morreu após um grave acidente registrado na madrugada de ontem, terça-feira, na BR-277, entre Medianeira e Matelândia. Segundo as informações, o motorista de uma caminhonete perdeu o controle da direção no quilômetro 663 da rodovia e bateu fortemente. A vítima foi identificada como Evandro Lago. Ele não resistiu aos ferimentos e morreu ainda no local. Com o impacto, a caminhonete ficou completamente destruída. Equipes da Polícia Científica e do Instituto Médico Legal de Foz do Iguaçu realizaram os procedimentos de perícia e remoção do corpo. Olha, também em Medianeira, a Polícia Militar recuperou uma motoneta com alerta de furto na tarde de ontem. O veículo foi localizado abandonado na rua Iguaçu, no início da PR-495. Segundo a PM, a motoneta azul estava sem placas e sem nenhum responsável nas proximidades. Após consulta ao número do chassi, os policiais constataram o registro de furto. O veículo foi encaminhado para a Polícia Civil para os procedimentos cabíveis. Também em Medianeira, um homem com mandado de prisão em aberto foi capturado na tarde de ontem na região central. A equipe recebeu denúncia de que o foragido estaria em frente a uma farmácia na Avenida Brasil. No local, três pessoas foram abordadas e, durante consulta ao sistema, os policiais constataram um mandado de prisão válido até abril de 2028 contra um dos homens. Ele foi encaminhado à sede da Polícia Militar para o registro da ocorrência e depois levado à cadeia pública de Medianeira. Olha, ainda em Medianeira, cerca de 50 pneus contrabandeados foram apreendidos durante uma fiscalização na BR-277. A ação foi realizada por equipes da Polícia Federal e da Polícia Militar que abordaram um automóvel suspeito durante patrulhamento na rodovia. Na vistoria, os policiais constataram o transporte irregular da mercadoria. O veículo, o condutor e os pneus apreendidos foram encaminhados à Receita Federal para os procedimentos cabíveis. Olha, em Foz do Iguaçu, uma ação conjunta da Polícia Federal e da Polícia Militar resultou na prisão de 4 pessoas por tráfico de drogas. Durante o patrulhamento próximo ao Rio Paraná, os policiais identificaram uma embarcação se aproximando da margem brasileira. Após o desembarque, vários volumes foram descarregados e levados por trilhas em meio à mata. As equipes realizaram buscas na região e localizaram 4 pessoas junto aos fardos de maconha prensada. Ao todo, foram apreendidos aproximadamente 170 quilos da droga. Os suspeitos foram presos em flagrante e encaminhados, junto com o entorpecente, para a Delegacia da Polícia Federal em Foz do Iguaçu. 6 horas e 57 minutos agora, 6h57, em São Miguel do Iguaçu, temperatura na casa dos 8 graus centígrados. Faz frio aqui nas ruas Farroupilha e Alfredo Chaves, no centro da cidade. O movimento ainda é tranquilo. Na BR-277, fluindo bem aqui na nossa região, muita neblina na manhã de hoje. Atenção, motoristas, em dias assim, mantenha os faróis acesos e, claro, redobre os cuidados no trânsito. Na Ponte Internacional da Amizade, movimento moderado nos dois sentidos, e na Aduana Brasileira, pouca fila. Participe você também com informações do trânsito. 6 horas e 58 minutos agora, 6h58, você ouve no Jornal da Manhã depois do intervalo. Inclusão, infraestrutura e homenagens marcam a 16ª sessão da Câmara de Vereadores de São Miguel do Iguaçu. Atendimentos médicos estão suspensos nesta quarta-feira à tarde nas unidades de saúde de São Miguel do Iguaçu. 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
0: Sete horas, 4 minutos, 7:04. Esse é o nosso Jornal da Manhã, das 6:30 até as 8 horas da manhã. Muito bom dia, eu sou o Jones de Souza e junto com a minha equipe trago as principais notícias para você começar o seu dia, claro, sempre muito bem informado. Olha, nesta meia hora, destaque para os fatos de São Miguel do Iguaçu e região oeste do Paraná. Olha, o Alessandro Cunhasque me trouxe uma notícia importante agora aqui nos bastidores do Jornal da Manhã. Olha, daqui a pouquinho, no Jornal da Manhã Esportes, o anúncio oficial do futuro treinador do São Miguel Futsal. Portanto, já temos nome, já foi escolhido então quem estará à frente do projeto comandando o São Miguel Futsal, tanto na Série Ouro do Campeonato Paranaense de Futsal, como também na Liga Silver, a Liga Nacional do Futsal. Claro que tudo isso gera uma grande expectativa em todos nós, ao mesmo tempo que desejamos muita sorte, né, para esse novo treinador do São Miguel Futsal. Será que ele é paranaense? Será que é paulista, gaúcho, catarina? Será que vem do Nordeste brasileiro? Enfim, essa é a expectativa, né? E logo mais no Jornal da Manhã Esportes, Alessandro Cunhasque trará essa informação em primeira mão aqui no Jornal da Manhã. 7:05, 7:05, a Câmara Municipal de Vereadores de São Miguel do Iguaçu realizou ontem a 16ª sessão ordinária de 2026. Entre os destaques das proposições da Câmara, os vereadores aprovaram em segunda votação o projeto de lei 565 de autoria do vereador Vando, que denomina Deuclésio Veronese a via pública projetada 1 no bairro Bela Vista 3. Também foram apresentadas indicações voltadas à melhoria da qualidade de vida da população, como a implantação de uma praça inclusiva para crianças com deficiência, mobilidade reduzida e autismo, a instalação de bebedouros nas quadras do projeto Meu Campinho e a revitalização da estrada rural que liga a sede do município ao distrito de São Jorge. Olha, o repórter Márcio de Souza conversou com os vereadores sobre os assuntos discutidos na sessão e traz agora os detalhes desta reportagem.
23: 16ª sessão ordinária deste ano de 2026. Aqui ao meu lado, vereador Vando, Vando da Garagem, autor também da indicação de número 54/2026. Esta indicação bastante interessante, chama muita atenção, pede a implantação, Vando, de uma praça inclusiva aqui no município de São Miguel do Iguaçu. Qual seria, a princípio, a grande finalidade desta praça, Vando?
24: Oi, Márcio. Olá, ouvintes da Jornal. Essa praça, ela vem ao encontro de uma grande demanda de crianças autistas, né? Então, ele é um espaço criado para as crianças autistas. Então, com brinquedos, né, adaptados para elas, né? Um cercado, numa praça cercada para que os pais possam ali tomar seu chimarrão enquanto as crianças brincam. Então, esse é um espaço com segurança para nossas crianças autistas e também aí é um meio de estar dando também um certo lazer para os pais dessas crianças. Enquanto as crianças brincam, os pais tomam ali seu chimarrão, comem a pipoca, sem esquentar a cabeça se seu filho vai correr para a rua ou não. Essa seria a nossa intenção.
23: Seria, na verdade, um grande ponto de encontro, ou pode se transformar num grande ponto de encontro aqui na cidade, em São Miguel, de famílias, de repente, que tenham filhos com esta identidade?
24: Com certeza, com certeza. Essa é a nossa intenção, para que a gente crie esse espaço não só para as crianças, mas também para os pais se reunir e cada um falar sobre um pouco da sua história.
23: A indicação de número 55 é de autoria do vereador Evandro Gelleri. Ela pede a instalação de bebedouros de água nas quadras de society dos bairros contemplados com o projeto Meu Campinho. É um complemento realmente a este projeto para deixar o projeto ainda mais encorpado, né, Evandro?
3: Olá, Márcio. Isso mesmo. A gente vê, né, muitas crianças utilizando esses campinhos de society feito pelo município, e a gente vê, né, que eles precisam de hidratação, água, né? Muitas vezes as crianças estão indo nas casas dos moradores vizinhos pedindo água. Então, por que não o município, né, não instalar alguns bebedores para essas crianças, já que nós temos aí alguns campinhos espalhados nos bairros da nossa cidade. Nós temos aqui um campinho muito utilizado, que é aqui da Praça Noé. Temos também lá em cima no bairro Floresta, muito utilizado, lá no Lago Municipal. Então, as crianças são apaixonadas pelo futebol e gostam e brincam, e muitas vezes não tem onde se hidratar. Então, colocando um bebedouro, com certeza as crianças vão poder aproveitar muito mais esse benefício que o nosso município disponibiliza para eles.
23: E pelo número de crianças que praticam esporte aqui em São Miguel, a gente vê que o município, a pessoa, o ser humano, ele continua sendo muito carente, né?
3: Com certeza, e a gente tem aqui, né, nosso São Miguel Futsal, tanto Série Prata e Série Ouro, né? Então, quem sabe, né, essa molecada aí não está saindo alguns jogadores aqui do nosso município. Nós temos também a nossa base, né, onde alguns se espelham nesses que estão aí, a gente vê, né, a Série Bronze aqui lotando os nossos ginásios, também a Série Ouro fazendo aí uma Liga Nacional. Então, assim, é um espelho que essas crianças estão aí, quem sabe, sonhando com o futuro do nosso município.
23: Indicação 56/2026 é de autoria do vereador Lafayette Gandabeira. Ela pede revitalização da estrada rural SMI 002, da sede no município até o distrito de São Jorge. É a nossa principal que liga São Miguel realmente a São Jorge. Pedindo socorro novamente, Lafayette.
4: Isso, Márcio. Mais uma vez aqui eu estou repetindo essa indicação, né, desse acesso que tem de São Miguel do Iguaçu até o distrito de São Jorge. A gente sabe a situação que se encontra aquela estrada ali. Eu já fiz essa indicação um ano retrasado, fiz o ano passado e agora eu estou fazendo novamente. A gente sabe que ali tem muito buraco, né? É um risco muito grande você provocar um acidente, tanto no quem anda de moto quanto de carro. E nós temos muitas pessoas, né, Márcio, que trabalham aqui em São Miguel do Iguaçu, que dependem desse acesso daquela estrada. A gente sabe que se fazer um tapa-buraco hoje novamente, isso aí, você for ver bem, nós estamos gasto público, porque você fazendo tapa-buraco é você pegar e fazer um serviço de qualidade, né? Você fazer de uma vez por toda para resolver aquela situação. Mas, infelizmente, não aconteceu, né? E ainda agora chegou esse momento e nós precisamos fazer novamente esse tapa-buraco. Então, agora o que eu estou pedindo juntamente ao prefeito, juntamente à Secretaria de Obras, para que a gente já comece a trabalhar em um projeto para a gente fazer de uma vez por toda para resolver o problema daquela estrada ali que a gente tem acesso ao distrito de São Jorge. É claro que agora a gente necessita novamente de fazer um tapa-buraco, porque o tapa-buraco a gente sabe, você tapa o buraco aqui, mas a via ela já se mapeou, que se fala, né? E acaba estourando o outro buraco lá na frente. Então agora a gente pede que pelo menos faça esse tapa-buraco, mas também já vamos correr atrás de um projeto, buscar um recurso junto ao Estado, ou de repente o município ter condições de fazer com recurso próprio e a gente resolver de uma vez por todas a situação desse acesso que nós temos ali até a distrito de São Jorge.
23: O projeto de lei de número 565/2026 denomina Deoclésio Veronese a via pública projetada 01 no bairro Bela Vista 3, aqui em São Miguel do Iguaçu. Esse projeto de autoria, inclusive, esta homenagem feita a Deoclésio Veronese pelo vereador Vando da Garagem. A nível de informação, esta rua projetada 01 fica aí atrás, né, da Universidade Uniguaçu, aqui em São Miguel do Iguaçu. Uma bela homenagem e homenagem merecida, né, Vando?
24: Com certeza, Márcio, com certeza. Primeiramente, agradecer a família por ter confiado, né, esse projeto em minha pessoa. Agradecer aos meus colegas vereadores que foram unânime, né, nessa parceria aí para aprovar o projeto e dizer que, mais uma vez, um grande homem é homenageado aqui nessa Casa de Leis. Um homem que fez história em São Miguel do Iguaçu, que desbravou São Miguel do Iguaçu e que construiu aí uma família maravilhosa que hoje aí a gente está colhendo frutos, né? E não é diferente aqui O cunhado dele está aqui, né? Juntamente com nós, o Clécio, que todo mundo conhece também. É um pioneiro nosso aqui em São Miguel do Iguaçu.
5: Justo.
24: E estamos aí, então, homenageando o seu Dioclécio Veronese.
5: Clécio, eternizando a família, através da família Veronese, aqui em São Miguel do Iguaçu. Uma homenagem maravilhosa, né? Como está sendo recebida pela família?
6: Sim, a gente está contente com essa homenagem. E a gente vai também agradecer aos vereadores, né? E especialmente do Wando, que concluiu esse projeto. E o Dioclécio Veronese foi meu cunhado, um cunhado muito estimado, né? A gente sempre adorou ele, nós se gostamos demais. E a gente agradece, então, as autoridades aqui da Câmara Municipal do projeto.
24: Obrigado.
0: Tá aí, portanto, Câmara de Vereadores de São Miguel do Iguaçu, através da 16ª sessão ordinária, presta homenagens, fala sobre infraestrutura e também inclusão. 7:14, agora 7:14. A Secretaria de Saúde de São Miguel do Iguaçu informa que hoje, quarta-feira, no período da tarde, os atendimentos médicos nas unidades de saúde do município estarão suspensos. A medida ocorre devido à participação de médicos e enfermeiros da atenção primária em uma capacitação de atualização profissional. Olha, o treinamento acontece a partir das 14 horas e busca aprimorar os atendimentos e alinhar os serviços prestados à população. Os demais serviços das unidades seguem funcionando normalmente, incluindo agendamentos, atendimento odontológico e serviços administrativos. 7:15, 7:15, você ouve no Jornal da Manhã depois do intervalo. Grupo Gotas de Vida promove nova campanha de doação de sangue. Rede de Artesanato dos Lindeiros discute ações e incentivos para o setor em 2026. Medianeira recebe nova etapa de vistorias técnicas na rede de esgoto. 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
0: Sete horas 21 minutos, 7h21. Esse é o nosso Jornal da Manhã, ao vivo agora no FM 104.1 da Rádio Jornal, além das nossas plataformas digitais. Manhã de quarta-feira. Temperatura na casa dos 8 graus centígrados. Olha o alerta, faz frio em São Miguel e região. Previna-se também. O nosso Jornal da Manhã é uma produção do Departamento de Rádio Jornalismo da Rádio Jornal São Miguel. Bom dia, claro, e muito obrigado pela sua companhia. O Grupo Gotas de Vida, com apoio da Secretaria de Saúde de São Miguel do Iguaçu, promove no próximo sábado, dia 23 de maio, mais uma ação de doação de sangue. A campanha contará com um transporte gratuito até o Hemonúcleo de Foz do Iguaçu. A iniciativa busca incentivar a doação regular e ajudar na manutenção dos estoques de sangue da região. Os interessados devem confirmar presença antecipadamente pelo WhatsApp, número 45 99804-5999. Para doar, é necessário ter entre 18 e 69 anos, pesar mais de 50 quilos, estar em boas condições de saúde e atender aos demais critérios exigidos para a doação. O Conselho de Desenvolvimento dos Municípios Lindeiros ao Lago de Itaipu realizou em Santa Helena a primeira reunião de 2026 da rede de artesanato. O encontro teve como foco principal o planejamento das ações do setor ao longo do ano, incluindo a realização do terceiro concurso de artesanato sustentável em parceria com o Itaipu Parquetec e o Serviço Brasileiro de Apoio às Micro e Pequenas Empresas, SEBRAE. Segundo a diretora técnica do Conselho dos Lindeiros, Sandra Finkler, a edição deste ano do concurso terá mudanças nas categorias, com foco ampliado para peças ligadas ao vestuário e acessórios. Ao todo, serão 4 categorias voltadas ao segmento.
1: A primeira reunião da rede de artesanato, né, de 2026, um pouquinho atrasada, mas como a gente fez um projeto para Itaipu, onde a gente gostaria que ele conseguisse, né, rodar esse ano, mas ficou para o ano que vem. Então a gente fez a reunião hoje com o objetivo do quê? Do terceiro concurso de artesanato sustentável, né, junto com a Itaipu Parquetec e com o SEBRAE, aonde a gente tem já essa parceria há 2 anos. Então esse ano a gente vai ser um pouco diferente, vamos ter 4 categorias ligados a roupas, né, mais ligado a vestuário e também acessórios. Também discutimos sobre o encontro de artesãos, que em agosto a gente vai fazer, então em Entre Rios, vai ser nosso próximo encontro. E vamos fazer então a nossa feira, que todo ano a gente tem uma feira, não mais junto com o nosso encontro de artesãos, mas sim junto com a final do concurso de artesanato. Em meio de janeiro ficou definido então que faremos na feira, né, Rua Urbana, a nossa feira regional. Então que será ou no final de novembro ou começo de dezembro, junto com a final do concurso de artesanato sustentável. Então foram vários assuntos também, como a participação na Mega Artesanal, como a gente deve estar incentivando os nossos jovens a também conhecer um pouquinho do artesanato, mas as principais decisões são essas: participação na Mega Artesanal, terceiro concurso de artesanato sustentável junto com a Itaipu Parquetec e SEBRAE, encontro de artesãos, onde a gente também tem a Itaipu Parquetec e SEBRAE como parceiros, né, nas oficinas, e esse ano em Entre Rios.
0: Obrigado, portanto, a Sandra Finkler, ela que é diretora técnica, né, do Conselho dos Lindeiros, falando da rede de artesanato dos Lindeiros e discutindo ações e incentivos para o setor neste ano de 2026. 7:25 agora, 7:25, a cidade de Medianeira recebe uma nova etapa do programa de vistorias técnicas operacionais da Sanepar. Os trabalhos são realizados pela Iguaçu Saneamento, responsável pela operação do sistema de esgoto no município. Nesta fase, cerca de 100 imóveis residenciais e comerciais devem receber visitas técnicas para conferência das instalações hidráulicas e orientações aos moradores. As vistorias são gratuitas e acontecem somente com autorização do responsável pelo imóvel. A recomendação é que os moradores acompanhem a visita para esclarecer dúvidas e receber orientações técnicas. 7:26, 7:26, a seguir tem o Jornal da Manhã Entrevista, com a pauta inscrições para o condomínio do idoso são prorrogadas até junho. E ainda, Alessandro Cunhasque recebe o secretário municipal de assuntos comunitários, Adalto de Góes, para falar sobre a prorrogação. E ainda nesta hora, o Jornal da Manhã Esportes, olha com um detalhe, hein? Daqui a pouquinho será anunciado oficialmente o novo comandante do São Miguel Futsal. Boa sorte para ele, para todo o elenco. Enfim, não esqueça, nosso Jornal da Manhã está no ar de segunda a sexta, das 6h30 às 8h da manhã. Para você, claro, um grande abraço e uma ótima quarta-feira. Bom dia. 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

0: 7 horas mais 35 minutos, 7h35, muito bom dia para você, eu sou Alessandro Cunhasque, chegando nesta manhã de quarta-feira, e olha a cidade, hein, completamente encoberta pela neblina, né, que bate aqui em São Miguel do Iguaçu nesta manhã, manhã gelada e fria. E hoje no Jornal da Manhã entrevista, vou conversar aqui com o secretário municipal de assuntos comunitários, Adalto de Góes, e também com o diretor de assuntos comunitários, Ivanildo Wenzel. Olha, as inscrições para o processo seletivo do condomínio do idoso de São Miguel do Iguaçu haviam encerrado dia 15, mas foi prorrogada. E é sobre isso que a gente vai falar aí, para entender um pouco mais sobre o que é o condomínio do idoso. Olha, é uma obra realmente diferente. Eu falo isso porque a gente vai pesquisar sobre as entrevistas, né, e vai levantar, e é impressionante o que está acontecendo aqui em São Miguel do Iguaçu. Eu sei que outros municípios também estão fazendo, mas me chama a atenção o espaço, né, e o tamanho desta obra. Aqui são 40 unidades habitacionais, com mais de 41 metros e meio quadrados, a obra no total nesse condomínio são mais de 2 mil metros quadrados, para vocês terem uma noção, e um investimento aqui superior a 11 milhões de reais. E ainda tem mais, a gente coloca aí o terreno junto, 2 milhões e meio, tem mais contrapartida do governo municipal aqui de asfalto, de obra, quase 400 mil reais. É uma obra, assim, que vai oferecer muito mais do que a gente está acostumado, né, com para os idosos, né, terceira idade. A gente sabe que muitas vezes chega numa fase da vida, né, não tem onde ficar, mas tem condição de viver por conta, né, de viver de forma independente, né. Então isso vai trazer, de certa forma, independência para os idosos, né, uma qualidade de vida, e com o auxílio na saúde e outras questões também do governo municipal. Interessante o conceito. Bom dia para você, secretário. Bom dia, Ivanildo. E vamos falar primeiro da questão da prorrogação, né, o que que motivou, como que está essa situação. Eu trouxe toda essa introdução porque são tantas coisas acontecendo que a gente acaba passando batido em algumas, né, e essa em particular ela é muito interessante, que é voltada a um público que, se pensar, se você analisar, é um público que nem tem obrigatoriedade de votar, né? Então, vindo do poder público, um trabalho assim, ele merece ser exaltado também.
1: Bom dia, Cunhasque, né? Bom dia a todos os ouvintes. Obrigado pela oportunidade. Isso mesmo, Cunhasque, né? Tinha-se encerrado as inscrições aí, né, com o idoso, né? Dia 15, né? Só que no primeiro momento, aí, na data do dia 18, a Coapar entrou em contato comigo, né, informando, através de medição, que não tinha atingido 80% da obra, né? Então eles solicitaram que a gente fizesse uma prorrogação dessas inscrições, né? Então as inscrições, elas foram prorrogadas aí, até o dia 26 de junho, presencial ali nos assuntos comunitários, ali com as meninas que trabalham ali, né, que é a Jéssica, a Josi e a Marciele, né? Elas são os atendentes nossos do setor. E online, esqueci de fazer dia 26, às vezes deixa para a última hora, acaba, mas daí online até o dia 28. Né? Então, ou se a pessoa tiver o acesso ali, ó, às vezes o neto, o filho, isso, aquilo, quiser fazer online, pode fazer online também pelo Coapar.
0: Bom, aí você traz uma informação, daí tem a questão sobre as inscrições que já foram registradas até o momento. Vocês têm algum número sobre... São 40 habitações lá que a gente sabe, né? Esses 80% é da obra ou da proporção de habitantes que vão ocupar aquele espaço?
1: 80% da obra,
0: da,
1: né?
0: Da obra.
1: E as inscrições, acho que passou de 200, né, Ivanildo?
2: Até a última atualização que nós tivemos, nós estávamos com 197 inscrições. Caraca. Essas atualizações eram passadas pela Coapar, né, pela questão... que as inscrições também são feitas de forma online. Então, a última, que foi nos passado há uma semana, estávamos 197 inscrições.
0: E qual que é a expectativa da administração aí para fechar nesse aspecto? Porque com a prorrogação, a gente deve passar aí de 200 inscrições?
1: Eu acho que já passou, né, Ivanildo? Teve, acho que segunda-feira, andaram procurando nós ali, né? E como foi informado, a gente continuou fazendo as inscrições. Só faltava a gente informar a imprensa aí, né? A parte da imprensa para divulgar mais aí, né, em relação às inscrições. Mas de quando informaram para nós de manhã, a gente continuou fazendo inscrições. Então acho que já passou de 200 inscrições.
0: É 20, e vai até 26 agora.
1: É, agora já vai, hoje é dia 20, né? Então a gente tem um mês e pouquinho para fazer as inscrições. E dizer que, né, quero agradecer ao governo municipal através do prefeito Mota, né, o vice Cláudio Rodrigues, por dar esse apoio para nós, né? Inclusive, é que nem você falou, nós estamos aí também já correndo atrás para fazer o asfalto em frente, né? É, para quem não conhece o Unimed Idoso ali, eu até fiz uma visita em Foz do Iguaçu, e o nosso aqui é diferenciado. Eu não sei, né? Mas enfim, o projeto, né? Agradecer ao secretário de Planejamento, Luciano, também por estar acompanhando o projeto. O nosso projeto ali tem uma piscina aquecida, né? É uma área de estacionamento grande, né? As casas ali, elas são totalmente diferenciadas mesmo, né? Não é qualquer casinha, né? Ah, a casinha, não. É diferenciada mesmo, né?
0: Estrutura robusta.
1: Estrutura muito boa mesmo, né? Até eu, se fosse idoso, ia querer morar ali. Muito, muito bacana mesmo. Muito moderna a obra, né? E para quem não conhece, né, eu vejo que final de julho, agosto, aí já possivelmente já vai finalizar as obras aí.
0: Bom, e muitas famílias ainda têm dúvidas, né, de como fazer o processo e tal. Como que isso é possível? Como que a pessoa se credencia?
1: É só chegar na Secretaria de Assuntos Comunitários, né, com a identidade, né, CPF e comprovante de residência. Né? É, acho que mais isso aí, né?
2: E o CAD único também.
1: É, né? O CAD único.
0: Uhum. E evidentemente que precisa ser idoso, né? Ser caracterizado a terceira idade, né?
1: Ah, e falar em renda, né? Falou em renda, de um salário mínimo até 5 salários mínimos.
0: Para se encaixar no.
1: Se encaixar no programa, né?
0: Isso. Bom, dos documentos, então, o Adalto já trouxe, né? Os documentos aqueles, os básicos, né, para esse contexto. E a prefeitura já identificou dificuldades no acesso à procura, por exemplo, dos idosos. Pelo volume, foi um sucesso, né? Porque se tem 40 habitações e mais de 200, acredito que não vai faltar demanda, né?
2: Não, na verdade não. Na verdade, até nos surpreendeu, né, a quantia de procura que está tendo. E não esperávamos tanto, né? E vamos passar de 200 inscritos, com certeza. Creio que até já passou, né, de 200 inscritos. E é aquela história, né? Um faz e fala pro outro e assim vai se formando. E a idade, né? Alguns critérios aí de enquadramento.
0: Uhum, pode ficar à vontade.
2: A idade superior a 60 anos, né?
0: Isso.
2: A renda familiar, o Adalto já falou.
0: Que é de uma. Pode repetir tudo que. Isso é importante. A gente tem audiência rotativa, a pessoa está ouvindo. Talvez tenha um interesse, mas tem que ter um entendimento também do enquadramento aí.
2: Isso. Então, a idade superior a 60 anos, né?
0: Isso.
2: A renda familiar bruta mensal de 1 até 6 salários mínimos, comprovar que não tem nenhum outro imóvel, né,
0: uhum,
2: no nome, né, não pode ter nenhum outro imóvel, não ter recebido subsídio habitacional em outras oportunidades, mesmo que federal ou estadual ou municipal, e dispor de autonomia, né, dispor de autonomia para poder cuidar da sua casa, ter aquela autonomia na sua residência, no caso, na sua habitação. E ser aprovado, né, no caso, pela análise da documentação. Essa análise tem uma equipe que vai ser feita, que vai fazer essa análise, né? E, de forma geral, aí vai ser aí a Coapar que faz tem esses critérios aí, né?
1: Muitas perguntas para nós, né, na secretaria. Ah, eu vou ganhar a casinha? Não, é o seguinte, existe, né, a Coapar, né, de Cascavel, que vai fazer a triagem, né, inclusive, nós tivemos que formar também uma câmara técnica, né? Uma câmara técnica envolvendo o social, envolvendo a saúde, envolvendo as secretarias comunitárias, onde vai auxiliar também a Coapar, né, nessa análise. Então não quer dizer porque você fez inscrição que você vai ganhar casinha, né, Cunhasque? Porque veja bem, já passaram de 200 inscrições, né? E são 40 casas. Uhum. Então a pessoa que se enquadrar na baixa renda, que tem às vezes o poder aquisitivo muito baixo, né, dificuldade, isso aqui. Então, quem vai fazer essa análise é a Coapar, né, juntamente com a Câmara Técnica formada.
0: Que tem já o pré-cadastro, já conhece o mapeamento
1: isso,
0: dessas pessoas, né, a gente sabe.
1: Por isso que é bom quando a pessoa vir fazer o cadastro, trazer todos os dados necessários. Isso. A sua renda, o CAD único, né, documentação necessária, né, aonde vive, com quem vive, se paga aluguel, não paga aluguel, se mora com alguém. Então, são dados que as nossas atendentes elas fazem essas perguntas aí.
0: Eu fiquei com a dúvida quanto às moradias. Elas serão cessão definitiva ou enquanto viver ali?
1: Não, ela é cessão enquanto viver ali. Seria um aluguel simbólico, né? Acho que é 15% do salário mínimo, né? Que daria hoje, acho que, 200 e poucos reais, né, por mês, né? E a pessoa vem ali a falecer, isso aqui, então daí abre espaço para outra família.
0: Porque é interessante isso, a gente falar. Eu sei que a gente falar de morte, falar de falecimento é sempre complicado, mas é natural da vida.
1: É natural da vida, né?
0: E nasce, a gente precisa, cresce, morre, né? Olhar algumas coisas com razão. E quando é razão, eu quero dizer documentação, né? Porque vamos supor que aconteça, e vai acontecer, né? Porque o condomínio ali do idoso vai estar disponível. Haveria até uma disputa por herança, né? Porque depois da sessão definitiva, né, poderia, assim, eu acho bem interessante, porque vai abrir novas vagas, né? Sempre vai estar abrindo novas vagas para as pessoas continuar morando. E quem sabe, eu estava olhando aí o tamanho do empreendimento, há possibilidade de ampliação no número de casas pelo tamanho do terreno ali, ou teria que ser aberto um novo espaço?
1: Não, é um projeto único.
0: Projeto único.
1: Só aquelas 40 casas e pronto. Inclusive, você falou assim, antes, ali no início da entrevista, né? Várias cidades. Não, são poucas cidades. Nós fomos, acho que no Paraná, nós acho que é a quinta cidade. Foz do Iguaçu foi uma das primeiras, Curitiba, Cascavel está finalizando, nós aqui em São Miguel. Então eu não sei a outra cidade, mas são cinco cidades.
0: Medianeira, não.
1: Que eu me recorde, acho que não.
0: Pois é, eu achei que ainda cinco cidades eu não acabei
1: fazendo. Foz vai fazer quase 5 anos que já existe, né? Cascavel está finalizando, nós estamos finalizando e Curitiba também. Então eu acho que são umas 4, 5 cidades. Então são poucas cidades, mas é um projeto assim que ela é nova, né? Nova no Paraná.
0: Sem dúvida. E até no imaginário que acabei deixando passar, 5 cidades, imaginei que as 5 cidades já da nossa região, porque a gente está acostumado a fazer o movimento, né? Isso é um movimento no estado, apenas 5 cidades. E é importante isso.
1: Claro que tem umas em andamento, que Guarapuava me parece também, né? Mas são poucas, né?
0: Agora, é importante a gente olhar aqui para essa obra, e é algo muito novo, condomínio do idoso, só que eu achei bem interessante, porque tem outro elemento que inclusive está citado aí nos termos nos critérios para se a pessoa aderir ou conseguir ter acesso, né? Que é a independência, né? Ter essa independência, conseguir fazer as coisas. E essa é uma realidade. Gente, dos 60 até os 80, tem gente que até 90 está com total capacidade. São mais 30 anos.
1: Exatamente.
0: Melhorou muito a expectativa de vida. Né?
1: Qualidade de vida, né?
0: E a expectativa de vida mais alta, essas pessoas vão precisar do espaço. Né?
1: E esse condomínio também, Cunhasco, frisando ali, ele vai ter uma guarita, né, com portão eletrônico. A prefeitura vai dar o suporte, né, assistência médica, hospitalar, então vai ser formado toda uma equipe, né, educador físico para poder dar aula de hidroginástica, né? Então são vários profissionais da prefeitura que vão ser envolvidos no condomínio.
0: Não vão estar ali por estar, vão estar sendo acompanhados.
1: Exatamente.
0: E até uma facilidade para a saúde pública. Né?
1: E o prefeito em cima vendo, né, para fazer com que a coisa funcione. Né? A gente quer fazer com que esse condomínio, quando ele for inaugurado e abrir, né, que seja uma referência na região nossa aqui do oeste do Paraná.
0: Olha, até fiz um levantamento rápido aqui das cidades que já estão aderindo, inclusive que já tem essas unidades inauguradas. Curitiba, Ponta Grossa, região ali de Ponta Grossa, Foz do Iguaçu, isso, e Prudentópolis. Então São Miguel vai integrar também o oeste aqui. Prudentópolis, lá na região, lá perto de Curitiba, Campos Gerais, lá de
1: Campos Gerais é a região de Ponta Grossa e Prudentópolis.
0: Essa Campos região Gerais é Jaguariaíva, Cornélio Procópio, Guarapuava e Campo Mourão.
1: Isso, então,
0: são algumas das que estão aí. Mas, enfim.
1: Finalizadas, acho que umas 4, 5 cidades. Isso. E que está em andamento, né? Não chega aí a 10 cidades. Inclusive Cascavel também já está finalizando, né? Inclusive, acho que nem apareceu na lista, mas Cascavel está finalizando.
0: Que esses já estão em funcionamento, né? É interessante, eu acho que...
1: Mas do Oeste, só Foz do Iguaçu.
0: Só Foz do Iguaçu.
1: E São Miguel e Cascavel, que está finalizando.
0: Então, acho fundamental, porque se você parar para pensar, né? A gente estava falando aí da expectativa de vida, ela aumentando, ela ganhando corpo, né? No sentido de que a gente pode, depois da aposentadoria, ter pelo menos, no mínimo, 25 anos... De plena vida, né? E que muita gente que eu conheço está aproveitando a vida agora, depois dessa fase, né? Então, realmente é um prêmio importante, principalmente para aquele que não conseguiu adquirir a casa própria ou que deixou para a família a casa já, né? O bem, então vai poder ter de novo a independência, né? De viver o resto da sua vida, né? E é importante. É um passo de dignidade para quem trabalhou, né, a vida toda.
1: Exatamente. E agradeço aí, Cunhasco, pela oportunidade, né? E as pessoas que não fizeram inscrição, venham. Temos aí, prorrogou para mais um mês e pouquinho, né?
0: Uhum.
1: Venham lá. Tem dúvida, apareçam nas secretarias comunitárias. Temos lá as três meninas que fazem as inscrições ali. Dão todo o suporte necessário.
0: Audiência rotativa do rádio, vamos reforçar então. Foi prorrogada aqui em São Miguel do Iguaçu as inscrições para o processo seletivo do condomínio do idoso. Por favor, então, horário, quem procura, e já aproveita e embala os documentos que precisa levar.
1: 7h30 até as 11h30, na parte da manhã, às 13h, às 17h na parte da tarde, até o dia 26, né? Presencial.
0: Dia 26 do mês
1: 26 que vem. De junho.
0: De junho. Até 26 de junho.
1: 26 de junho. Não de maio. 26 de junho.
0: Então tem aí mais um pouquinho mais de um mês.
1: Esqueceu de fazer o dia 26, então online, né? Até o dia 28. E se quiser, pode fazer em casa também online. Entrou no site do Coapar, faz a inscrição, né, Ivanildo?
2: Isso. E não esquecer a documentação necessária, né? Documentação necessária, RG, CPF, comprovante de residência e CAD único.
0: Então tá certo, quero agradecer aqui o secretário municipal de assuntos comunitários Adalto de Góes e o diretor de assuntos comunitários Ivanildo Wenzel, e a próxima visita de vocês aqui para o Nota.
1: Nota Fiscal Premiada.
0: Nota Fiscal Premiada, a gente vai falar, tem algumas dúvidas, ano passado a gente já viu que foi um baita sucesso, né? E o espaço está aberto aqui para a gente continuar falando sobre os assuntos que está acontecendo aqui no município. Muito obrigado, um bom dia para vocês.
1: Obrigado pela oportunidade.
2: Obrigado aí pela oportunidade de esclarecer a população.
0: 7h55, vocês podem ficar à vontade, eu vou direto aqui para o Jornal da Manhã Esportes. São Miguel Futsal tem novo treinador, tá, gente? Já vai comandar a equipe pela Liga Silver nesta quinta-feira. Amanhã a equipe enfrenta o Blumenau lá em Santa Catarina e o novo comandante já estará lá. Para assumir a equipe do São Miguel. Foi anunciado agora no final da manhã, no começo da manhã. Anunciado está lá no Instagram do clube do São Miguel Futsal. Ramon Lima, em menos de 40 anos de idade, é um técnico jovem, Ele estava no Ipu, lá do Ceará. Treinador reconhecido como um dos grandes nomes da nova geração nordestina e tem um currículo vencedor. Títulos que conquistou aí a Copa do Nordeste 2022, foi vice-campeão da Copa do Brasil também nessa época, foi campeão da Copa do Estado do Ceará e bicampeão cearense sub-20 e tem campanha de destaques, né, como o vice-campeonato da Copa do Brasil foi com o Jijoca lá do Ceará. Também foi vice-campeão da Série Prata aqui no Paraná e trabalhou no Mariópolis, ajudou o Mariópolis a subir para a Série Ouro. E também já trabalhou lá no futsal gaúcho. Tem uma certa rodagem e traz um pouquinho de experiência para essa sequência do São Miguel Futsal. É um técnico jovem, né? Mas que conhece, tem conhecimento aqui do futsal paranaense por ter trabalhado no Mariópolis. Então isso é interessante e tomara que ele possa trazer aqui o São Miguel, colocar o São Miguel no caminho das vitórias novamente. Ramon Lima, novo comandante do Amarelinho do Oeste, deve assumir a equipe já, ou pelo menos estará lá em Blumenau para comandar a equipe do São Miguel Futsal. A informação é que ele viaja direto lá para Blumenau, depois se apresenta aqui. Não foi apresentado presencialmente, digamos assim. O anúncio aconteceu lá na rede social agora no começo da manhã do Amarelinho do Oeste. Olha, eu trago mais informações lá no Instagram, arroba Rádio Jornal São Miguel. Você pode acompanhar as informações do novo comandante do São Miguel Futsal. Gente, vamos falar de Copa Libertadores da América. Ontem o Fluminense venceu a equipe do Bolívar pelo placar de 2-1. O Cruzeiro empatou com o Boca Juniors em 1-1. E o Mirassol bateu o Always Red pelo placar de 2-1. O Mirassol foi com o time reserva lá na Bolívia. Na altitude, conseguiu vencer. A situação do Fluminense. O Fluminense reagiu, vai para a última rodada com chance de classificação. O Independiente Rivadavia da Argentina está classificado com 10 pontos. Bolívar e Fluminense vão disputar a última vaga, os dois times com 5 pontos cada. Vale destacar aqui que foi um confronto direto, por isso a vitória gigantesca do Fluminense, os dois times com 5 pontos. O Laguaíra tem 3 pontos, tem que vencer o Rivadavia hoje para buscar alguma coisa dentro dessa Libertadores da América. O Cruzeiro ontem conseguiu esse empate gigantesco diante da equipe do Boca, chegou a 8 pontos ganhos, o Boca ficou na segunda colocação com 7, o Católica é o terceiro com 7 e o Lanterna é o Barcelona do Equador com 3 pontos. Cruzeiro que vai para o último jogo também fora de casa, vai jogar em casa na verdade com o Barcelona do Equador, depende apenas de si para se classificar. O Boca também joga com o Católica na última rodada em casa, depende apenas de si para se classificar. Bom, o Mirassol que venceu chegou a 12 pontos, 4 vitórias dessa Libertadores, está classificado e agora jogou a bomba para a LDU e para o Lanús buscar essa vaga na próxima fase. Que campanha o Mirassol. Mirassol que é um dos o penúltimo colocado dentro do Campeonato Brasileiro na campanha que faz desse momento. Pela Copa Sul-Americana ontem teve reestreia de Dorival Júnior, mas não foi legal, né? O São Paulo abriu o placar e viu o Hurtado empatar para a equipe do Milionários. São Paulo 1, Milionários também. Rodada de hoje, Libertadores e Copa do Brasil. Na Libertadores hoje o Flamengo recebe o Estudiantes da Argentina no Maracanã 9:30 da noite. O Palmeiras recebe o Cerro Porteño também às 9:30 da noite. O Palmeiras está sonhando com Danilo, que era atleta do Verdão, né? Tá hoje no Botafogo, foi convocado para a Copa. É o novo desejo do Palmeiras. O Santos hoje na Copa Sul-Americana pega o São Lourenço sem Neymar, 7 da noite. Ainda vamos ter Olímpia e Vasco, 7 da noite. Independiente Petroleiro e Botafogo, 9 da noite. E Grêmio e Palestino, às 9 horas da noite, pela Sul-Americana, são os jogos de hoje. Só lembrando que ontem tivemos Campeonato Paranaense de Futsal Feminino, Série Ouro. As meninas do São Miguel perderam para as Patinhas, jogando em casa pelo placar de 3-0. Na sequência está chegando Luciano Guilhom. Eu volto às 11 com a Tati. Até lá.
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6: Na Jornal, 8 horas 1 minuto.
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0: dia, bom dia! Aqui estamos de novo com você em 104,1 FM para mais uma edição, para mais uma programação gostosa, bacana, legal, feita com todo amor, com todo carinho para você que está aí do outro lado do rádio, sempre em sintonia, aqui mesmo na rádio que faz amigos. Para você da cidade, para você do interior, onde quer que você esteja, uma manhã maravilhosa, abençoada. E de novo, né? Ela amanheceu assim, ó, com muita neblina, nossa manhã de quarta-feira, né? Mas daqui a pouquinho o sol aparece, dá o ar da graça e a gente terá de novo visibilidade, né? Porque tá difícil até de enxergar ali do lado de fora, né? Mais uma manhã gelada em São Miguel do Iguaçu e também em toda a nossa região. Estamos nesse momento com 9 graus, no entanto, a sensação térmica é de apenas 8 graus centígrados. 20 de maio hoje, manhã de quarta-feira, outono brasileiro, aniversário de Palmas, é dia do pedagogo, é dia nacional do técnico e auxiliar de enfermagem, dia mundial das abelhas, dia nacional do medicamento genérico e dia do comissário da infância e da juventude. Faltam 225 dias para a gente concluir o ano. Estamos com a lua na sua fase nova. E assim, queremos te fazer a melhor companhia até às 10 da manhã. Então, pode aumentar o volume.
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0: No ar para você e com você o nosso Manhã da Jornal, que fala sempre num oferecimento todo especial de Chiquinho Sorvetes. 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Tá aí a nossa equipe de patrocinadores, também o nosso carinho e o nosso bom dia. Agora são 8 horas e 12 minutos. O Jornal! Para hoje, fé, oração e gratidão. Fé para a gente vencer. Oração para ficarmos mais fortes. Gratidão por mais uma vez que Deus nos acordou e nos permitiu recomeçar. Para você, bom dia e uma feliz quarta-feira.
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0: E na nossa Jornal FM, começamos assim com Daniel. Fale um pouco de você. Ótima manhã, vamos juntos. Eu, você e o Manhã da Jornal, até às 10h.

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4: 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O que dizem os astros para Áries, Touro, Gêmeos e Câncer? Áries.
5: Alô, ariano, ariana, sua vontade de proteger certas estruturas encontrará resistência naquilo que já não acolhe você da mesma forma. A força estará em perceber que pertencimento não se fabrica por estratégia, mas por presença. Cor de sorte para o dia de hoje, laranja. Olha, uma conversa próxima ganhará camadas mais profundas, revelando intenções, memórias ou leituras que não estavam aparentes. Tenha cuidado com respostas calculadas demais. Alinhe precisão e ternura. Cor de sorte para hoje, rosa. Gêmeos. Recursos e prioridades entrarão em um campo sensível. A segurança virá do modo como você cuida do que já existe. Uma escolha prática encontrará resistência. Separe desejo real de compensação momentânea. Cor de sorte para o dia de hoje, verde. Canceriano, canceriana, você se moverá com vigor, mas também com mais exposição emocional. O corpo revelará antes da fala o que pede passagem. Nem tudo precisa ser controlado. O gesto certo virá da confiança na sua percepção. Cor de sorte para hoje, marrom.
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0: E vamos que vamos, eu por aqui, você por aí, a gente juntos na melhor, né? 104,1 FM, lembrando que chegou a promoção Troque Sua Telinha por um Telão na Combat Max. 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
0: 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Agora 8 horas e 26 minutinhos, 8h26, daqui a pouquinho eu volto com previsões para você de Leão, Virgem, Libra e Escorpião.
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5: O que dizem os astros para Leão, Virgem, Libra e Escorpião?

0: em administrar o vínculo como se fosse uma tarefa. Cor de sorte para o dia de hoje, branco. Libriano, Libriana, cobranças externas tocarão expectativas antigas sobre competência, reconhecimento e segurança. Assuma o que é seu, mas sem aceitar uma rigidez que esvazia o sentido da caminhada. A delicadeza será a chave. Cor de sorte para o dia de hoje, branco. A mente terá acesso a percepções raras e a intuição completará o que a lógica não alcança. O desafio será não transformar descobertas em certezas duras. Permita que a expansão acompanhe a sensibilidade. Cor de sorte para o dia de hoje, laranja.
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8: Valeu, galera! É isso aí! Então vamos lá!

0: Tá aí, boa música.
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0: Agora 8 horas e 35 minutinhos, ouvimos Tchê Garotos Vem Me Dengar, né? E você também pode participar comigo no 3565-1033, mande aí a sua mensagem. Já cumprimento por aqui a Ivanir Signorelli, que tá acompanhando. Bom dia, Lu, um abraço pra você também, Ivanir. Também o nosso carinho e o nosso bom dia para Aires Galeazzi e também para o pessoal do Ideal Supermercado, que já mandou as ofertas válidas para hoje. 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
0: 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Agora são 8 horas e 38 minutinhos, 8h38. Já a gente volta com você aqui na programação com mais recados e também as últimas previsões dos astros.
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0: Alô, Sagitariano, Sagitariana, a tentativa de entender tudo não alcançará a complexidade do que está sendo vivido. A cura virá ao soltar respostas prontas e aceitar a delicadeza de negociar limites, desejos e medos sem pressa. Cor de sorte para o dia de hoje, roxo. Uma relação receberá mais calor, atração e abertura, mas padrões de controle lembrarão que vínculos não florescem quando viram apenas um projeto bem administrado. Abra espaço para encontros reais. Cor de sorte para o dia de hoje, azul. Rotina, corpo e compromissos pedirão uma outra qualidade de atenção, menos baseada em eficiência e mais ligada ao que nutre. Cuidar melhor do funcionamento da rotina será cuidar do seu campo emocional. Cor de sorte para hoje, bege. A exigência de acertar sufocará a espontaneidade. A combinação entre palavra e percepção favorecerá encontros, ideias e gestos criativos marcantes. Evite buscar permissão para sentir, desejar e se mostrar. Cor de sorte para o dia de hoje, roxo.
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0: E vamos juntos, eu, você e a nossa programação Manhã da Jornal, né? Até às 10, a gente tá por aqui aguardando sempre com todo carinho, né? A sua interação, a sua participação, então não fique de fora. Mande para cá sua mensagem, 3565-1033. E fique sempre à vontade, né? Para estar conosco, para interagir, para pedir a sua música, claro, no perfil musical da nossa programação. E também para assistir e participar aí da nossa live. Estamos conectando lá, ó, facebook.com/Rádio Jornal São Miguel. Você pode estar comigo lá também, deixando aquele joinha, aquele like especial e sempre fazer parte de alguma forma aqui da nossa programação. Então fique à vontade, né? E seja sempre bem-vindo e bem-vinda. 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
0: E daqui a pouquinho, claro, tem boa música pra você acompanhar aqui na nossa programação Manhã da Jornal, né? Então se ligue aí, mande seu recado pra cá também. 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
0: né? A sintonia certa pra você acompanhar as melhores músicas e também muito conteúdo. 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
0: 8h49 agora, 8h49. Embora com a gente. Quem tá chegando por aqui? A Janete Finato, bom dia. Quem mais? Quem mais deixou aquele joinha? A Maria Quintana Silveira. É a galera que tá aí, ó, na telinha, ouvindo, acompanhando, assistindo a gente, né? E se você tiver fazendo o mesmo, tiver fazendo a mesma coisa, né? Assistindo, então deixa aquele joinha, deixa o seu bom dia, o seu recado, enfim. Diga de onde você está sintonizando e acompanhando também o nosso Manhã da Jornal. Por aqui seguimos, daqui a pouquinho já tem música e da boa por aqui também. 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Daqui a pouquinho a gente volta com muito mais.
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0: Agora são 8:54, 8:54, né? Seguimos com a nossa programação até logo mais às 10. A gente tá junto com você, junto e misturado por aqui, né? E atendendo, recebendo com muito carinho, com muito prazer sempre o seu recadinho, a sua participação. Então não fique de fora, né? Pode mandar pelo nosso WhatsApp. Alô, Edneuza, bom dia. Maria Lox também, bom dia. 3565-1033 ou facebook.com/radiojornal São Miguel também. Várias mensagens por lá também. E você não deixe de assistir a nossa programação. Procure aí a nossa live. Dá um clique lá. facebook.com/radiojornal São Miguel. Apareceu o símbolo da Rádio Jornal com aquele círculo vermelhinho em cima, aparecendo live ou ao vivo. É só clicar em cima que ele já direciona aí para nossa programação, né? A Janete Finato mandou o seguinte: eu sou de Roque Gonzales, no Rio Grande do Sul. Olha que legal, que bacana, bom demais tê-los por aqui. Então, para vocês aí...
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0: Bom dia! Zuma Fosa também está sintonizada, o Roberto Oliveira... mandou recadinho, já leio, tá bom, Roberto? Antes, deixa a gente faturar por aqui. 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Se liga aí que tem mais recados.
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0: 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E agora sim, a participação do ouvinte, o recadinho é dele. Deixa eu ler por aqui completinho o recado. Bom dia, minha amiga. Robertinho, tá ligado no seu programa aqui de Bandeirantes, Mato Grosso do Sul. Alô, galera de Bandeirantes. Bom dia, obrigada pela sintonia. Toca uma do Baitaca, Fundo da Grota, pra galera que tá sintonizada. Então tá bom demais. E é com essa que nós fechamos a primeira hora. Já já tem Luiz Henrique trazendo as informações para você e nós voltamos logo depois.

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1: Programação especial marca a 24ª Semana Nacional de Museus em São Miguel do Iguaçu. De hora em hora, Jornal informa.
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1: Quarta-feira, 20 de maio de 2026, estamos no outono brasileiro. Temperatura aqui na região central de São Miguel do Iguaçu é de 10 graus. Acontece neste momento no Museu Municipal de São Miguel a programação especial da 24ª Semana Nacional de Museus. O evento reúne apresentações culturais, oficinas e participação de pioneiros, indígenas e quilombolas, valorizando a cultura e a história local. As atividades seguem até às 11 da manhã e durante a tarde das 14 às 16 horas e 15 minutos. O Museu Municipal fica localizado e anexo na Rodoviária Municipal.
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1: Na reestreia de Dorival Júnior, o São Paulo ficou no 1-1 com Milionários ontem no Morumbi e adicionou a classificação antecipada na Copa Sul-Americana. Luciano abriu o placar para o Tricolor, mas Hurtado deixou tudo igual no segundo tempo. O time colombiano ainda desperdiçou um pênalti nos minutos finais. O São Paulo volta a campo no sábado às 5 da tarde contra o Botafogo pelo nosso Brasileirão.
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1: Aeroporto de Foz do Iguaçu terá vacinação gratuita para passageiros e funcionários nesta quarta. A ação acontece no check-in, no terminal, das 9h30 às 17 horas. Governo libera R$30 milhões em crédito para taxistas e motoristas. O valor será usado para financiamento de veículos. Novo alimentador da Copel entra em implantação para reduzir quedas de energia em Santa Terezinha de Itaipu. 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E vem aí a festa de Nossa Senhora do Caravaggio em Nova Brasília. Neste domingo, dia 24, almoço ao meio-dia, seguido de leilão, bingo, matinê e sorteio da rifa. Participe! 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E você segue na companhia de Luciane Reulon e o Manhã da Jornal.
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18: De volta com você aqui na sua 104,1 FM, recomeçando a nossa segunda hora do Manhã da Jornal. E você que não chegou ainda, chega junto conosco, né? facebook.com/radiojornalsaomiguel, também no nosso WhatsApp 3565-1033. E olha, cumprimentando por aqui o Nestor Bush, o Paulo Jung, a Carmen Fraga, a Terezinha Manuel, Jonathan Santos, Roberto Oliveira e o pessoal que já cumprimentamos por aqui também, um grande abraço, obrigada aí pela sintonia de vocês. A Gasparina Reis também mandou bom dia por aqui, né? E se você quiser dar uma espiadinha, é só acessar lá, deixar o seu joinha e aquele super recado que tá bom demais. Eu falo agora para você dos nossos patrocinadores, né? Que estão junto conosco nessa manhã de quarta-feira, hoje 20 de maio. Estamos vivendo o outono brasileiro. E a temperatura, será que ela subiu um bocadinho? Olha, nesse momento temos praticamente 10 graus, né? No entanto, a sensação térmica ainda é de frio, de 8. Mas o solzinho devagarinho tá dando ar da graça. Tá começando a aparecer os primeiros raios solares e daqui a pouquinho começa a esquentar um pouquinho mais, né? A previsão hoje, entre 19 e 20 graus no período da tarde. 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E vamos, com carinho, recebendo por aqui o áudio, né? Dos nossos amigos lá do Lava Car do Bob. Diga lá, bom dia.
19: Bom dia, Luciano, tudo bem?
18: Tudo aqui certo.
19: Lava Car do Bob, é o Bob.
18: Fala,
19: eu
18: Bob.
19: Eu pedi uma música aqui pro o rapaz que trabalha aqui comigo, que tá fazendo aniversário hoje, tá fazendo 52 anos, o Natan.
18: O Natan.
19: E oferecia pro o Natan mesmo.
18: Pro aniversariante.
19: E pro Teco. Muito obrigado, o Luciano.
18: Tá bom.
19: A música fica a critério seu aí, tá?
18: Obrigado. Fechou. Tchau, valeu. Valeu, um ótimo dia para todos vocês aí. Alô, Natan!
20: Parabéns, parabéns, parabéns pra você.
18: Parabéns pra você, aniversariante de hoje. Claro, também você que completa a idade nova nesse dia. Bom dia e parabéns, tudo de melhor sempre, muitas alegrias e muitas felicidades. E simbora de boa música, lembrando que você pode indicar a sua, pedir a sua também, 3565-1033.
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18: Vamos com a novíssima de Eduardo Costa, Imagina Eu, 9:16, bom dia.

0: Tá aí, música da boa, as melhores a gente toca pra você, né? O que é novidade, o que é lançamento, sempre tá rolando por aqui na sua 104,1 FM, a nossa rádio jornal, a rádio que faz amigos. Seguimos com a nossa programação, trazendo também aquele super recado da Lavita. 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
0: Daqui a pouquinho tem mais sucessos pintando por aqui, porque agora é hora de falar também, né? 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
0: É, cola aqui com a gente, acompanha a nossa programação e mande sim o seu recadinho pra cá, né? Estamos aguardando sempre com todo carinho. Alô, amiga Terezinha Rondi Anderson. Bom dia. Obrigada também pela audiência. A Josefina Lano também está ouvindo, assistindo a gente lá na live, né? facebook.com/Rádio Jornal São Miguel. Chega junto você também. Não deixe, né, de deixar aquele like especial. Aires Galeazzi também, bom dia, boa quarta-feira, Lu, tô fazendo anholine para uma sopa. Meu Deus do céu, que coisa boa, né, Aires Galeazzi? Bom trabalho para você aí, e olha, o almoço vai estar fantástico, né? Ou é para noite essa sopinha, amiga Aires Galeazzi? Olha, a sopinha vai bem em qualquer horário nesse inverno, né? De manhã à noite, meu Deus do céu, é tudo de bom. Alô, Ivone Carminati, também tá curtindo? Bom dia. Deixa eu ver aqui quem mandou mensagem no nosso WhatsApp. Foi a Carla. Bom dia, amiga Lu, tudo bem? Por aqui tudo certo? E em Medianeira, ela falou que tá ouvindo a programação. Mas, menina, essa Frozen não tem jeito, todo ano gosta de ficar trazendo esses friozinhos pra gente, mas fazer o quê, né? A gente manda ela embora, mas não tem condição, né? Podia ficar lá no Polo Sul ou Norte, bem longe da gente. Mas, de vez em quando, ela nos visita, né? Fazer o quê, Carlinha? Vamos aguentar. Manda um abraço pra vó Seminha, pro vovô Nildinho também. É desse jeito, né? Um grande abraço pra vocês. E olha, Estão se combinando aí, viu, Carlinha? Porque a dona Sema já mandou mensagem. Bom dia, Lu, eu vou fazer queijo agora. Ô, meu Deus do céu, o queijo da Sema, mais o anholine, a sopa de anholine ali, da amiga Aires Galeazzi, tá bom demais, né? Pensa numa coisa boa, vamos juntar esse povo que tá fazendo só coisa boa, comida da boa. Ai, Jesus amado, né? Ah, dá até aquela fome agora, né? Jesus, encheu a boca de água agora, né? De vontade de comer esse anholinho aí, essa sopinha de anholinho. Ai, meu Deus do céu. 9h24 agora. Vamos para um rápido intervalo. Na sequência eu volto. E volto fazendo o quê? Trazendo o nosso quadro Receita do Dia. Prepare aí a caneta e o papel para anotar a dica de hoje, hein? Também é excelente para dias mais frios. Que tal um macarrão cremoso de forno, hein? Papel e caneta na mão, que eu volto já já com a receita de hoje.
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250 gramas de presunto em tiras, 250 gramas de queijo mussarela em tiras, uma xícara de chá de requeijão culinário, 1 litro de água quente, 1 cubo de caldo de carne e queijo parmesão ralado para polvilhar. Atenção para o modo de preparo. Em um refratário grande e fundo, você vai espalhar o molho de tomate por todo o fundo. Sobre o molho, você vai colocar os ninhos de talharim ainda crus. Distribua o presunto e a mussarela por cima dos ninhos. Coloque uma porção generosa de requeijão culinário sobre cada ninho. Dissolva o caldo de carne na água quente e com cuidado despeje a água do refratário pelas laterais. Evite colocar o líquido diretamente sobre os ninhos para não remover o queijo. Polvilhe o parmesão ralado por cima de tudo, cubra com papel alumínio e leve ao forno médio a 180 graus pré-aquecido por uns 30 minutinhos. Retire o papel alumínio e volte ao forno por mais uns 15 minutinhos para dourar. Sirva em seguida ainda bem quente e totalmente cremoso. Anotou aí? 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
3: Se liga aí, se liga aí, né? Agora são 9 horas e 33 minutinhos. Vamos juntos aqui dentro da nossa programação. 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
3: Agora 9h30.

0: E 5, para você que chegou agora há pouco aqui dentro da nossa programação também, cumprimentamos e agradecemos. Alô, amiga Rosane Colombari, bom dia. Maria Isabel Carvalho, de Cascavel, acompanhando também a gente. Ótima manhã. Obrigada pelo carinho da audiência. A Sônia da Silva também está ligada. Carla Maia também. A Terezinha Mota. Grande abraço para todos vocês que estão sintonizados na melhor. Seu Acilo Severo também tá ligadinho com a gente daqui a pouquinho. Então a gente vai ouvir o seu recado, viu, seu Acilo? Grande abraço para todo o pessoal aí da São Jorge, sempre acompanhando também a nossa programação. 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E daqui a pouquinho tem notícia agrícola com Luiz Henrique aqui dentro da nossa programação e eu volto logo depois. 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
6: Bom dia para você, Luciane. Bom dia também para você, produtor rural, aos ouvintes. Destaque desta primeira edição do Notícias Agrícolas: chuvas preocupam produtores durante colheita do café arábica. Com o avanço da colheita do café arábica das principais regiões produtoras do Brasil, produtores acompanham com atenção as condições do clima. Segundo o Centro de Estudos Avançados em Economia Aplicada, o CPEA, as chuvas registradas no Paraná e em São Paulo podem prejudicar a qualidade de parte dos grãos da safra atual. No norte do Paraná, já houve pequena queda na qualidade do café. Em Marília, no interior paulista, o excesso de chuva preocupa por dificultar a colheita mecanizada. Já no sul de Minas Gerais, a previsão é de menor volume de chuva, sem danos à safra. 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Com informações, Luiz Henrique, para 104.
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0: Agora são 9h43, 9h43, tem recado dele, seu Acilo Severo, que é sempre cheio de muita história, né, seu Acilo? Conta mais essa pra nós.
1: Lu,
0: oi.
1: Aqui é de São Jorge Severo.
0: Sim.
1: Aqui tá frio, meu divino, tá tudo duro aqui.
0: Tudo mesmo?
1: Algumas partes, outras partes tá... Feroz,
0: hã? Tá feroz,
1: e é. Já hoje de manhã cedo eu liguei pro Andrezinho, a prosa foi até no mato ali perto do frigorífico de peixe e não foi mais
0: não
1: pra
0: foi mais.
1: Frente,
0: congelou
1: tudo. Eu falei pro Andrezinho, digo, como é que, eu liguei umas três vezes pra ele, até que foi esquentando, esquentando, até que chegou na rádio lá pro
0: Deus
1: Andrezinho falar.
0: Não completava?
1: Tá. É. Agora aqui também tá, parece que cada vez mais frio.
0: Mas que barbaridade.
1: A coisa tá feia pra nós.
0: Tá feia
1: as crianças
0: mesmo.
1: Aqui.
0: Tá feio.
1: Ah. Certo?
0: Certo.
1: E toca pra nós assistir a banda G4, Vestido Colorado, tá? E oferece pra todos que estão assistindo, tá?
0: Tá
1: bom. Obrigado se for atendido.
0: Valeu, seu Acilo Severo, mas que tempo louco esse, né, seu Acilo?
2: Mas que tempo louco esse, né, velho?
0: Não é fácil não, né, seu Acilo? Mas vamos aguentando, vamos aguentando. Arrasta um pouquinho as canelas aí que já esquenta tudo aí, ó. Pediu, a gente toca a banda G4, Vestido Colorado.

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4: E vamos juntos, eu, você e o nosso Manhã da Jordão por aqui em 104,1 FM e também lá na nossa live, né? Pra galera que tá assistindo, acompanhando também o nosso carinho, nosso muito obrigada aí pela audiência, né? Pela participação, vocês que fazem toda a diferença aqui no nosso programa. Terezinha Maria Spis, bom dia, Terezinha. As Terezinhas se juntaram, né? Ô, coisa boa! Bom dia, Lu! Amiga Terezinha Mota, bom dia, Lu. Ótimo dia pra você, igualmente. A Cleusa Manja Bosco. Ô, Cleusa, câmbio! Cleusa Manja Bosco tá na escuta ainda? Manda um zap aqui pra nós, 3565-1033, por gentileza, preciso falar com você. Cleusa Manja Bosco, 3565-1033, manda aí um zap, tá bom? Agradeço aí se você entrar em contato. Quero cumprimentar também, com todo carinho, Donato Sperfeld, nos acompanhando, Rudinei Soster, bom dia. Lucy Reulon, também ligada com a gente lá no Paraguai, um grande abraço, obrigada aí pelo carinho da audiência. E seguimos com a Maria e o Edmar reclamando do frio também, né, Maria? Ô, meu Deus do céu, vamos fazer o quê, né? Tem que se mudar lá pro norte, nordeste, que lá não faz frio, não. Ou fazer que nem a Tati, a gente conversava em off esses dias aqui nos bastidores, reclamando do frio e tal, né? Acho que vamos achar um emprego pra vender alguma coisa lá na praia, né? Vender qualquer coisa lá, que daí tem sol o dia inteiro, aquele marzão. Será? Será que vão trocar? Tem horas que dá vontade, né? Alô, amiga Zuleide! Alô, Zuleide, bom dia! Terezinha Almeida, tá congelada aí, Terezinha? Ótima manhã pra você também. Obrigada aí pela sintonia desse jeito. Amiga Lúcia, bom dia, Lu! Olha, tá frio aqui no Mariana. E eu tô fazendo um bolo integral de banana com maçã. E é tudo, tudo, tudo de bom também, né, amiga Lúcia? Só deixa eu reforçar aqui que a Carmen hoje, ela não tá fazendo anholine. Ela tá fazendo... que é cavaquinho. A famosa cueca virada, né? E cheio do açúcar por cima. Pensa numa coisa boa, né? Meu Deus do céu, que é ruim falando de comida, né? Tudo de bom. Ainda mais num clima como hoje, que só dá fome e vontade de fazer nada, né? É mais ou menos desse jeito. 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E assim a gente vai fechando por aqui. Mais um programa, mais uma edição do nosso Manhã da Jornal. Lembrando que daqui a pouquinho tem ele, né? O padre Reginaldo Manzotti, com o Experiência de Deus, e eu te espero com certeza à tarde, às 15 horas, temos encontro marcado por aqui na 104,1 FM. Fechamos com ela, Ana Castela, nosso quadro. Beijo carinhoso para você e até à tarde. Tchau, tchau.

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0: Louvado seja nosso Senhor Jesus Cristo, para sempre seja louvado. E louvada seja nossa Mãe Maria Santíssima, a Mãe de Pentecostes. Isso mesmo, querido povo de Deus, hoje, dentro da semana de oração pela unidade dos cristãos, nós pedimos a Nossa Senhora que seja a grande intercessora e que esteja conosco neste apelo, neste cenáculo, pedindo, Nossa Senhora, ajude-nos a implorar o derramamento do Espírito Santo de Deus sobre nós. Nossa Senhora, leve-nos a um cenáculo do Espírito Santo. Amém. Filhos queridos, povo amado, você sabe, nós teremos hoje o terceiro dia da novena de Santa Rita de Cássia. Terceiro dia, teremos a terceira catequese sobre o Espírito Santo. Lembrando que você tem o Padre Missão de Santa Rita, não esqueça, no YouTube Padre Manzotti, veja lá, os lugares de Santa Rita são muito marcantes. E lembrando também, não esqueça, que você pode mandar suas intenções. Eu estou caminhando, peregrinando para Fátima. Então mande as suas intenções, ainda em tempo, 0800 410 6060, ou pelo WhatsApp 41 3221 6060. Saúdo a todos pela Rádio Evangelizar, de onde tudo começa, as rádios irmãs, cujos nomes cito neste momento. Mãe de Pentecostes, leve-nos ao cenáculo. Saúdo a você pela TV Evangelizar, sinal digital em todo o país, em várias cidades, canal aberto. Pelo YouTube, Padre Manzotti Oficial. Você percebeu quanto material temos no YouTube? Quanto material além deste programa, quanta coisa nós temos lá disponível para você, o Padre Missão Santa Rita, nós temos as catequeses mais amplamente faladas sobre o Espírito Santo e também nós temos a oportunidade de você acompanhar tanta coisa nova. Aplicativos da Associação Evangelizar é preciso, baixe no seu celular e todas as plataformas digitais. Em nome do Pai, do Filho e do Espírito Santo. Amém. Nossa Senhora, esposa plena do Espírito Santo, tendo-se aberta ao Espírito Santo, recebeste a graça de ser a mãe do Salvador. Mas Nossa Senhora, após a ressurreição, fostes vós que, chamando os apóstolos, estiveram na primeira de todas as novenas, no cenáculo, clamando o Espírito Santo, esteja conosco, Mãe. Mas agora, nós fazemos o que fizestes, nos debruçamos sobre o Evangelho do dia. Naquele tempo, Jesus ergueu os olhos para o céu e rezou dizendo: Pai Santo. Jesus, escute o Evangelho, ergueu os olhos dizendo: Pai Santo, guarda-os em teu nome. Guarda-os quem? Os apóstolos. Guarda-os quem? Os discípulos e nós. Jesus está pedindo: Pai, guarde os meus discípulos. Você é discípulo de Jesus? Sim, somos imperfeitos. Bem-vindo à humanidade, no caminho da santidade. Mas Jesus está dizendo: guarda-os. Guarda-os em meu nome. Agora, eu vou para junto de ti e digo essas coisas, estando ainda neste mundo, para que eles tenham em si a minha alegria plena. Pai, eles não são do mundo. Eu não te peço que os tire do mundo, mas que os guarde do maligno, Senhor. Obrigado por ter rezado por nós. Obrigado, Senhor, por ter, antes de enfrentado a cruz, rezado pelos discípulos, apóstolos e pela igreja, que foi fundada segundo o teu desejo. Eu me sinto, Senhor, nesta oração, vai dizendo isso. Então eu peço, Senhor, livra-me do maligno. Livra-me deste maligno que está tentando me derrubar. Livra-me deste maligno que está me tentando fazer recuar. Livra-me do maligno que está me impedindo de rezar melhor. Peça, livra-me do maligno que não quer que eu reacenda o fogo do amor de Deus. Livra-me do maligno, Jesus, que está impedindo que o Espírito Santo haja em mim. Então eu peço, Nossa Senhora, teu filho rezou por nós, nos ajude, Nossa Senhora, neste cenáculo hoje, Mãe de Pentecostes, Nossa Senhora. Nossa Senhora de Pentecostes, Nossa Senhora que esteve com os apóstolos no cenáculo rezando, Nossa Senhora que juntou aqueles que estavam simplesmente esfarrapados, estavam desanimados, estavam envergonhados e os levou à oração. Leve-nos à oração, Mãe. Leva-nos à oração, Mãe. Leva-nos a esta novena, Mãe. E que nós, com a tua presença, Nossa Senhora, possamos receber o Espírito Santo. A hora chegou, Mãe. Aqui é o lugar. Nós estamos nesse cenáculo do amor. Maria aqui está. Mãe da Divina Graça, Mãe de Pentecostes, fica conosco durante todo este programa, durante toda esta semana de oração pela união nas igrejas cristãs, nesta preparação para Pentecostes, Mãe. Nós te pedimos ardentemente, dai-nos um novo Pentecostes, Mãe de Pentecostes. Ajude-nos, compense a nossa fragilidade, pega as nossas orações imperfeitas e leva teu filho Jesus. Venha sobre nós, fogo abrasador. Derrama a tua unção, batiza-me, Senhor. Ó Mãe de Pentecostes, intercede por nós, que as línguas de fogo possam batizar-nos de novo. Um batismo no Espírito Santo é o que pedimos, Senhor. Mãe de Pentecostes, peça a teu filho que derrama sobre nós a unção do Espírito Santo. Nossa Senhora, fique conosco durante todo este programa. E você vai colocando, Mãe de Pentecostes, peça que seja derramado sobre nós o fogo divino do vosso amor. Filhos amados, povo querido, nós só começamos o programa. Nós vamos para o primeiro intervalo, nós voltamos. Lembrando que nós estamos... Que novena, Santa Rita de Cássia das Causas Impossíveis, catequese do Divino Espírito Santo nessa semana especial, caminhando para Pentecostes, que é domingo. Voltamos já, volte comigo.
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0: Amado filho e filha, eu já vou atender quem está na linha, mas antes eu quero dizer que nós estamos na 17ª prestação da Terra Prometida da obra Evangelizar é Preciso em Piraquara. E neste mês de maio, mês de Maria, eu quero tocar teu coração e dizer: ajude-nos. Eu imagino falando hoje de Nossa Senhora que estava no cenáculo. Com certeza, a Terra Prometida será um cenáculo de oração. Nossa Senhora, que será a Senhora do lugar. Nossa Senhora do Carmo, a Senhora do lugar. Isso vem muito da Idade Média, que havia o Senhor no sistema feudal. E eles diziam que Maria era a Senhora do lugar. Vamos dizer que Nossa Senhora do Carmo será. E por isso eu digo, acesse o site livrouro.com.br. Você escolhe o valor, depois roda o seu cursor e você preenche, colocando o nome de sua família, o nome das pessoas, de uma graça que você já tenha recebido, 17ª prestação. Por favor, nós já estamos para o final do mês. Nos ajude, nós estamos para o final do mês. Nos ajude no Livro Ouro. Deixe o nome de sua família, uma graça recebida. E muito breve, esse livro virtual será um livro material e será colocado na pedra fundamental do oratório. Neste lugar que será, sem dúvida, um lugar de muita oração e de clamor para a efusão do Espírito Santo. Faça sua adesão ao Livro Ouro neste mês de maio, mês de Maria. Muito obrigado. Maria, que a paz de Jesus esteja com você.
1: Bom dia, Padre Reginaldo, sua bênção.
0: Deus abençoe, Maria. Você fala de onde?
1: Eu falo de Recife.
0: Recife, Pernambuco, tá certo. Como é que você me acompanha ali, querida?
1: Pela Rádio Recife, FM, tá. Ou pelo YouTube.
0: Meu grande abraço à Rádio Recife FM, Marcelo Pitanga. Lembrando que também tem a Rádio Olinda, Ivanildo, da Obra de Maria. E lembrando que nós temos canal aberto, TV Evangelizar 47.1. Você já tentou sintonizar na sua casa?
1: Não, ainda não.
0: Então, filha, depois que você falar comigo, você vai tentar. Você vai no seu aparelho e tenta colocar lá com o controle 47.1. É sinal aberto, tá bom?
1: Tá bom, pode deixar.
0: Diga, minha querida, o que você quer partilhar?
1: Padre, eu gostaria muito de um aconselhamento seu.
0: Por favor.
1: É uma coisa que está me incomodando muito.
0: O que que é?
1: Eu não sei nem muito bem por onde começar, mas eu vou tentar ser breve.
0: Tá bom.
1: Eu estou com meu marido há 12 anos, nós somos casados há 12 anos, moramos juntos, na verdade.
0: Sabe, e já vou dizer, que não está certo. Mas
1: isso,
0: vamos lá,
1: sei.
0: Já é o começo, vai lá, continua.
1: Eu sei, estamos juntos há 12 anos, a gente tem um filho de 7 anos.
0: Tá.
1: Mas assim, ele é uma boa pessoa, ele é um ótimo marido, um bom pai, isso não tem a reclamar.
0: Tá.
1: Mas há uns 3 anos atrás, ele vem mostrando-se assim uma outra pessoa. Ele não é tão carinhoso, tanto com o nosso filho, tanto comigo. E a gente vem brigando muito de uns 3 anos pra cá.
0: Tá.
1: E a gente briga por qualquer motivo, qualquer coisa, besteira mesmo. E isso vai ficando muito difícil, porque às vezes ele fica até sem falar comigo dentro de casa, padre. E se eu não procurar ele, chegar para conversar, mesmo ele sabendo que ele está errado na maioria das coisas, ele não vem me procurar para a gente conversar e a gente fica sem se falar.
0: Certo.
1: Aí eu queria, assim, um aconselhamento seu, porque antes ele não era assim. E agora ele vem sendo assim, sabe? E aí depois que comecei a procurar mais a igreja daqui, da minha cidade. Conversei com o padre da igreja.
0: Sim.
1: E aí, eu venho sempre estar buscando, sabe? Ouço o Senhor todos os dias, seu programa maravilhoso. Sou uma bênção na minha vida.
0: Ah.
1: E o padre me aconselhou em algumas coisas, mas eu queria muito, muito, muito falar com o Senhor também.
0: Tá bom. Filha, primeiro eu volto a dizer o que eu disse. Existe algum impedimento por que vocês não casaram?
1: Não, padre, então, aí a maioria, assim, que eu fico meio receosa, porque eu sempre falo para eles, vamos nos casar, queria muito casar na igreja, e aí ele não quer, sabe? Não...
0: É. Então, aí já é um sintoma, tá? 12 anos já deu para discernir bastante. 12 anos e um filho de 7 anos não justifica. Então, vai ter que mexer nisso aí, vamos ter que tem que fazer alguma coisa, porque é importante o casamento. Mas, agora, no momento, você precisava, filha, existe um princípio muito básico, que é que um barril de vinagre atrai menos mosca que uma colher de mel. Mas não adianta só ir no mel. Na verdade, pegar uma hora que vocês possam, distante do filho, e conversar, mas conversar muito amigavelmente. E uma pergunta muito simples: marido, você está contente comigo? Como você está se sentindo? E tentar, filha, no diálogo, mas não perguntas ofensivas, dizer assim: ó, eu estou sentindo isso. Estou sentindo que nós estamos distante, estou sentindo que há uma certa mudança, uma indiferença. Como você está se sentindo? E faça silêncio. Ah, mas ele não vai responder. Fique em silêncio. Não fique argumentando muito. O silêncio dele, não é que ele não quer, talvez não queira dar resposta, é porque ele está achando a resposta. Não pode ser um monólogo. Depois, propor para ele e vocês dois fazerem um retiro de casais.
1: Eu já procurei lá na igreja e o padre da igreja aqui propôs isso, né? Mim, e eu já conversei com ele e ele simplesmente tipo, disse assim, para eu esperar o momento dele, que agora não é o momento.
0: Tá certo.
1: Vai ter um retiro agora em agosto. E aí ele fica falando, né? A gente não tem dinheiro para casar na igreja e essas coisas.
0: Não, tá tudo errado. Não, você vai dizer, eu falei com o padre Reginaldo e o momento é agora, meu marido. Vamos fazer esse retiro, independente de casar na igreja. Vamos só fazer o retiro? Casamento a gente pensa depois? Você entendeu? Vamos fazer o retiro. Casamento a gente pensa depois. Aí depois, filha, ser... simples como a pomba, astuta como a serpente. Quem falou foi Jesus. Chegar para ele e falar assim: marido, se a gente fizesse um casamento só eu, você e uma testemunha, você aceitaria? Lá na frente, mas não é agora. O primeiro é fazer o retiro. Não fala de casamento. Vamos fazer o retiro, marido? Só isso. Lá na frente? Então, primeiro é o diálogo. Depois, propor o retiro. Só o retiro. Se ele falar, não vamos falar de casamento, vamos fazer o retiro. E quando você falar em casamento, sempre fala assim, ó, ele fala, é caro, mas eu... Você fala, você sabia, marido, que existe casamento? Só nós dois, o nosso filho e testemunha? E o padre faz, não precisa nada de diferente? Começar a plantar essa semente da simplicidade do matrimônio. Que se, geralmente a pessoa pensa o casamento, um casamento pomposo, um casamento que tem que dar almoço, que tem que dar janta. Então, tentar tirar essa imagem dele. E terceiro, filha, terceiro, rezar muito de joelho dobrado. E é isso que você ligou. Você foi atrás do padre e rezar, fazer penitência e dizer: Senhor, eu vou vencer com a graça. Santa Rita me ajuda, Nossa Senhora me ajuda. É no joelho dobrado que você vai vencer. Ajudei você, Maria?
1: Eu sei, padre, mas às vezes eu me sinto tão fraca e eu fico com medo de desistir.
0: Só um minutinho, preciso ir para o intervalo, mas eu volto falando com você. Não é comum, mas volto. Fique na linha, voltamos já.
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0: Ainda nesse bloco, nós vamos para a leitura de Jó. E na sequência, você vai saber que é a resposta de Jó ao segundo amigo que falou, que foi o Bildade. Mas agora eu estou com a filha de Deus de Recife, nós estávamos conversando, ela começou a chorar, eu não quis desligar. Por que que você se emocionou, filho? Você fica o quê?
1: Porque, padre, a gente quase separou agora, no finalzinho desse ano. É por conta que eu tento conversar com ele, mas parece que ele não quer mais, sabe? E aí a gente quase separou, mas aí a gente conversou, porque eu conversei com o padre daqui. E, enfim, a gente se acertou.
0: Filha.
1: A gente começou a ler o seu livro, Há Uma Ferida, Uma Curada.
0: Opa! Ajuda não é porque é meu livro, não. Não é porque eu faço propaganda por ele, não. Mas é um livro muito bom para o momento que vocês estão vivendo. Há Uma Ferida, Há Uma Curada. Estão lendo?
1: Então, a gente começou a ler e aí ele passou uma semana lendo e agora não quer mais.
0: Filha.
1: Eu tô lendo sozinha.
0: Pai. Às vezes é o jeito de falar. Às vezes, não estou dizendo que a culpa está em você.
1: Sim.
0: Mas você o ama. E com certeza ele o ama. É, às vezes, a casa não pode estar um clima pesado. Às vezes você conquista mais fazendo uma comidinha que ele gosta. Às vezes você sabe que quando a brasa começa a apagar, se ela só esquenta se aproximar de outra. Entendeu?
1: Entendi.
0: Às vezes, fazendo uma comidinha, não fala nada. Não fala assim, ó, fiz uma comidinha especial para você. Faça. Às vezes, faz um carinho, mas ele não vai retribuir, faça. Às vezes a brasa está ficando com muita cinza em cima, e são pequenos gestos que vai ser o sopro. Vai no amor, na oração e no amor que você vence. Tá bom, Maria?
1: Tá bom.
0: Que Deus abençoe, não desista, filha.

Jó, capítulo 9, versículo 24, perdão, 14, 24. Então vamos lá. Jó, capítulo 9, do versículo 14 a 24. Contexto: ontem falou o segundo amigo de Jó, se você lembrar, o chamado Bildade, e fez uma argumentação, jogando a culpa nos filhos. Vamos ver o que Jó vai falar? É a resposta de Jó ao segundo amigo. Quem sou eu, então, para responder a Deus? Onde vou achar palavras para discutir com Ele? O texto é bastante pesado hoje. Mais do que os outros, mais do que os outros. Pasmem. Ainda que eu tivesse razão, eu não responderia. Ele é meu juiz. Só posso pedir misericórdia. Não vou discutir com Deus. Mesmo que eu tivesse razão, eu não vou discutir. Jó já está a mil. Então só me resta pedir misericórdia. Ainda que eu chamasse ao tribunal e ele se apresentasse, não acredito que ouviria o meu caso. Deus me esmaga com uma tempestade e sem motivo aumenta minhas feridas. Nossa, padre, mas não é um desrespeito? Se poderia já estar se perguntando. Ora, filho, vou lhe dizer quantas vezes você rezou o salmo comigo e o salmista se queixava abertamente para Deus, questionando Deus. Errado, padre? Não, filho. Oração é oração. Tem que ser verdadeiro. Mas tem um detalhe. Calme. Acalme teu coração. Versículo 17. Deus me esmaga com uma tempestade e sem motivo aumento a minha ferida. Ele não me deixa nem respirar e enche de amargura a minha vida. Farei uso da força? Deus é forte. Chamarei Deus ao tribunal? Ele faz uma pergunta e já responde. E quem obrigaria a comparecer? Sou inocente. Atenção, versículo 20. De novo, ele vai dizer: sou inocente e sincero. Aqui está a chave. Mas as minhas palavras me condenariam e me declarariam culpado. Versículo 21. Sou inocente, mas não me importo com isso. Estou cansado de viver. Versículo 20. Sou inocente e sincero, mas as minhas palavras me condenariam e me declarariam culpado. Sou inocente, mas não me importo com isso. Eu estou cansado, cansado de viver. Para mim, é tudo a mesma coisa. Por isso, digo que Deus destrói tanto os bons como os maus. Atenção! Começa a reforçar uma teologia que até então não se tinha discutido. Para mim, é tudo a mesma coisa. Por isso, digo que Deus destrói tanto os bons quanto os maus. Se de repente uma desgraça mata pessoas inocentes, Deus ri. Forte isso. Muito forte. Você vai falar: Jó blasfemou. Ainda não. E nunca. Ele apenas usa imagens fortes. Deus

entregou o mundo nas mãos dos maus e cobriu os olhos dos juízes com uma venda. E se não foi Deus quem fez isso, então quem foi? Esse é o argumento de Jó. Eu indico para você que aprofundado está esse tema no livro Inabalável, na página 81. Você já leu? Lê de novo. A seu modo, manteve firme no diálogo com o Senhor. Filho, nem sempre o diálogo é ameno. Nem sempre o diálogo dispensa furor. Às vezes o diálogo é em meio a muita testosterona, muita progesterona, é muita energia vital. Às vezes o diálogo acontece entre nós seres humanos com muita carga, nervosismo. Ora, se oração é diálogo com Deus, seria diferente? Eu vou para o intervalo e volto. Espero que você tenha acompanhando. Eu volto já, volte comigo.

0: 10h37.
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0: 10h40.
8: Sem compreender. Nem tudo a gente compreende, filho. Hoje é quarta-feira, Nossa Senhora não compreendeu tudo, mesmo sem compreender o porquê da sua aflição. Jó, e isso é rezar, protestou, reclamou, abriu o coração e até mesmo discutiu com Deus, mas não renegou a sua fé. Senhor, a vida não está fácil. Está difícil. As coisas estão difíceis. Criar uma família é difícil. Manter um casamento santo é difícil. O erotismo, a sensualidade invade. O tempo desgasta. Senhor, a vida não está fácil. Cada vez mais a pessoa pobre vai ficando pobre e dependente. que as pessoas ricas são impunes? Senhor, a vida não está fácil. E me permita, Senhor, nas minhas orações, e eu não vou mentir, que eu tenha consciência e eu possa me sentir à vontade de falar contigo, Senhor. E às vezes eu vou estar tão aflito que eu falarei bravo contigo, Senhor, me perdoe. Talvez eu vou protestar. E pode ser, Senhor, que vou reclamar. Mas eu sempre vou falar contigo, Senhor. Eu vou ser sincero no meu coração. E talvez, Senhor, no momento de uma perda, de um luto, eu possa até discutir contigo. Mas eu nunca, nunca. E esta graça eu peço a ti mesmo, Senhor. A graça de nunca renegar a minha fé e meu amor a ti. Amém. Amém. Não falei para você? O texto hoje ia ser mais forte. Uma lição do que é rezar. Joseni, que a paz de Jesus esteja com você.
0: Bom dia, Padre. Benção, Padre.
8: Deus abençoe, minha filha. Eu estou respirando aqui de Jó. Você estava escutando?
0: Estou, sim.
8: Você fala de onde, querida?
0: Eu falo de Nova Serrana, Minas Gerais.
8: Meu abraço. E como você me acompanha?
0: Eu acompanho pela 96 FM.
8: Meu abraço, 96 FM. Diga lá, minha filha, por favor.
0: Padre, eu vou contar meu testemunho.
8: Por favor.
0: Eu fumava muito, aí parei de fumar. Graças a Deus, tá com 10 anos, eu fumei 40 anos.
8: Louvado seja Deus.
0: Agora eu vou contar as minhas meninas. Uma, com 13 anos, caiu na perdição das drogas.
8: Oh, Senhor.
0: Eu orando, pedindo de joelho, assistindo o programa do padre, pedindo a Deus, foi libertada.
8: Oh, filha, louvado seja Deus.
0: Aí tem a outra. A outra começou a cair nesse mundo das drogas, foi presa. Graças a Deus foi pedindo, orando de joelho, assistindo o programa do padre. E aí, graças a Deus, foi libertada também.
8: Amém.
0: Aí vou contar outro.
8: Diga.
0: Meu marido bebia muito, muito mesmo, era meio, sabe, agressivo quando bebia. Eu orando, pedindo de joelho, pedindo, chorando. Graças a Deus, tá com 10 anos que ele parou.
8: Oh, misericórdia.
0: Aí, padre, eu vou pedir pro senhor botar minha filha em oração, que ela tá fazendo o curso de enfermeira.
8: Tá. Então, filha, primeiro assim, ó, você contou, e é bonito demais. Primeiro, a graça, você parou de fumar faz 10 anos. Uma filha que foi nas drogas e foi libertada, como você disse, foi na muita oração. A outra filha também foi para as drogas e está livre. O marido que bebia era agressivo e 10 anos que não bebe mais. Então diga, Senhor. Jesus das Santas Chagas.
0: Jesus das Santas Chagas.
8: Muito obrigado.
0: Muito obrigado.
8: Por tantas graças recebidas.
0: Por tantas graças de bênção.
8: Graça recebida.
0: Graça recebida.
8: É graça testemunhada.
0: É graça testemunhada.
8: Toca o sino, sacristão.
0: Toca o sino, São Cristão, e tudo que tiver direito.
8: Isso, então chofar a corneta, sacristão, e o sino. Isso. Deus seja louvado pela Joseni. Joseni, você ia pedir oração. Você pediu para uma filha, né? Que ela vai fazer enfermagem, é isso?
0: É, isso mesmo.
8: Tá bom. Você quer dizer o nome dela ou prefere não?
0: É, Naeli.
8: Naeli, tá.
0: Aí eu queria pedir uma oraçãozinha, Pati.
8: Pra quem
0: pra
8: mais?
0: Pra mim, por causa que eu tô com gasto no pescoço, perna na coluna.
8: Ah, entendi.
0: Aí pediu pra eu fazer cirurgia, mas não tô com vontade de fazer não, Pati.
8: Filha, cirurgia hérnia, pescoço, quer dizer, na cervical e na coluna, bem eu sei o que não é fácil. Mas digo para você, Joseni, você precisa confiar nos médicos, você não pode viver com dor e também não pode ficar só tomando anti-inflamatório.
0: Pois é, pai.
8: Você precisa ir no médico.
0: Mas eu senti senhora, que eu sinto bem melhor, padre. Nem assim, eu ando cansada, nem dói muito, sabe?
8: Mas, filha, você, quantos anos você tem?
0: Tenho 59.
8: Posso dar um conselho pra você?
0: Pode, padre, toda Ave Maria. Que
8: antes...
0: Eu tô à vontade que eu vim de falar com o padre dos armários, tô muito feliz.
8: Que bom. O que eu queria falar pra você, filha, você precisava fazer uma fisioterapia. Você precisava fazer uma fisioterapia que, às vezes, essa dor vai embora. Sozinho não vai. Corpo parado...
0: Estou fazendo,
8: padre. Tá fazendo? Quantas vezes na semana?
0: É, 2 vezes por semana.
8: Por semana.
0: É.
8: E você lembra, é um fisioterapeuta? É fisioterapeuta? Fisioterapeuta?
0: Eu faço, aqui eu faço, padre, é pela secretaria, prefeitura.
8: Isso, tá certíssimo, filha. Temos que aproveitar, a gente paga imposto para isso. Nós não estamos dando de graça,
0: padre,
8: não.
0: Graças a Deus, eu sou muito feliz. O que eu peço, eu alcanço. Graças a Deus.
8: É, não é de
0: graça. Padre, eu tinha tanta vontade de falar, que eu não sei, não, eu estou tão feliz. Tem 18 anos que eu assisto o senhor.
8: Ô, minha querida amada. Ó, você não me pediu, mas eu vou te mandar um terço, pode ser?
0: Pois eu ia pedir mesmo, mas ainda bem que o padre me lembrou.
8: Eu ofereci.
0: Um abraço bem gostoso. Eu vou aí, padre, se Deus quiser falar pertinho com o senhor.
8: Ah, filha, que prazer falar com a senhora. Me senti amado, viu? Me senti amado. E obrigado, reze por mim nas suas orações, minha senhora.
0: Rezo, com certeza eu rezo. Eu tenho mais coisa para pedir, mas é muito, né, padre? Aí eu converso peço com o senhor quando eu faço, se Deus quiser.
8: Tá bom, então fica na linha que ela vai pegar seu endereço e eu vou mandar um terço para a senhora, tá bom?
0: Oh, meu Deus, obrigadão.
8: Fica com Deus. E ó, vai na
0: fisioterapia. Amém.
8: Vai
0: vou
8: na...
0: rezar mesmo, muito.
8: Tá
0: muito.
8: Bom. E ó, faça fisioterapia, viu? Vai na prefeitura, faça assim, que é preciso. Gente, tá aí, falei com a Joseni, e o que eu falei para ela é verdade. Não é que eles dão de graça, a gente paga imposto. O nosso imposto tem que ser revertido em alguma coisa, uai. Então aí, minha filha, faça, não é só enquanto tem dor, não. Se você puder, pede para fazer sempre. Corpo pede movimento. Meu grande abraço, tenho tempo de falar, Joseni de Nova Serrana, Minas Gerais, pela Rádio 96 FM, Wagner Henrique, Dom Giovanni Luiz da Silva, de Divinópolis. Eu vou para o intervalo e eu volto. Volto com a novena e volto com a catequese do Espírito Santo. Você está gostando dessa semana? Eu estou adorando, gente. Sou suspeito, eu volto já.

0: 10h50.
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5: Dez e 54.
6: Pena ser distribuído. Você não sabia disso, né? Por isso que eu fico, não quero seguidores. Na verdade, eu penso na evangelização. Mas vai lá, se inscreva. Hoje é aniversário de Dom Adilson Pedro Buzin, da Diocese de Tubarão, Santa Catarina. A cidade de Palmas de Tocantins está fazendo aniversário 37 anos, onde temos a TV Evangelizar, canal 17.1. Aniversário da Rádio Auxiliador FM, Amambai, Mato Grosso do Sul. FM 102.7, Lagarto, Sergipe. Liberdade FM, Nipomuceno, Minas Gerais. Massa FM, Ji-Paraná, Rondônia. Nova FM, Porto Velho, Rondônia. Rolim FM, Rolim de Moura, Rondônia. E a TV filiada, Nicnec, provedor de internet, Cravinhos, São Paulo. Adilnet Telecom, Nova Prata, Rio Grande do Sul. E hoje, aniversário do meu irmão querido José Giacomo Manzotti. Ele, que irmão querido demais, que Deus o abençoe, mora com a família em Maringá, que Deus o abençoe, ele, os filhos, a esposa, um grande vencedor. Que Deus o abençoe sempre, meu irmão querido. Saúde, paz e muita, muita felicidade. Você merece, você tem um coração enorme. Amado povo de Deus, e vamos juntos para o terceiro dia da catequese de nossas, do Espírito Santo. O Espírito Santo e Maria. Claro, quarta-feira, Maria tem uma relação única com o Espírito Santo. Foi pela ação do Espírito Santo que ela concebeu Jesus, tornando-se mãe do Salvador. Segundo Lucas, capítulo 1, 35, cheia da graça de Deus, Maria foi preparada pelo próprio Espírito Santo para acolher em seu coração e sua vida o plano da salvação. Maria também está presente como discípula, reunida em oração com os apóstolos, esta imagem belíssima, antes de Pentecostes. E esse texto você encontra em Atos capítulo 1, versículo 14. Maria, cheia do Espírito Santo, Como diz Lucas, o Espírito Santo virá sobre ti e o poder do Altíssimo te cobrirá com sua sombra. Depois Isabel ficou cheia do Espírito Santo e exclamou: Bendita és tu entre as mulheres. O Catecismo da Igreja Católica, 722, diz assim: O Espírito Santo preparou Maria com sua graça. Era conveniente que fosse Maria cheia de graça. O 723, por sua vez, em Maria, o Espírito Santo realiza as maravilhas de Deus. Lembremos, e hoje nós começamos o programa falando de Maria e Pentecostes. Maria estava presente quando o Espírito Santo desce na igreja. No dia de Pentecostes, o Espírito Santo manifesta a igreja tendo Maria como no meio dos seus discípulos. Por isso, reze comigo agora. Vinde, Espírito Santo, e dai-nos a graça de um novo Pentecostes. Vinde, Espírito Santo, fogo abrasador, e dai-me teu amor, tua luz, tua força, tua coragem. Derramai sobre mim os dons, reavivando a minha fé e o meu discipulado, no pronto seguimento de Jesus Cristo. Amém. Enviai o vosso Espírito e tudo será criado e renovareis a face da terra. Amém. E agora, o terceiro dia da novena de Santa Rita de Cássia. Ó poderosa e gloriosa Santa Rita de Cássia, chamada a ser santa das causas impossíveis, advogada dos casos desesperados, auxiliadora da última hora, refúgio e abrigo da dor que arrasta para o abismo do pecado e da desesperança, com toda a confiança em vosso poder junto ao coração sagrado de Jesus, a vós recorro no caso difícil e imprevisto que dolorosamente oprime meu coração. Qual o seu pedido, filho? Humanamente impossível, mas Deus é o Deus do impossível. Santa Rita, peça essa graça, Santa Rita. Obtenha a graça, Santa Rita, que desejo, pois me é necessário e eu quero. Apresentada por vós a minha oração, meu pedido, por vós, Santa Rita, que sois tão amada por Deus, certamente serei atendido. Dizei a Nosso Senhor que me valerei da graça para melhorar a minha vida, os meus costumes e para cantar na terra e no céu a divina misericórdia. Santa Rita das causas impossíveis, rogai por nós. Santa Rita das causas impossíveis, rogai por nós. Santa Rita das causas impossíveis, rogai por nós. O Senhor esteja convosco. Ele está no meio de nós. Abençoai, Senhor, a água, a roupa dos enfermos, as fotos de família, por intercessão de Nossa Senhora do Carmo, Mãe do Santo Escapulário, Nossa Dinda, São Pio de Pietrelcina, Santa Rita, pelos méritos das Santas Chagas, abençoai o Pai, Filho e Espírito Santo. Amém. Ah, filho, como é bom ter fé. Você já pensou nisso? Escute essa música, peça para a Rádio Irmã tocar e acompanhe o clipe Como é Bom Ter Fé. 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
2: Atendimentos médicos estão suspensos nesta quarta-feira à tarde nas unidades de saúde de São Miguel do Iguaçu. 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
2: A Secretaria de Saúde de São Miguel do Iguaçu informa que hoje, quarta-feira, no período da tarde, os atendimentos médicos nas unidades de saúde do município estarão suspensos. A medida ocorre devido à participação de médicos e enfermeiros da atenção primária em uma capacitação. O treinamento acontece a partir das 14 horas e busca aprimorar os atendimentos e alinhar os serviços prestados à população. Os demais serviços das unidades seguem funcionando normalmente.
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2: O Grêmio recebe o Palestino às 21h desta quarta-feira na Arena pela penúltima rodada da fase de grupos da Copa Sul-Americana. O tricolor vem de empate com o Bahia no Brasileirão e aposta na força em casa para seguir vivo na competição.
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2: Prazo de inscrições para o condomínio do idoso é prorrogado até 28 de junho, em São Miguel do Iguaçu. Operação da Polícia Civil mira envolvidos em tentativa de latrocínio, em Foz. Caixa paga hoje Bolsa Família, a beneficiários com NIS Final 3. 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Vem aí, festa de Nossa Senhora do Caravaggio, em Nova Brasília. É neste domingo, dia 24. 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
10: 12 graus em São Miguel do Iguaçu.
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0: Opa, bom dia pra vocês e aí, ótima quarta-feira, estamos chegando com mais um Em Dia aqui pela Rádio Jornal.
1: Alessandro Cunhaski.
0: E aí, gente, tudo bem com vocês?
1: Tati Schunemann.
0: Bom dia pra você, o sol começa a dar caras nessa manhã aos poucos, começa a aparecer depois de uma manhã completamente fechado. Parece que tava chique hoje de manhã, pra falar a verdade. Parecia que a gente tava em Londres. Nunca fui pra Londres.
2: Bom dia, Cunhaski. Bom dia, gente querida da Jornal. E por aí, tudo bem? Tudo certo? Tudo na boa e tudo suave? Se bem que, Cunhaski, o sol, geralmente, nesses últimos dias, ele está dando as caras por volta desse horário. É. Começo da tarde.
0: Eu acho que ele, no inverno ele trabalha mais tarde, né?
2: O sol representa todos os CLTs. Começa a pegar no tranco agora, assim.
0: Oh, mas você sabe do que dia é hoje?
2: Hoje? Não.
0: Não vai falar que é quarta-feira de novo.
2: Não vou fazer a mesma.
0: É, tem 20 que variar. De maio? Olha, numa época não tão distante que eu morava no sítio, hoje era um dia especial. Dia 20 era especial, dia de receber o cheque do leite.
2: Ah, rapaz.
0: Era bom esse dia, hein? Era bom. Esse dia eu sabia que eu ia comer mortadela, né?
2: A mortadela era o Kinder Ovo, praticamente.
0: Era mortadela e salgadinho que vinha no
2: carrinho.
0: Eu e meus irmãos era tipo fiscal do rancho, né? O caminhão vinha entregar lá, nós já... Não, não ia ajudar a descarregar as caixas. A gente já começava a olhar o que tinha nas caixas.
2: Ai, gente, essa é a realidade, né? Aguardar o cheque do leite.
0: Isso. É um tempo, né? Um tempo de a gente fazer rancho por mês. Por mês, já pensou? É uma boa, né? Um rancho por mês inteiro, cara. Hoje em dia, a gente cada 2 dias vai no mercado, né? Porque se comprar uma coisa pra semana...
2: A cada 2 dias ou 2 vezes ao dia.
0: É, tem isso também. Você vai pra comprar açúcar e volta do mercado sem açúcar.
2: Ou você vai no período da manhã porque você tá no centro ou tá no serviço. Aí vai lá comprar um lanche. Aí passou na sessão, vou pegar um chá. Aí pega uma caixa de chá. Só que aí na hora que você tá voltando pra casa, depois do serviço, você fala, nossa, eu tenho que comprar o pão. Eu tenho que comprar o leite da criança lá, eu tenho que comprar a fruta pra pôr na lancheira. E aí você vai 2 vezes pro mercado. E aí, assim, vai indo a vida.
0: Não, eu queria entender na cabeça do ser humano que entra no supermercado pra comprar açúcar e sai com chuchu.
2: É raro, mas acontece com frequência.
0: Com frequência, gente.
2: É.
0: E aí, como que é vocês? Vocês também... Como que vocês estão fazendo as compras de vocês? É aquela compra pro mês? É aquela compra pra semana? Você vai regularmente no supermercado? Que dá medo ir no supermercado, né? Eu fiquei 3 dias tomando... Depois de eu ter... Não, isso é fato, tá, gente? Aconteceu. Oxi. Eu fui pra comprar açúcar e não comprei o açúcar. Eu fiquei 4 dias tomando café com adoçante vencido. Né,
2: tá? Adoçante vencido. Eu ia falar, nossa, eu achei que você tava um pouco saudável, né? É. Mas não.
0: Pra não precisar voltar no mercado, porque senão é capaz de eu comprar mais coisas e ainda o açúcar não vir.
2: Mas será que ainda tem famílias assim que compram, tipo, aqueles carrinhos cheios assim, tipo, pra um mês e 3, 4 pacotes de arroz, 6 de café, 3 de açúcares. E aí, será? Tem ainda? Mudou esse conceito? Aí vai pro mercado pra fazer compras ou pra fazer o rancho?
0: O rancho.
2: É fazer compras pra mim? Pra você
0: pra mim é fazer rancho.
2: Pra mim
0: fazer
2: é compras.
0: A compra do mês é o rancho.
2: Bora, galera, participa e interage aqui com a gente, 356-510-33, conte-nos, e aí, você vai ao mercado quantas vezes, assim, por semana, você acabou o produto, você vai e compra, ou é daquela família que faz o rancho do mês, assim, como que é, hein, conta aqui pra gente, 356-510-33, falando por mim, olha, eu vou praticamente todos os dias.
0: Todos os dias.
2: Porque a gente lá em casa não faz o rancho, não faz a compra, então cada vez acaba uma coisa.
0: Sabe o que é o pior? Quando você compra, vão comprar pra semana e faz um planejamento. Só que a correria faz a gente talvez nem ficar em casa naquela semana por conta. E por conta disso, algumas coisas estragam, né? Então.
2: É.
0: Esse é o problema de quem tem que comprar todos os dias ou comprar uma vez por semana. É difícil comprar pro mês. Eu quero saber de você qual era a guloseima que vinha aí que você sentia falta. Nossa, que nem eu falei aqui, né? Nós ficávamos só de olho na mortadela e no salgadinho, né? Que
2: meu Deus do céu. Coisa boa.
0: Eu já comecei devendo pra Elma Chips, né? Ai, pai do céu, era muito bom. Pra cegonha, quando vinha uma pipoquinha doce, né?
2: Coisa
0: gente,
2: boa.
0: Vamos lá. Em dia com a Rádio Jornal tá começando por aqui. Eu quero a sua participação, a sua interação nessa manhã. Como que é? Você faz rancho, faz compra... É grande, é pequeno, faz pros dias, faz fracionário, você regula certinho. E o que era? Lembra dos ranchos de antigamente? Como vocês faziam isso também? O que vinha de guloseima que vocês não podiam faltar, assim? Que era o puro luxo ou uma coisa gostosa que era muito bom, né? 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Está chegando Zezé de Camargo Luciano, é o amor.
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0: Ah, campeã de ontem, né? Campeã da semana. A mais votada de ontem. A gente ouve de novo essa pedrada, hein? Zezé de Camargo e Luciano.

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2: Bom dia para você, Alessandro, Tatiele, e a todos os ouvintes que nos acompanham aqui no Em Dia. Destaque dessa segunda edição: produtores rurais já podem emitir o certificado de cadastro de imóvel rural 2026. Atenção, você produtor rural, você já pode emitir o seu certificado de cadastro de imóvel rural referente ao exercício desse ano. O documento é obrigatório para financiamentos, transferências e regularização de imóveis rurais. O prazo para emissão segue até 18 de junho. Segundo o sistema da Federação da Agricultura do Estado do Paraná, o certificado deve ser emitido pela internet, no site do Instituto Nacional de Colonização e Reforma Agrária, com pagamento via Pix, cartão ou boleto. Caso haja atraso, haverá cobrança de multa e juros. 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

0: Bora! Vamos que vamos, gente! Em dia com a Rádio Jornal. E aí, tudo bem com vocês? Tá frio, frio, frio pra caramba, vou te falar. Agora tá dando uma melhorada, né? O sol apareceu, parece que muda tudo, né? Impressionante. Mas nossa interativa de hoje pergunta pra você. E aí, gente? Como que vocês faziam compras ou fazem compras ainda? É na semana? Cada 15 dias? É no mês? Quando... Tem gente que mora no interior... Tira pra vir já uma vez só, paga todos os boletos, conta e faz o rancho. Eu me lembro que no meu tempo de criança, assim, a gente ficava vivendo essa expectativa, porque hoje era o dia 20, era o dia de fazer compra. Vinha o cheque do leite, chegava cedinho com o leiteiro e todo mundo se embandeava na cidade. E aí, na verdade, as crianças ficavam, né? Porque é loucura levar a criança no mercado. É, naquela época. E isso que o Kinder Ovo tava recém surgindo, né?
1: Pensa hoje, né?
0: Nossa, pensa hoje. Tem uns 200 Kinder Ovo diferentes pra você fugir. Parece que quando, às vezes, o pai e a mãe é obrigado, tem que levar, mas não tem com quem ficar a criança. Parece que tá numa gincana dentro do mercado.
1: Opa, vamos pela sessão do papel higiênico, vamos lá pra sessão de produto de limpeza.
0: Quando chega no caixa, só se vendar, porque... Aquele caixa lá não é de Deus, gente.
1: Ah,
0: não,
1: até mas... brinquedinho voador tem lá.
0: Até a gente fica olhando e fala, cara, como os caras inventam isso? Mas enfim, nós não íamos no mercado, né? Então a gente esperava o caminhão das compras, né? Vinha um caminhão, um baú, trazer compra e tal. A gente nem esperava, o cara abrir a porta, a gente não ia ajudar a descarregar, a gente ia olhar o que já tinha. Assim. Então já caía ali a mortadela, já caía ali o salgadinho, os doces que vinham. Enfim, nós era muito feliz, né, de criança. Eu quero saber um pouquinho disso aí, tá? Um pouquinho do momento, como que era, como que é hoje. Hoje eu vou te falar se cada dois dias no mercado, e olha lá, uma vez por semana, e com muito cuidado, porque como eu disse, baseados em fatos reais, fui comprar açúcar, voltei com uma compra de R$200. Tinha até chuchu nessa compra e o açúcar não veio. Resumo da ópera, fiquei 3 dias tomando café com adoçante vencido pra não voltar pro mercado, né? Porque
1: castigo!
0: Meu medo era muito grande de retornar lá e comprar de novo e esquecer o açúcar.
1: E aí, como que é na sua casa, hein? Faz a compra do mês, o tradicional rancho? Ou vai aí por semana, vai todos os dias, pega a famosa... misturinha, que a gente sabe que vem muito mais que uma misturinha, hein? Conta aqui pra gente, 356-510-33, e bora com a participação do Sidão. Como que é por aí, meu amigo?
2: Bom dia, Tati. Bom dia, Cunhaça.
0: Opa! Bom dia, Sidão.
2: Eu vou falar pra vocês a verdade. Eu fui no mercado uma vez. A minha mulher pediu pra comprar uma coisa, né? Eu fui buscar, esqueci daquela que ela pediu, eu trouxe outra. Aí voltei de volta, ela não fica aí pra pegar. Vai ser dito no mercado, duas vezes no dia. Nessa manhã, pião velho, vai ficando velho, vai perdendo memória, né?
0: Ai, Sidão, mas acho que todo homem passa por isso, né? Principalmente se a mulher pede. E tem outra armadilha, viu, Sidão? Outra armadilha, não sei se a sua faz, mas você pede, ela pede um negócio pra você trazer, daí você fala assim, mais nada? Acho que não. De repente, quando você tá voltando no mercado, você olha o WhatsApp, tem 4 ligações perdidas e 2, 3 itens solicitados a mais. É a vida, né?
1: E aí você não olha o celular enquanto faz as compras, né?
0: E aí o que você faz? Você volta, né? Você volta.
1: A Suelen tá participando aqui com a gente, Suelen da Arte Limpe.
0: Boa.
1: Aqui o cartão alimentação vem do dia 16 em diante.
0: Opa, esse...
1: Então, a corrida pro mercado é a partir desse dia.
0: Oh.
1: É nesse dia ali.
0: Esse é o começo, o famoso começo de mês.
1: Pingou ali o vale, ó, partiu, né? Mas procuro ir sempre quando o leite das crianças ou o café está acabando. De semana em semana mesmo.
0: É. Tem umas coisas que era, eu lembro, a prioridade, né? Imagina, lá em casa era 7 pacotes de café por mês.
1: Meu Deus do céu.
0: 7 pacotes, você tem noção que é mais de um pacote por semana?
1: Pensa hoje com o preço que tá o café?
0: Não,
1: café tá quanto? 30 aí?
0: Ia ter um bolsa café, né? Se fosse naquela época.
1: Pois é, meu Deus.
0: Café é mais de 30, né? Quando tá na promoção 29, agora 28. Era 7 por mês, gente.
1: Pra... Pacotes de arroz, então, quanto que era, será?
0: Eu não chego a lembrar, assim, porque eu não trabalhava no setor do arroz, né?
1: Você não era da almoxarifado? Pra calcular o que tem no estoque?
0: Eu cuidava do setor de açúcar e café e outros fins, né? Que me interessava.
1: Bora ver como que a dona Flávia se organiza? Vai no mercado semanalmente, diariamente, por mês, quinzena? Conta aí, dona Flávia.
3: Bom dia, Tati e Alessandro.
0: Bom dia.
3: Aí, quando eu vou no mercado, eu marco em casa e às vezes nem olho no papelzinho. Pego o que não tinha marcado e deixo o que tinha marcado. Esse dia foi para comprar pão integral, acabei não pegando. Ah, mas esse negócio de marcar não dá para ir no mercado, senão. Aí a gente faz bastante, aí sai caro, vai... Faz por pouco picado, no fim se torna a mesma coisa, né? Mas esse negócio de comer aí gasta muito dinheiro. Tá bom, bom dia pra você, um abraço. Continua frio, né?
0: Continua.
1: Ah, dona Flávia, essa coisa de comer sai caro.
0: E dona Flávia, eles fazem as armadilhas pra gente, né? Porque... É, por exemplo, tu tá ali, tu vai passar no corredor do açougue, tem uns negócios que tu não vai... Não, hoje eu não vou levar nada de carne, que eu já tenho que comer a carne que tá lá em casa, não precisa.
1: Aquela que tá no pote que eu guardei.
0: É, tem que tá lá, vamos comer aquela. Só que daí aparece um torresmo normal, um torresmo temperado, um torresmo defumado temperado. Gente, não acaba, um produto vira 6, 7, 8 produtos, daí tu fica, poxa, mas... daí entra aquela psicopatia dentro da nossa cabeça. Eu mereço.
1: Eu trabalho pra isso. Se eu trabalhar e eu não puder comer um torresminho fora do cronograma, eu estou vivendo errado.
0: E aí depois desse setor veio o quê? Cerveja, bebidas. Aí tu fala, cara, eu vou comer um torresmo seco. Não faz nem sentido. Aí tu vai comprar, daí tu vai comprar uma cerveja, você não vai.
1: Nossa, em plena quarta-feira, né?
0: Em plena quarta-feira, mas eu falei, é quarta-feira, mas eu trabalho fim de semana também. E a cabeça vai te dando gatilhos pra tudo.
1: O meu sábado e o meu domingo ultimamente, pode ser na terça, pode ser na quarta, porque eles não existem mais. Então eu tenho que tirar o meu momento.
0: O que te impede assar uma carne na quarta-feira? Nada, nada.
1: Nada.
0: Não tem. Não tem, então assim... E outra, ah, mas tá frio lá pra acender churrasqueira. Você tem churrasqueira elétrica. Tem air fry. Então assim, o ser
1: só
0: humano...
1: Só que sabe o que é o pior? Que essas ideias, elas vêm na cabeça da gente quando você entra no mercado. Porque, por exemplo, hoje, vamos supor que é a terça-feira lá, né? Uhum. Na terça-feira tem a batatinha. Que na segunda o quilo da batata tava R$5, na terça tá R$0,99.
0: Meu Deus.
1: E na quarta vai estar R$6. Então, um dia de comprar a batata naquela semana é na terça. Aí você foi pra comprar a batata. Você pegou a batata. Aí você faz todo esse percurso aí que você falou, que não ficou só na batata.
0: Esse é o problema. A disciplina. Hoje você tem que ir preparado. Eu acho que pra entrar no supermercado hoje, primeiro você teria que servir o exército. Preparar, fazer um curso no BOP, alguma coisa assim, pra conseguir ir pro supermercado, porque, meu Deus do céu. 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

0: 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Vamos lá! Simone Mendes já tem mais participações.
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4: Na abertura do mercado agropecuário, a soja está sendo cotada a R$112 a saco, o milho a R$54 e o trigo a R$68 a saca. O boi Nelore na nossa... O boi Nelore, né? O boi gordo Nelore, tá saindo a R$344,80 a arroba. Vaca gorda Nelore a R$306,50 a arroba. Bezerro Nelore desmame a R$16,35 a arroba. Frango a R$4,64 o quilo. Suíno a R$4,83 o quilo. E tilápia a R$8,92 o quilo. Leite está saindo a R$2,47 o litro. As informações e os preços são do Centro de Estudos Avançados de Economia Aplicada, o CPEA.
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4: Bora, gente, vamos lá, em dia com a Rádio Jornal, seguimos até uma da tarde, contando sempre com a sua participação. Bora lá, ouvir essa galera, Tatizinha.
8: Se essa galera vai no mercado diariamente, quinzenalmente, semanalmente, mensalmente, pra fazer o clássico rancho do mês. Ai, ai, ai, ai, será assim? Isso mudou muito com o passar dos anos?
4: Pois é.
8: Conta pra gente, Ana.
9: Oi, Tati, Cunhasque, bom dia, tudo bem com vocês?
8: Tudo bem, e você?
9: Tudo frio por aí também. Aqui a gente não viu o sol ainda hoje, esse sol tá se escondendo, não tá querendo aparecer não, mas daqui a pouco ele aparece.
8: Aham, uhum. Tá fazendo a curva aí.
9: Ah, então, sobre a interativa de hoje, hoje eu não faço mais rancho, hoje eu faço compra. Eu vou no mercado sexta ou sábado comprar para semana. Às vezes, duas vezes por semana, se falta alguma coisa, porque na verdade eu faço a lista, mas eu nunca lembro de levar. Então depois falta alguma coisa, daí se eu vou ou o Zé vai, a gente compra. Mas se não, é uma vez por semana. Antigamente eu fazia rancho, quando eu tinha os filhos pequenos, né, as crianças, fazia rancho para o mês. Pacotes de açúcar, de tudo. Não podia faltar, o dia do rancho era a mortadela grande e o iogurte, eles cobravam. Então, o dia do rancho era aquela felicidade, né? Opa, hoje vai ter iogurte, mortadela com pãozinho, ou coisa boa.
4: Que delícia.
9: Mas hoje, não vale a pena, só nós dois aqui no sítio, a gente tem bastante coisa aqui também, a carne, tem aqui tudo, né? Salame, tudo tem aqui. Então, a gente só faz a compra mesmo da semana. Tá bom, gente? Um abraço pra vocês. Um beijo. Tudo de bom. Deus abençoe. Um beijo.
8: Um beijo, Ana. Ó, lá mudou. Com o passar do tempo teve que reduzir aí as quantidades.
4: Dá um impacto na cabeça da gente, né? Porque a gente tá acostumado. Eu vou falar pra você mesmo. Eu sempre fui metido a cozinhar, né? Fazer os rangos, aqueles rangos. Mas aqueles rangos, assim, tipo, galinhada, essas coisas, né? E em casa a gente sempre fez bastante. Aí quando você vai começar a viver sozinho, morar, viver a vida adulta de verdade, é difícil cozinhar pouca comida. Eu fico imaginando quando você tem que comprar pouca coisa, quando você comprava tipo um monte. É difícil assimilar isso, né?
8: Porque aí você tem que reduzir, por exemplo, para a família, você faz 1 quilo de tal carne. Aí já vai diminuindo a quantidade de gente na casa, passa pra 500. Aí quando você começa a morar sozinho, dependendo da carne, você usa 250 gramas.
4: Eu só não entendi por que quando a gente vivia, todos eu e meus irmãos viviam em casa, nunca soltava um foguete. Depois que nós saímos, é um foguetão. A economia que não dá, né?
8: Imagina, né?
4: Ai, meu Deus, cara.
8: Ai, ai, a Islanda...
10: Bom dia, Alessandro. Bom dia, Thaisi. Eu é assim, em dois meses, eu vou no atacadão, faço compra. Faço um rancho, dura 2 meses. Daí, só que daí que salada, carne, essas coisas, às vezes a gente tem. Mas se não, eu vou e compro alguma carne, alguma salada, alguma mistura, mas aqui eu faço tudo. Eu faço sabão líquido, eu faço sabão, compro alguma coisa lá na Sueli.
8: Opa!
10: Daí eu também compro carne também no atacadão. Mas daí a carne não muda, né, tanto. Mas eu, se eu vou na cidade, eu também vou no mercado. Eu sempre gasto. Se não vai no mercado pegar alguma coisa. Então eu pego 6 quilos de pó de café. Daí eu sempre ganho, porque às vezes tem oferta.
8: Ah, Islanda. Gente, a Islanda vai ficar 2 meses. Então pensa o tamanho do rancho dela.
4: Mas tu percebeu, né, que as coisas mais perecíveis, carne, verduras, as legumes, ela tem, ela produz boa parte. Se precisa, ela compra aqui próximo. É uma estratégia legal, porque deve comprar arroz, feijão, coisas que tem durabilidade longa, farinha. E aí pega um preço bom, né? Porque, por exemplo, você gasta 3 pacotes ou 2 ou 3 pacotes de arroz, você compra 4. Você já vai ter, já vai ganhar no preço. Se tem um desconto aí de 30%, ou de 10, de 15, que for, você consegue. Só que tem que ter disciplina e vontade, né?
8: Pra calcular tudo certinho. Mas que legal, hein, Islanda? Sua experiência, hein? Obrigada. E, ô, Islanda, você descobriu quem ficou gritando seu nome ontem aqui no centro?
4: Sim, fica...
8: A Islanda foi descer do carro, coitadinha, daí gritaram. Eu só ouvi uma voz assim, ô, Islanda! Aí a mulher desceu do carro e ficou procurando assim, ó.
4: Quem que será que gritou, hein? Quem foi, será?
8: A Islanda ficou procurando e o carro já tava lá na outra esquina já. Ê, Islanda! Achou quem tava te chamando ou não?
4: Olha o tipo, gente, os vândalos andando na rua gritando os nomes aí das
8: pessoas. A Crevenilde, eu costumo ir de semana a semana. 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
4: Nossa, vale muito a pena,
8: hein? Vale a pena, a Islanda.
10: Procurei, sim, procurei, mas a voz era sua.
8: Eu falei que a Islanda ficou procurando.
4: Que feio, tá? Ficar gritando pela rua.
8: Ué, pra dar oi? É. Tem que dar oi? As pessoas não sabem dessa? Ó, daqui a pouco eu volto com mais participações.
4: Deixa eu agradecer aqui a galera, gente. Tá demais lá no nosso Instagram, arroba Rádio Jornal São Miguel, atualizando algumas coisas. Quero agradecer muito aí vocês que estão acompanhando o nosso projeto Festa Raiz. Chegamos a 20 mil visualizações, tá? É, com a comunidade de Santa Rita. Ainda não é o recorde, tá? Mas acredito que Santa Rita possa passar, porque São Jorge, se eu não estou enganado, me falha a memória, chegou a 25 mil visualizações. E sabe o que é legal, gente? Além de ser um projeto, eu gosto muito desse projeto, porque a gente tem a oportunidade de mostrar a essência das nossas comunidades, empates, não só comida, não só bebida, não só a dança, mas mostrar o nosso povo, né? Mostrar as pessoas que estão à frente da comunidade. Então, assim, tá muito gostoso mesmo, tá? Tá muito gostoso de fazer, de poder curtir e vivenciar toda essa experiência. E eu acho muito legal, porque são 20 mil visualizações, a gente já fez conteúdos assim, quando tinha shows, né, de grandes artistas, como a gente já fez com Ana Castela, com Gustavo Lima, veio Corpo e Alma, veio aqui também, sabe? E aí a gente entende, né, são grandes artistas, um grande show, chama a atenção, né? Chama a atenção nesse sentido. Mas de uma comunidade, né? Você ter de uma comunidade, do nosso povo aqui, da nossa localidade, mostrando a nossa essência e a nossa vivência, é muito especial mesmo. Então a gente fica muito feliz, tá? Com todo o carinho que vocês nos dão aqui. E pra quem não assistiu, tá lá no Instagram e Facebook, Rádio Jornal São Miguel, pra você assistir também. Ó, Nova Brasília, domingo vamos estar aí, hein? Domingo vamos estar aí, Nova Brasília, pra contar também mais um episódio. Nós que já passamos todas as comunidades, o projeto começou na comunidade de Santa Rita, né? E agora a gente tá dando essa segunda volta, porque esse ano a gente foi em São Jorge, São José do Cuí, Aurora, todas...
8: Bairro Floresta,
4: todas inéditas, tá? Então lá esses conteúdos já que a gente fez pra você assistir, é só ter um pouquinho de paciência e rolar ali no Instagram que você vai achar, tá bom? Ou no Facebook da Rádio Jornal São Miguel. 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Bora, milionário José Rico, quem disse que eu te esqueci? Angel.

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0: Bora lá, gente. Nesse momento aqui em São Miguel do Iguaçu, o sol começou a aparecer. E olha, tava hoje pela manhã com muita neblina aqui em São Miguel do Iguaçu. Muita neblina mesmo, tudo fechado. E seguiu assim, parcialmente nublado e com essa neblina até agora há pouco, tá? Agora desapareceram as nuvens, tá completamente claro, ensolarado, temperatura subindo, batendo aí na casa dos 14 graus neste momento, tá? Uma temperatura agradável e o sol predominando. E deve ser assim durante o restante do dia. A temperatura máxima hoje deve bater em 19 graus. Se você tá curioso, a mínima hoje chegou a 8 graus, estava bem frio. De manhã, amanhã cedo também vai ser frio, tá? 7 graus temperatura, a máxima não vai passar de 20 graus. E atenção para sexta-feira, fim de semana, a tendência do CIMEPAR, segundo o CIMEPAR, é ser chuvoso. Sexta-feira tem previsão de 15 milímetros de chuva, com mínima de 12, máxima de 16 graus. E aí fica a torcida, né, para que aconteça o que aconteceu no último final de semana, veio um volume de chuva muito maior, aconteceu uma viração diferente, acabou nem chovendo nem sábado e nem domingo. Mas por enquanto, previsão de chuva para sexta, tempo nublado para sábado sem chuva, mínima de 13, máxima de 24 graus. E tem uma pequena previsão aí, cerca de 2 milímetros, com mínima de 19, máxima de 23 graus para domingo. Segunda-feira, dia 25. O sol deve retornar a pleno.
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0: Gente, tá chegando o programa da Lara, já já a gente volta com a segunda hora do Em Dia. E ó, o Tec São Miguel Futsal tá de treinador novo. Chegou um novo comandante, foi anunciado. Já já a gente vai falar mais, perfil, características, quando começa a trabalhar. É depois do programa da Lara, hein?
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1: Na Jornal, meio-dia e 5.
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0: Alô, amigos, estamos de volta no seu rádio, mais um programa da LAR Cooperativa Agroindustrial. Hoje é quarta-feira, dia 20 de maio de 2026. Quarta-feira, sempre a participação aqui do diretor-presidente, Sr. Irineu da Costa Rodrigues. E de imediato, vamos à sua participação. Sr. Irineu, no programa de hoje, vamos falar desta viagem internacional que o senhor está empreendendo. Qual é o roteiro e a empresa parceira da LAR, que é a anfitriã? Boa tarde.
1: Boa tarde, seus ouvintes, de modo muito especial, a família associada da LAR Cooperativa e da LAR Crédito. Junto com umas 10 cooperativas do estado do Paraná, do Rio Grande do Sul, de São Paulo e Mato Grosso do Sul, estamos numa viagem de 11 dias à Ásia, incluindo a China, Coreia do Sul e o Japão. Nós estamos sendo trazidos a essa viagem pela Ouro Fino, que também tem um braço que está iniciando agora com insumos para a área das nossas lavouras, como herbicida, inclusive, que eu tenho utilizado já há 2 anos. É uma empresa nova e ela quer mostrar a capacidade dela de fornecer bons insumos, bons defensivos agrícolas. Essa é o papel que ela está fazendo e ela está investindo para que tenha bons produtos e investindo também para que os clientes venham confiar nos seus produtos, que é o caso da LAR e dessas 10 cooperativas que estamos numa viagem de 11 dias.
0: A primeira parada na China, o que foi importante?
1: O primeiro país que nós visitamos foi a China, onde permanecemos lá por 2 dias e meio. O importante é que, além de nós termos um conhecimento amplo da nova China, podemos dizer assim, porque ela está fazendo um planejamento para os próximos 5 anos, que impacta muito a agricultura, foi também bom porque nós encontramos lá o novo ministro da Agricultura, que tomou posse recentemente, com pessoas da sua equipe, que nós já conhecemos, como também o representante, o presidente da BIEC, que é a associação semelhante à BPA, mas voltada à carne bovina. E também tivemos lá a presença do embaixador brasileiro, que é uma pessoa muito experiente. Conhecer a China do momento agora tem uma importância enorme, porque ela planejou agora os próximos 5 anos e que ela vai dar uma atenção muito grande à questão da alimentação. Eles têm essa preocupação de terem a segurança de ter alimentos para o futuro. E para isso, a China está investindo muito para ampliar a agricultura, inclusive plantar mais soja. Eles não produzem muito, eles têm uma produtividade baixa, eles não gostavam de usar sementes geneticamente modificadas e agora eles estão admitindo que vão precisar utilizar. Então eles querem ampliar a produção de todos os produtos agrícolas, mas soja, milho, está naquilo que eles querem investir bastante. E na área de carnes também. Eles são grandes consumidores de carne suína, grandes importadores, mas eles vão dar uma atenção para ter uma produção interna do país, para abastecer o maior número de pessoas sem precisar importar. E na área de frango, como já falamos em outras oportunidades, eles inclusive estão já exportando carne de frango, mas eles exportam o peito, a carne mais branca. Eles gostam de consumir a carne mais escura, desde pescoço, pés, pernas, asa, como nós sabemos, e também os miúdos. Mas não tem dúvida de que a China, que tem uma economia complementar ao Brasil, porque eles não produzem tudo aquilo que o Brasil produz e, portanto, eles têm que importar alimentos, mas exportar os manufaturados deles, especialmente os veículos elétricos. Mas, claro, é um momento de atenção, porque se eles quiserem realmente produzir tantos alimentos, nós teríamos que buscar outros destinos ao nosso soja, ao nosso frango, por exemplo. Então, é um momento de atenção, mas achamos que não dá para, assim, a gente ficar preocupado em demasia. O que nós precisamos é produzir mais com mais eficiência.
0: A China é o segundo maior país do mundo. Qual tem sido a evolução em relação ao agro do Brasil?
1: Esta pergunta é importante para a gente frisar essa evolução da China no que tange à produção de alimentos. A China é hoje o segundo maior país do mundo em termos de PIB e é agora o segundo maior país do mundo em população. Ou seja, a Índia passou a China em termos de população, já que a China limitava cada casal um filho, e por isso ela foi ultrapassada pela Índia, que não é assim tão importadora do Brasil. E a China, sim. A evolução é que a China era muito pobre. Muita gente morava no interior e migraram para os centros urbanos numa política de Estado. A China é um país de um partido único, Partido Comunista, embora eles tenham uma administração voltada a mercado. Não é tanto esse lado social. As pessoas têm que trabalhar. Eles não ganham nada de graça do governo. Inclusive, da saúde, eles pagam um pouco. Então, é um país diferente do que se ouve falar de Venezuela e Cuba. É um comunismo, mas voltado a mercado. Então, eles eram dos países agrários, agora migraram para a cidade e passaram a importar muitos alimentos. E aí que o Brasil se deu bem, exportando soja e carnes, principalmente para a China. Mas a China está evoluindo para depender menos de importação de alimentos. Essa é a evolução.
0: Como o senhor relatou, a China também quer ser autossuficiente e exportar. Ela conseguirá atender às exigências dos países importadores?
1: É importante continuar nesse tema, porque à medida em que a China quer exportar, ela tem que cumprir as exigências que o Brasil cumpre. No que tange a sanidade, ela não consegue cumprir isso por hora. Inclusive, se fala muito em bem-estar animal. A China, como todos nós sabemos, ela está criando suínos de uma forma muito confinada, inclusive em prédios com diversos andares. Aí o bem-estar animal que hoje nós praticamos no Brasil, inclusive nas nossas maternidades suínas hoje, as porcas, as criadeiras, elas são soltas, que é uma exigência de mercado, dá para dizer assim, que é o bem-estar animal. A China não vai conseguir cumprir nessa exigência. E também essa concentração muito grande de animais, isso pode surgir doenças, como tem surgido doenças a rigor, seja a ferrugem asiática do soja, teve origem na China, as gripes de modo geral, gripe aviária, o Covid, tudo tem tido origem na China. A própria peste suína africana, de vez em quando, surge alguns focos por aqui. Então, não vai ser assim tão fácil para eles. Agora, países que passam fome ou que são menos exigentes, é provável que eles vão ocupar esses mercados.
0: O senhor está agora na Coreia do Sul, um país jovem. O que falar deste país em relação a lar?
1: Estou falando da Coreia do Sul, que é um país importante para a lar cooperativa, porque importa frango de nós já há vários anos. E é um destino importante para o nosso frango. Mas é importante a gente contextualizar o que é a Coreia do Sul. Ela se originou da divisão na guerra das duas Coreias. Então, Coreia do Norte, que é mais ligada à China, à Rússia, um país muito fechado, que não é democrático, e a Coreia do Sul é um país democrático, conforme nós sabemos. Que ela foi apoiada, depois da Segunda Guerra Mundial, pelos Estados Unidos, e a partir daí ela investiu muito em educação. Então, há 70 anos atrás, o Brasil já era um país que estava ficando bem de vida, enriquecendo, dá para dizer, na época do governo militar, sem querer fazer nenhuma apologia ao governo da época, muito menos ao de hoje. E a Coreia seguiu um caminho diferente do Brasil. Enquanto o Brasil estava bem nos anos 70 e 80 e não melhorou nos últimos 50 anos, a Coreia do Sul foi assim, um país que se desenvolveu extraordinariamente. Então, é hoje um dos países mais ricos do mundo, não tem mais aquela pobreza que tinha, como favelas, como esgoto a céu aberto. Hoje não, um país moderníssimo, a sua capital, Seul, é uma das mais bonitas do mundo e desenvolvidas também. Então, esse é um contexto um pouco da Coreia, um país que investe muito também na questão de chips, de ter marcas de automóveis, de televisão, como a LG, a Hyundai, e, portanto, um país que ficou rico, mas que não consegue produzir alimentos, tem que importar 85% devido ser muito montanhoso, não tem uma topografia adequada e que, inclusive, tem um inverno muito rigoroso. É um país pequeno que chega a ter uma temperatura negativa, abaixo de 10 graus, 13 graus, 15 graus negativo. Então, tem limitações para produzir e, portanto, é um parceiro importante para o Brasil, mas daqui tem saído também insumos como herbicida importante, que é distribuído pela Ourofino e que eu, particularmente, uso na minha propriedade e tantos agricultores nossos também usam.
0: Muito bem, agora o senhor seguindo para o Japão. Qual é a história da LAR com este país?
1: Vamos finalizar nossa viagem indo para o Japão a partir de amanhã. E aí vou estar retornando já domingo, pela hora do almoço. Importante dizer que aqui nós temos uma diferença de fuso horário de 11 a 12 horas, depende do país em que estivermos. Portanto, quando eu estou gravando esse programa, aqui eram 8 horas da manhã de quarta-feira. E aí, na nossa região oeste do Paraná, eram 20 horas, ou seja, 8 horas da noite. O Japão tem uma relação assim extraordinária com o Brasil, especialmente com a LAR Cooperativa. A LAR Cooperativa tem 26 anos de avicultura e nós exportamos frango para o Japão já há 26 anos, ou seja, desde o começo. Inclusive, no começo da nossa avicultura, um engenheiro nosso foi treinado no Japão para a gente saber como ter uma indústria de frango já na época com conceitos de qualidade e de fazer produtos para diferentes mercados. Então, é importante para a cooperativa, e o Japão importa muito frango, e 70% do frango consumido no Japão ele é brasileiro. Então, um país assim mais fácil de trabalhar. A China, podemos dizer, está se complicando um pouco. O Japão continua da mesma forma, sendo um parceiro assim bastante seguro, como a Coreia do Sul, que entrou agora há menos de 10 anos, mas que também segue o mesmo padrão de relacionamento com a LAR Cooperativa, e isso é importante, porque a gente tem previsibilidade, sabe como é que vai ser. Com a China é um pouco inseguro. Agora o presidente americano esteve aqui, vamos ver quais são os reflexos, se os Estados Unidos vão exportar mais soja para a China, que parece que isso aí é possível, aí não seria tão bom para nós, mas eles vão precisar, continuar precisando de comprar grãos. Se ele compra nos Estados Unidos, bom, outros mercados vão ser oportunidades para o Brasil. Então, para esse programa de hoje é falar da Ásia.
0: Agradecemos a participação aqui do diretor-presidente, senhor Irineu da Costa Rodrigues. Preços praticados pela manhã: soja R$ 112 a saca, milho R$ 54, trigo R$ 68. Obrigado a você pela companhia, um grande abraço, até amanhã, tchau, tchau.
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4: Bora, gente! Vamos que vamos! E ó, São Miguel Futsal tem novo comandante assumindo o Amarelinho do Oeste a partir de agora. E ele tá vindo do Ceará, tá? O novo comandante do São Miguel. E tá indo direto pra Blumenau. Lá, direto pra Blumenau, onde enfrentará a equipe do Blumenau pela Liga Nacional de Futsal. Ramon Lima! Um treinador jovem, de menos 40 anos de idade, mas já com experiência no futsal, é considerado hoje um dos treinadores, dos grandes nomes da nova geração de treinadores nordestino, o cearense Ramon Lima. Ele foi campeão da Copa do Nordeste 2022, campeão da Copa do Estado do Ceará e bicampeão cearense sub-20. Tem campanhas de destaques como vice-campeão da Copa do Brasil pelo Jijoca, vice-campeão paranaense da Série Prata, trabalhando com Mariópolis, ajudou o Mariópolis a subir para a Série Ouro. Isso é importante porque ele tem experiência no futsal paranaense, então já conhece, já entende como que funciona um pouco aqui, e ainda trajetórias pela equipe, pelo futsal gaúcho. Ele estava no Ipu do Ceará e está vindo para reforçar o Amarelinho do Oeste. Bom, perguntei mais cedo para o presidente Márcio Morgan a respeito do novo comandante da equipe do São Miguel Futsal. Havia a possibilidade de ele estar lá em Blumenau para o jogo da Liga amanhã, da Liga Silvia, e também qual foi o critério da contratação, né? E quanto tempo é o tempo de contrato que o novo comandante, o Ramon Lima, estará exercendo aqui no São Miguel Futsal. O presidente Márcio Morgan respondeu.
5: Bom dia, Cunhasca, bom dia, amigos do esporte, torcedor do São Miguel. Nossa equipe já se encontra em Blumenau, chegou hoje pela manhã para o jogo de amanhã contra a equipe do Blumenau mesmo, e junto já está o nosso técnico, já está incorporado ao elenco. O nome do técnico, como anunciado, é o Ramon. É um técnico experiente, chega para comandar a equipe até o final da temporada desse ano aí, e esperamos que faça da melhor maneira possível, que venham resultados positivos que a nossa equipe está precisando. Ficamos na torcida para um grande jogo amanhã.
4: Muito bem, São Miguel que joga amanhã contra o Blumenau pela Liga Silvia, jogo que será pela quinta rodada da Liga Silvia, e há toda a expectativa, afinal de contas, sexta rodada da Liga Silvia. São Miguel que vem de 4 derrotas seguidas pela Liga Silvia, e uma delas sem comandante, né? Um comandante oficial, estava o Júnior Valduga de interino. Agora, Ramon Lima, claro, pouquíssimo tempo de trabalho, mas já vai conseguir fazer uma leitura do que tem, né? No contexto de jogo. Ó, então dia 21, amanhã, atenção, 8 da noite, Blumenau e São Miguel, lá no Complexo Esportivo Bernardo Werner, em Blumenau, Santa Catarina. Esse jogo que você vai poder acompanhar aí pela LNF TV, que é a detentora dos direitos de transmissão. Sempre lembro aqui que a Rádio Jornal não tem os direitos de transmissão deste confronto. Bom, o São Miguel ele volta à quadra de novo pela Liga Silver em casa, dia 27, quarta-feira, contra o Dracena. O jogo é contra o Dracena, ginásio Gelson Marcelino. O jogo está marcado para as 8 da noite, tá? Sétima rodada aí da Liga Silver. E aí, atenção, havia uma previsão de confronto marcado para o dia 30 contra o Cascavel, passa a ser dia 29. Vai ficar uma agenda apertada para a equipe do São Miguel, mas está confirmado, dia 29, o jogo contra o Cascavel na semana que vem. Então joga quarta-feira com o Dracena, dia 29, lá em Cascavel, 7:30 da noite contra a equipe do Cascavel. Então tá definido aí os confrontos, tá? Os próximos confrontos de São Miguel aí contra o Cascavel é pelo Campeonato Paranaense de Futsal Série Ouro. Vai ter uma sequência forte, né? O Ramon aí para trabalhar e tentar ajustar a equipe, tentar devolver as vitórias para a equipe do São Miguel Futsal. Ontem tivemos Campeonato Paranaense de Futsal Série Ouro Feminino. Você assistiu e ouviu aqui pela Rádio Jornal. As Patinhas venceram a equipe do São Miguel pelo placar de 3-0. São Miguel que enfrenta uma competição duríssima, a Série Ouro Feminina. Eu quero destacar que na Série Ouro Feminina, dos 8 times, 5 são de Liga Nacional. O Stein, o Londrina, o Copagriva, as próprias Patinhas, o Telemaco Borba, só São Miguel, Chopinzinho e Colombo que não jogam a Liga Nacional Feminina de Futsal. Então, quando a gente fala que o Campeonato Série Ouro é um dos mais fortes do país no masculino, vale isso também para o feminino, ainda mais para o feminino. A Liga Nacional Feminina tem 14 times, 5 são do Paraná, o estado que mais tem equipes disputando essa competição. Então, dureza para o debutante, pela primeira vez na história, as meninas de São Miguel jogando aí a Série Ouro. Não vai ser caminho fácil, mas o importante é dizer, não tem rebaixamento, tá? Esse é um primeiro ponto. Segundo, a primeira fase é para definir agrupamentos. E aí sim, a segunda fase com definição de caráter já eliminatório e classificatório, no caso, né? Que se classificam duas e o restante eliminado, né? Duas de cada grupo. Vai ser dividido dois grupos de quatro e aí duas equipes de cada chave avançam para a próxima fase. Nesse contexto, né, a gente tem que ter um bom senso e entendimento aí de que é um processo e o São Miguel vai ter que passar pelo dolorido processo de sofrer derrotas. Faz parte do contexto no futsal feminino também. Virando a página, eu falar de Copa Libertadores da América e também de Sul-Americana. Ontem, pela Libertadores da América, o Fluminense bateu o Bolívar pelo placar de 2-1. Fluminense que continua vivo na disputa por uma vaga na próxima fase da Libertadores. O Cruzeiro agora depende apenas de si, conseguiu arrancar um empate contra o Boca Juniors na Bomboneira em 1-1. Merentiel fez 1-0, mas o Fagner empatou para a equipe mineira e ficou assim. Pela Copa Sul-Americana, o São Paulo na estreia, reestreia do Dorival Júnior no comando, né? Acabou só empatando com o Milionários em 1-1, foi um pouco decepcionante. Não adianta, né? Tem muita coisa para ser corrigida na equipe do São Paulo. Eu vou trazer os jogos de hoje e a classificação da Libertadores, como que está momentânea nos grupos dos brasileiros. O Flamengo joga hoje às 9h30 da noite. Ah, eu esqueci, né? O Mirassol ontem também venceu, né? O Mirassol bateu o Always Red com o time reserva pelo placar de 2-1 e garantiu classificação à próxima fase da Copa Libertadores da América. Bom, hoje, Libertadores Sul-Americana. Libertadores tem Flamengo e Estudiantes às 9h30 da noite. Palmeiras e Cerro Porteño também às 9h30 da noite. Pela Copa Sul-Americana, o Santos enfrenta a equipe do São Lourenço. O Vasco pega a equipe do Olímpia lá no Paraguai às 7 da noite. O Botafogo enfrenta o Independiente Petroleiro. E o Grêmio pega às 9 da noite. O Palestino, 9h30 da noite. O Bragantino vai a Buenos Aires enfrentar o River Plate. Esses são os duelos. Bom, dos brasileiros que já jogaram na Copa Libertadores da América depois da quinta rodada, Fluminense do Grupo C é o terceiro colocado com 5 pontos, mesmo a pontuação do Bolívar, entrou na briga pela segunda posição. O Independiente Rivadavia está classificado, joga hoje contra o Laguaíra. O Laguaíra, se vencer, ultrapassa Fluminense e Bolívar e tudo fica para a última rodada. Se o Independiente Rivadavia vencer, garante a primeira colocação da chave, né? Isso, o time argentino vai jogar contra o Bolívar na altitude, na última rodada, e o Fluminense enfrenta às 9h30 da noite o Laguaíra. O Fluminense depende apenas de si, né? Se vencer o Laguaíra no jogo de volta, né, no jogo em casa, na última rodada, está classificado. Quem depende de si também é o Cruzeiro, né? Chegou a 8 pontos com empate com Boca, deixou Boca e Católica na segunda e terceira posição, respectivamente, com 7 pontos. E o Barcelona do Equador ficou com 3, eliminado já. Não tem mais chances. Nem chance de pegar a Sul-Americana. Não, chance a Sul-Americana tem, porque o Barcelona e chance de classificação também pode ter. Porque joga hoje ainda, Barcelona e Universidade Católica. O Católica pode assumir a liderança do grupo, deixar o Cruzeiro em segundo, se vencer o Barcelona. Se o Barcelona vencer o Católica, pode entrar na briga aí por uma das vagas na última rodada. Cruzeiro na última rodada recebe justamente o Barcelona do Equador, dependendo apenas de si.

0: pega o Cienciano, fechando assim os confrontos deste meio de semana. Fim de semana é Brasileirão de volta. Rápido intervalo, já já a gente volta com a segunda hora do Em Dia.
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0: Gente, vamos lá para a segunda hora do Em Dia. Vamos juntos até uma da tarde contando com a sua participação. E aí, do seu tempo, você antigamente fazia compras como? Uma vez por mês, cada 15 dias, uma vez por semana? O que, que você comprava assim um montão e hoje é só um pouquinho, né? Só para... Muda muito, né? Muda muito. As guloseimas também que a gente comprava. Meu Deus, era muito bom, hein? Muito bom. Eu falei aqui, né? Salgadinho e mortadela. Né? Quando vinha um refrigerante, tava grandão. O pessoal falou uma coisa muito gostosa também. Iogurte.
1: Nossa.
0: Iogurte
1: comprado. Iogurte de copinho era diferenciado.
0: Nossa senhora.
1: Era a mesma coisa do pacotinho igual de leite, mas se ele vinha no copinho...
0: Não, não. Tu pensava, não, vencemos na vida, né?
1: Quando eu for adulta, minha geladeira vai ser cheia dessas coisas. Hoje... Porque eu vou comprar com meu dinheiro.
0: Hoje,
1: ilusão.
0: Hoje não compensa ter nem ter lâmpada na geladeira, porque não tem nada pra iluminá-la.
1: Ah, tipo isso. E sobre as idas ao mercado, a Andrea deu uma dica bem importante pra gente. Dica pra ir no mercado é nunca ir com fome. Porque se estiver com fome, você gasta o dobro.
0: É verdade.
1: O problema é quando a gente vive com fome, André.
0: Aí pode ser verme também, né?
1: Aí vai na brava que eles resolvem pra você.
0: Pode ser, tomar um vermífugo aí. Como que é um... Esqueci o nome daquele remédio pra gado lá. Como que é? Um Ivomec?
1: Ivomec.
0: Tomar um Ivomec pra dar uma salvada na lombriga.
1: Bora dar voz pra essa galera com a Janete. Ouvir.
2: Bom dia, meus queridos. Tudo bem? Como foi? Tudo alegre, tudo feliz? Nem o frio não espanta. Essa dupla maravilhosa, né?
0: Obrigado.
2: Que bom, que bom. Deus abençoe, que sempre vocês estão sempre sorrindo, alegrando nossas manhãs. Aqui em casa eu vou todo dia. Aproveita a promoção, né? Promoção ideal. Segunda, coxa. Terça, verdura. Quarta, carne. Sabe sexta, tudo. Costela. É. E aí, vamos, né? Eu vou todo dia. É muito difícil passar um dia sem ir no mercado. Tudo de bom pra vocês.
0: Beijo.
1: Beijo, Janete. Abraço pra ti. Nem o frio espanta e os boletos também não deixam eu.
0: Meu Deus do céu.
1: Ah, Maria Mercina. Bom dia, dupla da alegria. Fala bom dia.
0: Bom dia.
1: Meu Deus do céu, tem que ensinar.
0: Eu tô com frio.
1: Põe casaco. Antigamente eu ia uma vez por mês. Hoje eu vou uma vez por semana e ainda esqueço de pegar o necessário. Cruel, hein, Maria? Essa é...
0: Complicado, gente.
1: Me resume.
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0: Tchau.
1: Beijo.
2: Ah, um beijo pra você. É a filhinha da Sueli.
1: Oh.
2: Ah, Sueli, botou na menininha pra trabalhar, né?
1: Isso. Oh, aí sim, hein?
2: Um abraço, Heloísa. Obrigada pela sua participação, tá?
1: Beijo,
2: botou
1: Luísa.
2: A menininha pra... O que, que a Sueli mandou aqui? Já tá na vó.
1: Não.
2: Leva só um pouquinho tarde a mensagem só.
1: A Heloísa me lembrou o tempo de criança. Então, eu vou com o pai pra roça, né? Vou pro pai. Chegava lá, 15 minutos, as primeiras formigas que pegava já voltavam embora.
2: Pode ajudar nada, não.
1: Não, deixa o sol, tá quente.
2: A dona Maria, aqui ele faz as compras uma vez por semana. Eu só preciso, daí quando eu vou no mercado, quando eu tenho as fisioterapia. Daí aproveita e vai pro mercado.
1: Uhum.
2: A Lisete Ferreira.
1: Oi, Lisete.
3: Oi, bom dia, Tati. Bom dia, Alessandra.
2: Oi.
3: Tudo bem? Aqui tudo certo. Antigamente eu fazia rancho uma vez por mês. Mas hoje, se a gente vai toda semana para a cidade, toda semana a gente vai no mercado. Vai comprando de pouquinho, vai comprando o que precisa.
2: Que não precisa.
3: Não faço também mais aqueles ranchos grandes que precisava ir só uma vez por mês no mercado. Beleza? Um abraço para vocês.
1: Beijo, Lisete.
2: Beijo, obrigado. Lisete. A Cleusa. Eu vou fazer a compra quando tem oferta, mas uma vez por mês. Aí ela aproveita. E manda os parabéns pra minha amiga Érica Lúcia, que hoje está de aniversário.

0: abração pra aniversariante do dia, a Érica, amiga da Cleusa. Abração pra você, Cleusa. A Renilda.
1: Bom dia.
0: Bom dia.
1: Eu.
0: Você.
1: O grosso, assim, o café, as coisas de lavanderia,
2: uhum,
1: açúcar, farinha, eu compro pro mês.
2: Uhum. Pro mês.
1: E daí, depois, cada pouco que eu vou pro centro, daí eu passo no mercado e pego aquilo que está faltando em casa. Mas, se não, eu compro mais, assim, pro mês. Porque a gente mora longe dos mercados, né? Eu moro aqui no Bela Vista, daí fica longe. Daí então eu faço assim. Eu compro o grosso pro mês inteiro e depois, quando eu vou pro centro, daí eu pego uma salada, uma fruta, coisas assim.
0: Perecíveis.
2: Isso.
0: Um beijo, Renilda. Um abração pra ti, tá? Daqui a pouquinho eu volto com mais participações.
2: 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Tá chegando eles, musical Calmão, para abrir esta segunda sequência, a nossa segunda hora do em dia. Vamos juntos para você já despertando para a segunda metade do dia. Vamos juntos, hein, aqui com em dia até uma da tarde.
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2: Amar. Isso aqui.

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0: gente, vamos lá então, em dia com a Rádio Jornal, segunda hora, bora para as participações, tem um monte de participação, a gente tá devendo, mais que quem faz empréstimo com a agiota.
1: Pelo amor de Deus.
2: Ai, ai, ficou bastante participação atrasada.
0: Vai lá.
2: A Sônia, eu vou todos os dias para aproveitar as ofertas.
0: Ó.
2: Oh. A Neide...
3: Dia, Tatizinha, me conhece. Vocês já comeram carne moída, assada na grelha? Ah, naquela grelha que assa peixe. Depois eu vou mandar uma foto pra você. Então, meu marido, quando ele vai no mercado, ele fala, vou lá comprar pão. Vou comprar um pé de alface. Quando penso que não, ele tá vindo com um monte de sacola. Eu falo, homem, mas pra que isso? Tem aqui em casa? Vai estragar.
0: Ah, é bem desse jeito.
3: Não, porque daí dá. Essas outras coisas dá pra semana inteira.
0: É bem assim.
3: Mas ele é daquele um que gosta de ir no mercado e gosta de vir com as duas mãos cheias. Tudo a vida foi assim.
0: É gostoso.
3: Mas não traz muita coisa. Duas, coisa pouca, né, que você consome assim, que não chega a estragar, né? Mas toda a vida ele foi assim. Agora eu vou te mandar a foto da carne moída aí, assada na grelha.
2: Que chique, hein? Ela mandou um vídeo aqui pra gente. Tá. Rapaz, é um...
0: Quem faz muito isso é os árabes, né? Eles fazem kafta.
2: É verdade. Que linda, hein,
0: nossa,
2: Neide?
0: Caramba,
4: hein? E a perca, hein?
2: Olha, macarrão. Já tô usando macarrão, já.
0: Tati, para! Pelo amor de Deus.
2: Mas, ué, é uma bisteca, daí a carne fica na grelha igual peixe. E esse tachão de macarrão aí, mulher? Olha.
4: E a perca, hein?
2: Eita, nós! Aí tu pegou no golpe baixo, hein, Neide?
3: Isso aí foi feito no dia do meu aniversário. Foi
2: achei que era hoje.
3: Uma macarronada com frango, viu? Frango caipira.
0: Ai, que muito legal.
3: Carne moída e mais algumas carnezinhas assadas. Porque o pessoal foi mais no macarrão e mais nessa carne.
2: Eu falei
3: moída
2: que o macarrão tá bonitão, eu falei?
3: Daí muitos não podiam comer essas coisas, a gente assou carne pra eles. Beleza? Mas foi muito bom.
2: Imagino.
3: Pensa que delícia que fica isso aí.
2: É, gostei dessa ideia, achei chique. Uhum. Um beijo, Neide. O Expedito, bom dia. Tão incomodado por tudo. Kkkkk. Agora eu não sei que parte que foi.
0: Segue o jogo.
2: Ah, Expedito, um abraço pra ti, tá? Eu só não lembro qual parte que foi, mas é isso aí. O Zanata também tá ligadinho. Ô, Zanata, velho, tomando aquele chimarrão naquela cuia personalizada, cuia chique, assim.
0: Cuida das rosas desertas aí, que talvez tá vindo geada, hein?
2: É, já cobre tá elas frio, lá, né?
0: Se bem que no deserto de noite é frio, né? Dá essas temperaturas, 7, 8 graus e chega até 0 graus, só que num dia, né? Uhum. E de dia é quente, então não deve ser a temperatura não deve ser um problema, mas a geada pode ser, né?
2: Pode ser, queima as folhas.
0: Queima.
2: No meu conhecimento de flores de rosas do
0: Tati
2: deserto.
0: Tem uma, duas, três, outra morreu, tem até umas duas rosas do deserto.
2: Oxe! Rapaz, respeita minhas flores.
0: Já pensou, já olha como ela cuida, né? Porque nem algumas rosas do deserto resistiram a esses cuidados.
2: O Matheus, bom dia, bom dia, bom dia.
0: Bom dia, bom dia, bom dia, Matheus, e aí?
2: Estilo Virgínia, só faltou bater palma.
0: Isso.
2: Frio é psicológico.
0: É sim, então corre pelado aí pra nós.
2: Isso ele mandou na hora da previsão do tempo pra você. Isso é psicológico.
0: Psicológico.
2: Vai nessa. O dia que eu te ver de casaco, eu vou dar um grito.
0: Amanhã,
2: frio é psicológico.
0: Amanhã, quando bater 7 graus, corre pelado aí. Vai lá.
2: Só não manda vídeo. Daqui a pouquinho eu volto com mais. Dá tempo, né?
0: Tem bastante tempo.
2: Daí eu volto pra zerar.
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0: 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E já já a gente volta com mais. Claro, você que participou, você que ainda não participou, então manda seu recado, dá tempo ainda. Tá chegando Felipe Araújo. A mala é falsa. Participação de Henrique e Juliano.
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0: 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Rápido intervalo e a gente volta para fechar o Em Dia. 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

0: Amor, termo pra dizer tchau, tá?
1: Pra dizer tchau e pra dizer desculpas pro seu Severo, pra Dona Lúcia e pro seu Zé. Que mandaram os áudios, mas não vai dar tempo da gente rodar, tá? A gente falou demais na primeira hora e daí atrasou tudo hoje aqui, tudo, tá bom? Né? Mas, gente, obrigada, tá? Não desistem de nós, até amanhã.
0: Até amanhã, gente. Tá chegando Valdeci Gonçalves e o show da Jornal.
2: 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Rádio Jornal FM. 1:06.
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4: Parabéns pra você que tá ligadinho, pra você que estava com o Conhasque a Tati em dia com a Jornal. Agora vai subir a máquina sonora, o amigo Valdecir Gonçalves já decolando aqui pra você, meu amigo, pra você, minha amiga, que tá ligado na nossa programação. Hoje, 20 de maio de 2026, e você numa boa na sua rádio.
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4: 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Nós começamos a nossa programação.

0: 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Boa tarde. Alô.
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0: TikTok chegando aqui na programação Terceira Dimensão. Olha as informações.
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0: Nossos jornalistas trabalhando para deixar você informado através da internet. É muito fácil, é só você abrir e já vai estar por dentro das informações, viu? Atenção, Sicredi Vanguarda, Paraná, São Paulo e Rio de Janeiro lança o Juntos e Recompensa. Quem escolhe a cooperativa todos os dias pode ganhar. Prazo de inscrições para o condomínio do idoso é prorrogado. Atenção, até dia 28 de junho você ainda pode fazer inscrição no condomínio de idoso. Vendas de motocicletas dobram no Paraná após isenção do IPVA, aponta a associação. O governo trabalhando aí pro povo andar e acelerar. Ainda nas últimas notícias, Grupo Gotas de Vida vai promover ação de doação de sangue nesse sabadão, dia 23, hein? Na região, foragidos da justiça é preso pela Polícia Militar no centro de Medianeira. Ainda na região, motonetas furtadas é recuperada pela Polícia Militar em Medianeira. Tudo isso e muito mais você pode acompanhar no nosso site. É só acessar, meu compadre.
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0: É você de uma boa aqui na nossa programação.
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0: Alto Astral pra você que está nos quatro cantos curtindo a nossa programação. Vem pra cá que é legal.
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0: interpretação de Jonete Frederico e Peio Prisioneiro aqui na sua programação legal da Jornal.
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0: Na direção geral da família Constantes Cariote Neto, no estúdio B e musicalização da rádio, André Zito, no departamento comercial Alto Grande, Luciano Reolão e Márcio de Souza. Na apresentação, o garotinho da Night, o seu amigão de todas as tardes, sou Joe, o amiguinho, o que, que foi?
2: Tchau, fica com Deus, você também.
0: Não.
2: E tá tudo certo, Tchau, vai descer.
0: Tchau, nada. Lívia, um abraço para você, viu? 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
0: É muito mais você. É legal, é você curtindo.
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4: A previsão do tempo para esta quarta-feira indica amanhecer gelada em várias regiões do Paraná. Em Curitiba, mínima de 13, máxima de 19 graus. Londrina varia de 12 a 22 graus, enquanto Maringá terá mínima de 12, máxima de 21. Em Cascavel, os termômetros ficam entre 8 e 18 graus. Já em Guarapuava, mínima de 6 e máxima de 18 graus, com chance de geada. No litoral, Paranaguá registra temperaturas entre 16 e 22 graus. O tempo segue estável na maior parte do estado, mas há possibilidade de chuva fraca e isolada no leste e também no noroeste. Forte abraço para você, uma ótima quarta-feira e até amanhã. De Curitiba, Mauro Conte, com informações da Rede AERP.
0: 1:24 no seu rádio.
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0: Sempre com você, meu amigo, com você, minha amiga, numa boa!
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1: Parabéns pra você que tá ligadinho. 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

0: 28 de junho de 2026, tá? O empreendimento está sendo construído por meio de uma parceria com o governo do estado do Paraná. Os interessados podem realizar o cadastro de forma online até às 23 horas 59 minutos do dia 28 de junho, por meio do site da Coapar. Já os atendimentos presenciais estarão disponíveis até dia 26 de junho na Secretaria de Assuntos Comunitários, localizados aí na Rua Vano Guerra, na Prefeitura, né? Bem aí na embaixo da Prefeitura aí, o horário das 7h30 às 11h30 e das 13 às 17 horas. Olha, meus amigos, para o cadastro presencial é necessário apresentar RG, CPF, comprovando endereço, e o Cade Único também é importante, tá? Olha, o objetivo é ampliar o acesso da população, diz aí os responsáveis, a esse importante programa habitacional, que vai oferecer mais qualidade de vida, segurança, dignidade para os idosos de São Miguel do Iguaçu, destacou aí o diretor aí do Assuntos Comunitários, Adalto de Góes. As obras do condomínio do idoso já ultrapassaram 70% da execução. A previsão é que os trabalhos sejam concluídos nos próximos meses, tá bom? Mais informações sobre os critérios da participação do documentação exigida podem ser obtidas através do telefone. Anote aí, 3565-8102 ou no site da Coapar, www.sistemasdacoapar.gov.br. Aí para você, chegando em São Miguel do Iguaçu, condomínio de idoso, dá tempo de você fazer a inscrição ainda, viu? Alô, meu amigo! O condomínio do idoso foi prorrogado aí até dia 28 de junho, a fase pro idoso fazer a inscrição. Pra, né, se de repente der tudo certo, você vai estar morando lá no condomínio do idoso. É informação, é você ligado aqui na nossa programação. Sempre tem uma notícia para você, meu amigo, que tá ligado na Jornal.
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0: 1h34 no seu rádio. Boa tarde, seja bem-vindo. 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
1: Muito bem, pra você que tá ligadinho, pra você que tá numa boa, Show da Jornal, trazendo sempre o melhor pra você, meu amigo, pra você, minha amiga, que está nos quatro cantos curtindo a nossa programação, programação alegre aqui na sua rádio, na rádio que faz amigos, e você já sabe que você é o nosso convidado todo especial pra chegar aqui na sua rádio, a rádio que faz amigos. Um abraço todo especial aí pros aniversariantes de hoje. Alô, você que tá de nível, seja bem-vindo à nossa programação.
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1: Muito bem, parabéns aí pra galera que tá no aniversário

Que Deus ilumine seu caminho e o faça feliz para sempre, para você que está de nível hoje. Meus parabéns, alô você! Vamos cantar os parabéns aí para essa galera. Vai lá, vamos lá!

0: Tá aí pra você que tá de aniversário hoje.
1: Parabéns.
0: Meus parabéns. Alô, Jandir, alô, meu amigo Rafael, alô, Francisco, também o João Carlos, está de aniversário hoje, o Lourenço, alô, Lourenço, Isaías, também é de aniversário hoje, o João Pedro, alô, Patrícia, alô, Vaniele, alô, Vanessa, parabéns para você, que você faça sempre aniversário todos os dias, e você que meu nome não está aqui comigo, parabéns.

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7: Boa tarde.

0: curtindo as melhores músicas aqui da sua 104.1, a rádio muito mais bandal e alto astral pra você, tá? Olha, bandal, eu disse bandal, Taicinha, que negócio é esse?
1: Só meio dia de serviço, pai.
0: É nossa programação no ar até as 3.
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0: Detonei pra você, beija, beija, banda G4. Ainda você curtiu o Leonardo Escorpião. De quebra levou os parabéns ao aniversariante aqui da nossa programação. A programação que faz amigos. Que bom que você tá curtindo. Que bom que você tá numa boa. A música não para, uma atrás da outra. Aqui na sua rádio, na programação que faz amigos. Alô, meu amigo Tonhão dos Passarinhos. Cadê você?
3: Tô escutando, Pia.
0: Tá mesmo?
3: Toco uma daquelas bem caprichada aí, então. Beleza?

0: Tá aí pra você que tá ligadinho, duas idas em um só coração.
1: Forte como o sol.
0: Musical Calmão, pra você que tá ligado, seja bem-vindo!
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5: Na Jornal, 14 horas e 1 minuto.
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8: Cine realiza tarde de oportunidades para jovens em São Miguel do Iguaçu. 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
8: A Agência do Trabalhador de São Miguel do Iguaçu realiza nesta quarta-feira, até às 16 horas, a Tarde de Oportunidade Jovem, voltada a adolescentes e jovens de 16 a 23 anos interessados em vagas de jovem aprendiz. A ação está acontecendo nesse momento na unidade do Cine, ao lado do Paço Municipal, e segue com atendimento e encaminhamento para oportunidades no mercado de trabalho. Os participantes devem comparecer com documentos pessoais e currículo atualizado. A iniciativa busca facilitar o acesso ao primeiro emprego e aproximar os jovens das empresas do município. Participe!
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8: Palmeiras recebe o Cerro Porteño nesta quarta-feira às 9:30 da noite no Allianz Parque, pela quinta rodada da Libertadores. Líder do Grupo F com 8 pontos, o Verdão garante vaga antecipada nas oitavas de final em caso de vitória. Já o Cerro ocupa a vice-liderança da chave com 7 pontos. No primeiro confronto entre as equipes, empate em 1-1 no Paraguai.
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8: O FPR abre inscrições para vestibular 2027 com novidades das provas. Nível de seca aumenta nas regiões sul e noroeste do Paraná. Os dados são do monitor de secas. Famílias reclamam de sumiço de corpos de parentes em cemitério paranaense. Os corpos estavam enterrados no cemitério municipal de Arapongas. Para mais notícias, acesse radiojornalsaomiguel.com.br. E vem aí a festa de Nossa Senhora do Caravaggio em Nova Brasília. É neste domingo. Almoço ao meio-dia, seguido de leilão, bingo, matinê e o grande sorteio da rifa. Participe em Nova Brasília. 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E você segue na companhia de Valdecir Gonçalves e o nosso Show da Jornal.
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0: Nessa tarde, em São Miguel do Iguaçu, 20 graus.
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0: De volta! Até às 3! 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
1: Maravilha pra você que tá ligadinho. Alô, Cleusa. Um abraço especial, Cleusa Enzen. Curtindo aí o nosso programa, ligadinho aqui na programação. Alô, Aurora. Um abraço também pra Tati, que tá curtindo. A Tati está sempre corradinho ligado aqui na nossa programação. E você, meu amigo, você, minha amiga também, que tá numa boa curtindo a nossa programação, seja bem-vindo. A partir de agora, eu vou atender o ouvinte. Você que tá ligado, você que tá curtindo, você que pede música, tá chegando a indicação do ouvinte. Aquele bloco pra você mandar sua...
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1: As mocinhas da cidade. Alô, meu amigo general. Um abraço pro Jefferson curtindo nossa programação. Pediu e vai curtir as mocinhas da cidade.
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0: Indicação do ouvinte até as 2 horas e 24 minutos. 2 horas e 13, é você curtindo a Jornal.
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0: Boa tarde, Antônio. Tá curtindo a programação lá no bairro Sagrado Coração de Jesus.
2: 3565-1033.
0: Indicou casal de namorados, Amado Batista. Hoje é quarta-feira, dia de esquentar o sol fazendo a sorte. E curtir

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0: Aí, Sebastião, pediu um sertanejão, detonei essa pra você que tá curtindo aí numa boa, né, essa mistura de música aí maravilhosa numa tarde de quarta-feira. É, bicho bom, mulher, Marcelinho de Lima, participação especial do trio Parada Dura na sua rádio. Um abraço todo especial pro meu amigo Rafael também, que tá ligadinho, tá curtindo a nossa programação aqui na Você curtiu também, casal de namorados Amado Batista, quando são 2:21, 2:21, abraço pro meu amigo, ele que tá ligado, que tá curtindo a nossa programação, jovem corretor de imóveis, você tá ligado, você tá ouvindo uma tarde gostosa aqui na sua rádio, a rádio que faz amigos, sempre com você numa boa, em casa, no trabalho, onde você estiver. Está sempre com você, meu amigo, com você, minha amiga. 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Nossa programação, indicação do ouvinte, volta amanhã.
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0: 2:22 no seu rádio.
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0: quarta tarde de quarta-feira. Estou vendo aqui pelo janelão da Jornal um solão gostoso lá fora, né? Temperatura de 20 graus, na sombra frio, mas no solzinho tá calorzinho, é, meu velho, isso mesmo. E se você tá com calor, sintoniza Jornal, que a temperatura vai esquentar, meu filho, porque aqui nós temos as melhores músicas.
1: Chocolate. Você pode me mandar agora uma música de bailarina?
0: Posso, agora mesmo. Daqui a pouquinho. Daqui a pouquinho nós vamos mandar uma música de bailarina pra você, tá? Fica ligada, viu, minha amiga Sofia? Aquele abraço pra você. Gostou dessa? Vai.
2: Vou passar meio dia de serviço, pai.
0: 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E claro, você é o nosso convidado todo especial para ficar sempre aqui na jornada. Eita! Daqui a pouquinho... Bolsa de emprego.
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0: Pra você que tá ligado, pra você que tá curtindo, pra você que tá numa boa bolsa de empregos aqui na nossa programação, na programação que faz amigos, né? Vamos dar um pulinho agora, sabe onde? Lá em Curitiba, Rede AF, trazendo sempre o giro, aquele giro que você já conhece da informação aqui na nossa programação, né? E você já sabe que você é o nosso convidado todo especial para sempre ficar aqui na Jornal e acompanhar o nosso giro! Oi, Rafael! Oi, Simone! Andressa! Alô, minha amiga Rafinha! Tô ligado que vocês estão ligados na rádio que faz amigos, não é? Gira aí, rapaz, gira, gira, gira, gira, gira, gira. Vamos girar, vamos girar. Giro da notícia.
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0: Pra você que está numa boa primeira edição.
5: A Shopee anunciou a implantação de um novo centro de distribuição no Paraná e a estrutura será a maior da região sul do país. O empreendimento será construído em Londrina, no norte do estado, com geração inicial de cerca de 2 mil empregos diretos nesta primeira fase. O novo complexo logístico ficará na zona norte da cidade, próximo à cidade industrial. Londrina foi escolhida pela localização estratégica e pela facilidade de conexão com mercados consumidores do sul e sudeste do Brasil. E o governo do Paraná vai criar um grupo de trabalho para reforçar o combate ao transporte clandestino em aeroportos e rodoviárias do estado. A medida foi definida após uma reunião entre forças de segurança, sindicatos de taxistas e representantes de motoristas de aplicativo. A proposta prevê ações integradas de fiscalização em terminais e pontos considerados críticos, com participação da Polícia Militar, Polícia Civil, PROCON e prefeituras. Grande abraço para você, uma ótima quarta-feira e até amanhã. De Curitiba, Mauro Conte, com informações da Rede AERP.
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0: Sério, na interpretação linda, maravilhosa, Amor de Primavera. Ainda você curtiu? Banda Real! Amiga! É, esposa, amante! Que maravilha! 2:38, 2:38! Daqui a pouco é o Rádio Jornal! Que legal!
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0: Bolsa de emprego. Para você que quer trabalhar, tem vaga de abatedor de aves, abatedor de porcos, açougueiro, agente de reciclagem de materiais, ajudante de açougueiro, alimentador de linha de produção, vagas para PCD, analista de estoque, auxiliar administrativo, auxiliar de armazenamento, auxiliar de cozinha, auxiliar de fabricação nas indústrias de artefatos e cimentos, auxiliar de limpeza, auxiliar de linha de produção, auxiliar também de manutenção predial, auxiliar de mecânicas em autos, auxiliar de padeiro, controlador de acesso, costureira em geral, cuidador de idosos institucional, desossador, empacotador à mão, encarregado de hortifrutis, enfermeiro, estoquista, garçom, lavador de peças, montador de estruturas metálicas, motorista de caminhão, operador de caixa, pedreiro, professor de engenharia, repositor aí em supermercados, técnico agropecuário, técnico de enfermagem, técnico de rede de telecomunicações, trabalhador na fabricação de artefatos de cimento, trabalhador também para vendedor de plano de saúde e zelador. São as vagas disponíveis para você aqui em São Miguel do Iguaçu. Procure agora a Agência do Trabalhador e você, meu amigo, você, minha amiga, já vai estar trabalhando, porque vaga tem. É só você procurar lá o pessoal da agência e eles vão oferecer, né, mais vagas para você, tá? Bem na Prefeitura Municipal, você tem a Agência do Trabalhador.
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0: 2:43, 2:43 para você que tá na Jornal.
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0: 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Que legal! Lembrança do nosso amor, os filhos do Rio Grande, pra você. Eu vou até às 3, hein? Pra você que tá carimbando.
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8: Muito bem, de volta aqui na sua programação, seu amigo Valdecir Gonçalves, até as 3 da tarde, até as 15, né, programação. Hoje à noite vai ter programação ao vivo, ontem tinha esporte, mas hoje à noite é ao vivo.
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8: É, mas sempre quando o amigo Valdecir Gonçalves não vem, o melhor do sertão toca as melhores músicas pra você que tá ligado.
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8: 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Trazendo muito sucesso, muita música pra você que tá ligado, pra você que tá curtindo a nossa programação. Programação que faz amigos, um abraço pra você que tá ligadinho, que tá numa boa aqui na programação Jornal.

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1: Faltando 5 para as 2 da tarde. Olha, não esqueça, se você quiser trazer a sua empresa aqui para a nossa programação, nosso compadre Elton Crampi está prontinho para visitar a sua empresa e você vai fazer o seu comercial dentro da nossa programação aqui na sua rádio. Jornal! Luciane Leulon já está chegando por aí. Eu fecho com a última aqui na programação no oferecimento de Jovem Corretor de Imóveis.
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0: 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Agora 15h21, simbora de mais música pra você, pede a sua aí também. 3565-1033, mande o seu recado que a gente, claro, atende com todo carinho. Traz uma cerveja urgente, Nayara Azevedo e Maiara e Maraíza.

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2: Boa tarde para você, Luciane. Boa tarde também para você, amigo agricultor. Destaque dessa terceira edição do Notícias Agrícolas. Mercado do arroz segue pressionado no maior produtor, o Rio Grande do Sul. O mercado de arroz em casca no Rio Grande continua pressionado com baixa liquidez

0: Cautela dos compradores e resistência dos produtores. Segundo o Centro de Estudos Avançados em Economia Aplicada, a queda do dólar frente ao real reduziu a competitividade do arroz brasileiro no exterior e enfraqueceu as cotações. Já o Departamento de Agricultura dos Estados Unidos projeta queda de 0,9% na produção mundial da safra 2026-27, enquanto o consumo global deve atingir recorde de 541 milhões de toneladas. Com isso, os estoques mundiais devem recuar 1,8% ao final da temporada. 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Com informações, Luiz Henrique para 104.
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0: Agora são 15 horas e 27 minutinhos, 15h27. A nossa programação vai trazendo para você o Tititi da Fama. Olha, Fernanda Torres e Willem Dafoe estrelarão filme de Bárbara Paz, é isso mesmo. Fernanda Torres e o ator estudiniense Willem Dafoe atuarão juntos em Cuddle, novo filme comandado por Bárbara Paz. O projeto, descrito como um drama distópico, reúne produção da Conspiração Filmes, além da coprodução da TV Globo, BP Produções, Buena Vista Internacional, Videofilmes e Infinity Rio. A trama acontece em uma grande metrópole de um futuro próximo, cenário em que a intimidade passou a funcionar como mercadoria. Nesse contexto, Dante, personagem de Willem, trabalha oferecendo abraços, conforto e conexão humana para desconhecidos. No entanto, a rotina dele muda quando conhece Ava, personagem de Fernanda Torres. A imigrante desperta mudanças profundas no protagonista por causa de sua empatia e de sua presença silenciosa. Nas redes, Bárbara Paz comentou o clima psicológico do longa e relacionou o enredo ao comportamento atual da sociedade. Nessa longa jornada, noite adentro, nosso Cuddle nasce para abraçar a todos, como um reflexo do nosso mundo contemporâneo, um lugar onde as pessoas estão cada vez mais solitárias. O afeto se transformou em fibras óticas. Ame através de conexões Wi-Fi, escreveu a diretora.
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0: Agora são 15 horas e 31 minutinhos, 15h31. Continuamos com você e você. Tá aí do outro lado do rádio, tá curtindo a nossa programação? Deixo por aqui cumprimentar a Cleusa Herzen. Alô, Lu, boa tarde, um abraço, tarde com sol lindo, abençoada, é secar as roupas e calçados. É desse jeito, amiga Cleusa. E olha que tem muitas fazendo isso, né? Muitos e muitas, né? Nessa tarde, aproveitando esse calorzinho maravilhoso, esse sol lindo, abençoado de verdade, para secar aquelas roupas, né? Os calçados também. Aproveitar e colocar um pouquinho os cobertores aí para pegar um sol. É desse jeito, né? Alô, amiga Sinara Hanauer, também sintonizada com a gente. Grande abraço, viu, Sinara? Ótima tarde, obrigada aí pela sintonia. Vamos juntos até às 17 horas em nome de Plano Pax Iguaçu, segurança e tranquilidade para toda a sua família. 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
0: 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E agora a gente vai trazendo mais música para você aqui dentro da programação. Chega mais com Guilherme Santiago, Coração. 15h35, boa tarde.
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9: Chega mais. Chega mais. Agora 15h41, 15h41, seguimos com a nossa programação por aqui até às 5 da tarde, né? Lembrando que você pode mandar o seu WhatsApp para cá, 3565-1033. 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
9: E agora aqui na nossa programação Jornal, vamos atendendo, claro, com todo carinho por aqui, o nosso WhatsApp.
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9: 3565-1033. Quem pediu aí uma boa música e uma boa pedida foi a amiga Edneuza. Toca Eduardo Costa, imagina eu, a novíssima dele. Alô, Zuleide, tá na escuta também? Ótima tarde. Pediu? A gente atende.

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1: Agora, 15h46, 15h46, vamos trazendo para você o nosso Momento Saúde. Olha, a linguagem inclusiva e como se referir a pessoas com deficiência é o tema hoje dentro da nossa programação. Olha, desde cedo ensinamos as crianças que elas não devem xingar um amiguinho, falar palavrão. Elas logo percebem o poder das palavras. É através delas que podemos elogiar ou ofender alguém. Segundo estimativas da ONU, há pelo menos 1 bilhão de pessoas no mundo com alguma deficiência. Quem as discrimina tem uma atitude capacitista, que é crime desde 2015. E a Lei Brasileira de Inclusão prevê pena de 1 a 3 anos de reclusão e multa, podendo a reclusão ter o seu período aumentado dependendo das condições em que o crime foi praticado. Na maioria das vezes, no momento, deixamos de mostrar aos pequenos a importância da linguagem inclusiva. Elas crescem sem saber como se referir a pessoas com deficiência e, na vida adulta, empregam no dia a dia e no trabalho, por ignorância ou talvez até mesmo preconceito, palavras e expressões que deveriam ter sido banidas do vocabulário. Por isso é importante que todos nós conheçamos as terminologias que tratam a todos com respeito que merecem. Você sabia que não se deve falar, por exemplo, deficiente? O termo correto, definido a partir da Convenção da ONU, é pessoa com deficiência. A palavra portador é inadequada porque se refere a algo que se carrega e que, portanto, pode ser deixado de lado, o que não é o caso de deficiência. Uma característica permanente. Outro cuidado que devemos ter é ao escrever, é não usar a palavra abreviação PCDs para a referirmos a pessoas com deficiência. As siglas desumanizam. Pense bem, você gostaria de ser chamado por 3 letrinhas?

pessoa detalhando suas características. É bem simples. Não chame um cego de cego, ele tem deficiência visual, assim como outras pessoas têm auditiva. Outro aprendizado que temos e que devemos ter é nunca usar o contraponto mas ao elogiar uma pessoa com deficiência. Você vai dizer que nunca ouviu ou mesmo disse algo parecido com ela tem síndrome de Down, mas mora sozinha. Ou ele tem deficiência visual, mas é um ótimo profissional. Como se as características da pessoa impedissem

0: hipertensão que deveria. Isso precisa mudar. Com pequenas mudanças, você pode fazer a sua parte para um mundo melhor. O que você está esperando? Essa é a pergunta que fica. 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

E vamos que vamos, 15 horas e 54 minutinhos, 15h54. Excelente tarde para você que acompanha a nossa programação. E vamos juntos, né, até às 5, desejando uma tarde maravilhosa de quarta-feira para você que tá aí de rádio ligado, para você que tá sintonizado através do aplicativo, pela Alexa também. Grande abraço, né? Você da cidade, você do interior, dos bairros aqui de São Miguel do Iguaçu também. Agradecemos sempre a audiência e a companhia.

Vamos que vamos, trazendo um recadinho aí dos nossos patrocinadores. 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E por aqui já vamos fechando a nossa primeira etapa. Lembrando que você pode mandar sim o seu WhatsApp pra cá. Lembrando sempre do perfil musical da nossa programação, né? Se se enquadra dentro do que o programa costuma tocar, a gente atende sim com todo carinho, com todo prazer. Pode ter certeza. Já já também você tem informações por aqui com Luiz Henrique. Daqui a pouquinho também tem previsão do tempo completa para você aqui na nossa programação. Fechamos então com Luan Santana, Eu, Você, o Mar e Ela. Ótima tarde!

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1: Fartal abre inscrições para barracas e confirma grandes shows em Foz. 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
1: A Fundação Cultural de Foz do Iguaçu abriu inscrições para os espaços comerciais de exposição da 46ª edição da Fartal. O prazo segue até 26 de maio na sede da Fundação Cultural. A feira será realizada de 10 a 14 de junho no CTG Charrua, com shows nacionais de Zé Felipe no dia 10, Manu Batidão no dia 11, Dilcinho no dia 12, Israel e Rodolfo no dia 13 e Bonde do Forró no encerramento dia 14. A programação também terá apresentações culturais, quadrilhas juninas, gastronomia e artesanato.
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1: Santos enfrenta o São Lourenço nesta quarta-feira às 7 da noite, na Vila Belmiro, pela quinta rodada da Sul-Americana. Lanterna do Grupo D, o Santos precisa vencer para seguir com chances de liderança. O time de Cuca vem de derrota no Brasileirão. Já o São Lourenço, eliminado no Campeonato Argentino, teve a semana livre para se preparar para esse confronto decisivo.
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1: Veículo percorre quase um quilômetro sem uma das rodas após acidente em Santa Helena. Paraná entrega 50 novas viaturas e reforça estrutura de segurança pública no Sudoeste. Tribunal de Contas do Estado do Paraná proíbe reajuste a vereadores no mandato. Decidiu que não haverá mais reposição da inflação para vereadores durante o mandato, permitindo reajuste apenas a cada 4 anos, com validade na legislatura seguinte. 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Vem aí, grande festa de Nossa Senhora do Caravaggio em Nova Brasília. Neste domingo, dia 24, almoço ao meio-dia, seguido de leilão, bingo, matinê e o grande sorteio da rifa. Participe! 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E você continua na companhia de Luciane Reulon e o programa Chega Mais.
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10: Neste momento, aqui no centro de São Miguel do Iguaçu, temos 19 graus.
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0: E vamos lá então, 16 horas e 7 minutos para a previsão do tempo. Tivemos aí nessa quarta-feira uma manhã de tempo estável em todas as regiões do Paraná. Nenhum registro de chuva ou ocorrência de instabilidade. No entanto, a nebulosidade variou entre os setores do estado, mantendo condições típicas da atuação de uma massa de ar frio. E o tempo permanece estável na grande parte das regiões. O destaque é as temperaturas, né? Tivemos um amanhecer bastante gelado aqui na região oeste, sudoeste, centro-sul e também sul do nosso estado. Inclusive, aqui em São Miguel do Iguaçu, tivemos temperatura aí próxima a 8 graus no comecinho da manhã. Manhã essa que permaneceu bastante gelada, com muita nebulosidade, neblina, mas agora, né, o sol apareceu e tem uma tarde aí maravilhosa, linda e com a presença pelo menos desse calorzinho aí, né? Amanhã o dia começa de novo com muito frio, mínima prevista é de 7 graus, máxima chega aos 20. E na sexta-feira, adivinhe, teremos aí previsão de chuva. Entre 14 e 17 milímetros estão previstos. O dia começa com 12 graus e a máxima não passa dos 16. No sábado, teremos tempo nublado, né? O mínimo, mínima temperatura de 13 graus, máxima de 20. Para o domingo, de novo, existe a possibilidade de pancadas de chuva. O dia começa com 14 e a máxima chega aos 23 graus. Para a semana que vem, aí sim teremos o retorno do calor. Ao que tudo indica, teremos aí temperaturas bem mais agradáveis, na casa dos 25, 26, inclusive na quarta-feira da próxima semana, a temperatura pode chegar até os 28, 29 graus. Mas aí lá pelo dia 29, o que que acontece? Chove e despenca de novo, né? É esse carrossel aí, essa montanha russa, digamos assim, entre frio e calor para os próximos dias, né? Então, se prepare aí e haja organismo para resistir a essas oscilações aí de clima, de temperatura, né? Mas vamos que vamos. Nesse momento, 19 graus no centro de São Miguel.
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1: Dezesseis horas e doze minutinhos. Vamos juntos. Eu, você e o nosso Chega Mais. Nesse dia 20 de maio, quarta-feira, estamos vivendo o outono brasileiro, aniversário de Palmas, dia do pedagogo, dia nacional do técnico e auxiliar de enfermagem, dia mundial das abelhas, dia nacional do medicamento genérico e dia do comissário da infância e da juventude. Faltam 225 dias para a gente completar aí o ano de 2026. A lua está na sua fase nova. 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E agora sim, amiga Zuleide Barbosa pediu e eu vou atender ela com a música de Cleiton Borges, Só Uma Lajota. Excelente tarde para você.

0: aí, convite de casamento, Ana Castela, com Jean e Giovanni, aqui dentro da nossa programação Chega Mais. E você pode chegar junto comigo, participando, interagindo no 3565-1033. Só mandar sua mensagem de voz ou de texto, que a gente lê e recebe com todo carinho por aqui. Vamos juntos agora, num oferecimento dos nossos patrocinadores.
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0: 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Agora, rápido intervalo, na sequência tem mais Tititi da Fama.
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0: E vamos lá então pro nosso Tititi da Famba. Falamos agora, neste exato momento, de Luan Pereira, que aposta em batidão country em novo lançamento. Luan Pereira decidiu revisitar uma das fórmulas que mais funcionaram em sua carreira. Depois de investir em músicas mais românticas nos últimos lançamentos, o cantor retorna agora ao universo dançante que ajudou a transformá-lo em fenômeno nacional. Em Senta pro Cowboy, parceria com MC Tuto, Jacaré e Japa NK, o artista mergulha novamente na mistura entre sertanejo e funk, sonoridade que virou praticamente a sua assinatura artística. A nova faixa chega cercada de expectativa justamente porque resgata o lado mais irreverente de Luan. Ao mesmo tempo, o cantor mantém a identidade sertaneja que consolidou a sua ascensão meteórica nos últimos anos. O resultado aposta em refrão forte, clima de festa e energia voltada para as pistas, rodeios e redes sociais. Além disso, o single marca um encontro entre Luan Pereira e MC Tuto. A dupla já havia conquistado enorme repercussão em Não Era Love, hit que dominou plataformas digitais e explodiu em vídeos curtos nas redes. Agora os artistas tentam repetir o impacto apostando numa estética ainda mais intensa. Escrita por Luan ao lado de Chilton Fernandes, Senta pro Cowboy e Senta para o Country reforça a estratégia do cantor de unir universos musicais populares sem perder a autenticidade. O lançamento também ganhará videoclipe especial sexta-feira. Dessa vez, a produção mergulha totalmente na atmosfera country proposta pela música e usa um grande evento de off-road como cenário principal. Tá aí Luan Pereira apostando em batidão country em novo lançamento, né? Vamos aguardar pra ver como é que vai ficar.
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1: Agora 16 horas e 31 minutinhos, 16h31. Vamos juntos, eu, você e o nosso Chega Mais, aqui na tarde da RJ, em 104,1 FM. 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
1: 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Bora de música, vem Morena. Quem tá pedindo essa? Deixa eu ver aqui. A amiga Graziane Severo pediu e a gente vai tocar pra você, né? Que tá aí ligadinha com a gente na programação 104,1. Não sei se é com o Amado Batista, mas eu imagino que seja. Bora! Aumenta o volume, Graziane. Ótima tarde.

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0: 16:46. Esse foi Luan Pereira e Gustavo Mioto com Moletom. E agora é hora de conferir também o nosso Alimentação Saudável e Qualidade de Vida.
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0: Olha, milho e as milhares de possibilidades à mesa. Rico em fibras, carboidratos, proteínas e vitaminas A e B, esse grão foi a base da alimentação de civilizações por séculos. E no que depender dos brasileiros, não vai desaparecer tão cedo. Em festas como o do Dia de São João, o ingrediente é protagonista em várias receitas. E não apenas em datas comemorativas. Diariamente, de norte a sul do país, tem milho sendo preparado de um jeito diferente. Quer ver só? Cozido, farinha de milho e fubá, canjica, mungunzá e curral, mingau, cuscuz, pipoca. Então vamos começar aí com o cozido, né? A forma clássica do alimento, cozido e consumido na própria espiga. Manteiga, margarina e sal são adicionados muitas vezes, mas é possível aproveitar sem nada ao gosto de cada pessoa. A farinha de milho e o fubá. A farinha desse grão é utilizada em diferentes receitas, bolos, biscoitos, pães, broas e farofas. Aliás, você sabe a diferença entre farinha de milho e fubá? Muita gente acha que é a mesma coisa, mas não é bem assim. A farinha é hidratada, triturada e depois torrada. Já no fubá, o grão é moído e por isso os flocos são mais finos. Uma receita bem conhecida com ele é a polenta, frita ou ainda cremosa. E a canjica, mungunzá e curral. Já podemos ir para a sobremesa? Bom, no caso do curral, que é chamado de canjica em muitos estados do Nordeste, os grãos são triturados com leite. Após peneirar, o líquido é misturado com leite de coco, açúcar, manteiga e cravo. A receita é cremosa e bem amarela. Já o mungunzá, chamado assim no Nordeste, ou canjica no Sul e Sudeste, o grão do milho é cozido e preservado. Leite condensado, leite, canela e cravo são adicionados. Outra receita cremosa é o mingau. Nela, os grãos de milho são batidos com leite e a mistura é coada na sequência. Depois, se adiciona o açúcar, uma pitadinha de sal e normalmente o mingau é consumido quente com canela em pó, uma ótima pedida, inclusive, para os dias frios. E o cuscuz faz parte do dia a dia de muitas pessoas, principalmente do Nordeste brasileiro. Para a sorte de todo o país, essa receita simples é capaz e cada vez mais disseminada. A farinha de milho flocada é misturada com água e sal e após descansar alguns minutos cozida no vapor. Adiciona-se manteiga, queijos, ovos, carne seca, carne de sol ou linguiças. Já o cuscuz paulista, ele é feito com legumes, ovos e sardinha. E a pipoca, né? Uma panela, sal, manteiga ou óleo. Preparar uma pipoca é simples e deliciosa. A receita é um clássico de diferentes momentos, não apenas do cinema. Se você preferir, é possível fazer uma pipoqueira elétrica sem gordura. Há também a versão doce na panela com açúcar, água e óleo também. 16:49, você acompanhou por aqui o nosso quadro Alimentação Saudável e Qualidade de Vida com apoio da ProSaúde.
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0: Reta final do nosso Chega Mais, e por aqui vamos trazendo o momento motivacional.
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0: Conta-se que um certo dia, o marido, muito preocupado, percebe algo errado com a sua esposa e resolve procurar um médico para tentar diagnosticar e resolver o problema dela. Chegando ao consultório médico, o esposo disse: "Doutor, eu temo que um problema de saúde esteja acontecendo com a minha esposa." "Qual o problema que o senhor acha que tem sua esposa?" perguntou o médico. "Surdez, doutor. Não ouve quase nada. A comunicação entre nós está difícil." "Então o senhor vai fazer o seguinte: volte para casa e amanhã, antes de trazê-la, faça um teste com ela para facilitar o diagnóstico. Sem ela perceber, o senhor fica a uma certa distância, fala em tom normal até que o senhor perceba a distância que ela consegue ouvi-lo. E amanhã, quando vier para a consulta, o senhor me conta a que distância o senhor estava quando ela o ouviu. Está certo?" "Certo, combinado então." E assim ele fez. À noite, quando a esposa preparava o jantar, o marido decidiu fazer o teste. Mediu a distância que estava em relação à esposa e pensou: "Estou a 15 metros de distância, vai ser agora. Maria, o que temos para jantar?" Não ouviu nada. Então aproximou-se a uns 10 metros. "Maria, o que temos para jantar?" Nada ainda. Ela permanecia mexendo com as panelas. Então aproximou-se mais 5 metros. "Maria, o que temos para jantar?" Silêncio ainda. Por fim, ele chega bem perto, segura no ombro da mulher e volta a perguntar: "Maria, o que temos para jantar?" "Frango, meu bem, é a quarta vez que te respondo." Pois é. Muitas vezes achamos que o problema está acontecendo com os outros, quando na realidade o problema está em nós. Às vezes uma cegueira envolve os nossos olhos e a pior delas é aquela quando não enxergamos a nós mesmos. Nós enxergamos tanta coisa, mas o essencial não. Enxergarmos os problemas dos outros, os defeitos, as maldades deles, mas não conseguimos ver os nossos defeitos, os nossos limites. Nós não conseguimos enxergar aquilo que em nós está errado. Será que na minha casa quem precisa de uma atenção especial não sou eu? É como a história da vizinha fofoqueira que sabe, fala dos filhos de todo mundo. Está vendo a casa de todo mundo cair e não repara que a dela já caiu há muito tempo. Olhe para a sua vida. Repare na tua casa. Olhe primeiro para dentro de você e veja se o problema não está em você. Não queira corrigir, orientar, direcionar ninguém quando você não consegue orientar, direcionar nem a sua própria vida. Quem dirá a vida dos outros? Enxergue-se primeiro antes de julgar, tá bom? Pense nisso.
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0: Pra fechar, tem Kel Smith. Mudei. Abraço pra você que fica. Na sequência tem Luiz Henrique e o Notícia da Hora. Depois Andrezinho Vaz comandando na Hora do Mate. Um grande abraço e até amanhã. Coisa.

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3: Na Jornal, 17 horas e 2 minutos.
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3: Prazo do condomínio do idoso é prorrogado em São Miguel do Iguaçu. De hora em hora, Jornal informa.
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3: O Governo Municipal de São Miguel do Iguaçu prorrogou até o dia 28 de junho o prazo de inscrições para o processo de seleção do condomínio do idoso. O cadastro pode ser feito online pelo site da Coapar até às 23 horas e 59 minutos da noite do dia 28. Já o atendimento presencial segue até o dia 26 de junho, na Secretaria de Assuntos Comunitários. É preciso apresentar o RG, CPF, comprovante de endereço e o CAD único. As obras já passaram de 70% de execução e o empreendimento vai oferecer moradia digna, segurança e qualidade de vida para todos os idosos do município. Mais informações pelo telefone 45-3565-8102.
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3: Vasco enfrenta o Olímpia nesta quarta-feira às 19h, logo mais nos defensores de Thiago pela quinta rodada da Sul-Americana. As duas equipes estão empatadas com 7 pontos do Grupo G, mas o Vasco leva vantagem no confronto direto. Uma vitória fora de casa garante a classificação em primeiro lugar. O time de Renato Gaúcho vem de 2 vitórias na competição, enquanto o Olímpia lidera o Campeonato Paraguaio e tenta a recuperação após a derrota no primeiro duelo entre os times.
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3: Justiça vê indícios de possível fraude à execução e manda bloquear parte do precatório cedido ao deputado Vermelho. Homem investigado por armazenamento de pornografia infantil é preso em Toledo. Celular do suspeito foi apreendido. Para mais notícias, acesse radiojornalsaomiguel.com.br. Na sequência, tem Andrezinho Vaz com o programa Rádio Jornal na Hora do Bate. Próxima edição do Notícia da Hora. Você ouve amanhã às 9h.
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9: Temperatura 20 graus. 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
10: Jornal. Opa, de volta por aqui na programação 104,1 FM, Jornal FM, programa Na Hora do Mate, a partir de agora no ar por aqui. Bora que bora na companhia da Jornal FM 104,1, a rádio que faz amigos. Eita, nós! Uma ótima quarta-feira pra você, 20 de maio de 2026. Temperatura agradável na casa dos 20 graus centígrados aqui no centro de São Miguel. Datas importantes hoje, em 20 de maio, dia do comissário de menores, dia do pedagogo, dia nacional do medicamento genérico e também dia nacional do técnico e auxiliar de enfermagem. Nosso abraço especial a todos esses profissionais que fazem a diferença todos os dias, tá certo? Bora que bora! O tempo segue firme aqui na região até quinta-feira, com manhãs frias e presença de nevoeiro nas primeiras horas do dia também. Na sexta, a chuva retorna e deixa o tempo mais fechado. Já no final de semana, o sol volta a aparecer entre muitas nuvens e as temperaturas entram em elevação gradual aqui em São Miguel do Iguaçu. Bora que bora na companhia da nossa Jornal FM!
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10: Bora que bora, entrando no ar mais uma programação Na Hora do Mate. Eu sou Andrezinho Weiss e fico com vocês até as 19h com as melhores músicas por aqui.
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10: Aqui você ouve as melhores do sul do Brasil, tradição, música boa e a boa companhia também. Uma equipe show de bola ajudando você na programação, ajudando a gente na programação por aqui. Na direção geral, seu Tino Scariotti, departamento comercial Elton Cramp, Luciane Reolon e Márcio de Souza. No jornalismo e no esporte, Alessandro Cunhasque e Tati Schunemann também. Participe com a gente, manda o seu alô, manda o seu recado que tá liberado por aqui.
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10: Mandando abraço por aqui já, meu amigo Mateusão Adamante, acompanhando nosso programa.
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10: Opa!
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10: Essa mesmo, Mateusão por aqui. Alô, Mateus!
1: Buenas,
10: aquele abraço pra você, obrigado pela sintonia. O Matheus tá lá no Cotonete, tamo lá no Coto Velho acompanhando a programação. Tá ele, tá o Carminati, tá o Gordinho, tá o Cotonete, tá o Martelo e um amigo do Coto lá de Palmeira. Alô, amigos de Palmeira, aquele abraço e obrigado pela sintonia sempre aqui na nossa Jornal FM 104,1. Indiana amiga, lá no Cotonete acompanhando o nosso programa. Forte abraço e obrigado pela companhia, Xê!
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10: Eita, nós! No ritmo do Rio Grande, nós pra lá e nós pra cá, mais ou menos assim.

0: 15, 5 e 15, bora que bora! Criado tipo bicho, tchê garotos! Eita, nós!
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0: As melhores do Pampa Gaúcho pra você que tá nos acompanhando, aquele abraço, obrigado pela sintonia, vai mandando o teu alô que eu vou atendendo você por aqui, hein? 5 horas e 16 minutos, Maicão Gamba por aqui!
2: Buenas, tchê!
0: Alô, Maicão, aquele abraço! Amiga Zuleide Barbosa tá por aqui também, alô Zuleide!
2: Buenas, tchê!
0: Obrigado pela companhia sempre, bom anoitecer! Vamos que vamos na companhia da Jornal, eu te faço companhia! Até às 7 da noite na companhia da Rádio Que Faz Amigos, vamos que vamos! 5 horas e 16 minutos, 5 e 16, com a equipe Nota 10 da Nativa Agropecuária do professor Adriano Ramos Cardoso. 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Hora certa, 5h18, vamos junto!
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5: Bom final de tarde para você, Andrezinho, e também para os ouvintes do programa Rádio Jornal na Hora do Mate. China libera a exportação de carne bovina de frigoríficos brasileiros. A China autorizou a retomada dos embarques de carne bovina de 3 frigoríficos brasileiros nesta quarta-feira, após suspensão iniciada em março de 2025. A medida inclui a unidade da JBS no estado de Goiás, além de outras plantas no Brasil. Segundo a Associação Brasileira de Indústrias Exportadoras de Carne, a decisão reforça a confiança da China no sistema sanitário brasileiro e na qualidade de carne nacional. 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Próxima edição você ouve amanhã, às 9 horas e 40 minutos.
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0: Eita, nós! Tá aí o Espírito de Ganso com o Márcio Correia e Grupo Gauchismo lá pro Cotonete, pra pesada lá que tá acompanhando o nosso programa. Mateusão, tá aí ainda o animal? Um abraço, tchê!
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1: Ô, Claudinho Pereira acompanhando nosso programaço por aqui. Eita, vamos que vamos no ritmo do tranco, velho fandangueiro. Claudinho Pereira, linha São Vicente, ouvindo a programação por aqui também, che. 5h26, bora que bora! 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
1: Amigo Expedito tá acompanhando a programação. Alô, Expedito, aquele abraço.
4: Buenas, che.
1: Tudo certo e nada resolvido, ele mandou aqui. Aí sim, valeu, Expedito, aquele abraço. Obrigado pela companhia. Sidão tá por aqui também. Fala, Sidão.
5: Boa tarde, André.
1: Daí.
5: Ei, André.
1: Oi.
5: Mandar pra você ir descer da rádio e passar ali na o doutor da chave. Fazer uma chave pra um amigo nosso, rapaz, que trabalha com você aí da Rádio Jornal.
1: Quem?
5: Eu passei esse dia na casa dele, rapaz, ele tava vindo lá. Tampinha da garrafa de cerveja no dente. E aí pegava e pagava a chave pra ele.
1: Olha aí.
5: Pra ver a garrafa de
1: cerveja. Ô, meu Deus do céu.
5: Eu vou falar o nome dele, mas só que ele começa 11 horas. Tá mais rápido que a Tati.
1: Ah, o Cunhasque passou lá e ele tava abrindo a cerveja no dente? Ô, meu Deus do céu. Ô, Cunhasque, daí não, né, tia? Tem que achar uma chave de abrir cerveja aí, homem. Que barbaridade. Um abraço aí pro Sidão. Ô, Cunhasque, abrindo a cerveja no dente, homem. Mas para, tia. Que é isso?

0: Olha lá em costela, deixa eu dar uma dançadinha mais com essa morena. Deixa eu pegar assim na costela.
1: Então eu vou puxar o fole aí pra tu dançar com a morena, Sérgio Reis. Vamos lá!
0: Segura!
1: Vamos lá! Não vai pisar nos pés da moça, Sérgio Reis!
0: Tá com inveja, tchê? Vem pro sul!
2: Vem pro sul! Tá com inveja, tchê? Vem pro sul!
1: Pros dois lados, companheiro!
2: O Expedito tem uma história dele, do Expedito ali, que o Expedito chegou em casa ali e tal. Na hora do almoço, foi almoçar e tal, e tava a patroa fazendo a boia, né? E daí chegou o Expedito na cozinha e falou assim: bate, tô preocupado, quem que vai ganhar essa eleição, né? Daí a patroa do Expedito falou assim: mas não interessa quem vai ganhar a eleição, quem te governa sou eu! Quem que tu quer saber?
3: Mas que barbaridade!
2: Quem que tu quer saber quem que vai ganhar a eleição?
3: Agora azedou a boca do cunhão.
2: É verdade, o Expedito veio com essa daí esses dias, ele falou assim, chegou na... Bate, olha aí, tô preocupado aí, quem que vai ganhar a eleição? Diz que a patroa olhou pra ele e falou assim: isso não interessa, quem te governa sou eu! Né? Ô, Expedito!
3: Bate! Preteou o zóio da gatiada.
2: Agora preteou o zóio da gatiada, mas que é isso?
3: Mas que barbaridade.
2: É brincadeira, hein, tia? Como é que pode, né? Expedito, velho, não é fácil. 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

0: Opa, 5:40, você ouviu aí a Pena da Gralha Azul com Paulinho Mocelin.
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0: 5:41, fechamento do nosso mercado agropecuário, soja R$112 a saca, milho R$54, trigo R$68, mercado comprador, Alar Cooperativa, boi gordo Nelore, R$344,80, vaca gorda Nelore, R$306,50, bezerro Nelore desmame, R$16,35, o quilo vivo, frango R$4,64, o quilo vivo, suíno R$4,83, o quilo vivo, tilápia R$8,92 o quilo, leite R$2,47 o litro. As informações e os valores são do Centro de Estudos Avançados em Economia Aplicada, CPEA.
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Eita, nós. Aí é bom demais, hein? Castração a pialo, porca véia, aqui no nosso Anoitecer do Rádio. Bora que bora! 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
3: 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Buenas tardes, tchê.
6: Faltando 9 minutos para as 6 da tarde, 9 para as 6, aqui na programação da Rádio Que Faz Amigos. Você que está nos acompanhando, aquele abraço, obrigado pela companhia. E vamos junto até às 7 da noite com muita música boa para você aqui no nosso Anoitecer do Rádio. Já já tem a oração da Ave Maria por aqui, você que me faz companhia. Mandando um abraço aqui pro meu amigo Rodrigo Gemin, pediu a castração a Piala, a gente já tocou pra você. Alô Gemin, aquele abraço. Amigo Paulo César tá por aqui também. Fala Paulão, como é que tá? De boa por aí?
7: Boa tarde, Andrezinho.
6: Daí, meu galo.
7: Uma moda bem caprichada aí pra nós aí.
6: Opa!
7: Esquentar esse frio aí.
6: Aí é bonito.
7: Aqui tá frio.
6: Tá frio, né, tchê? Tá frio de verdade mesmo, verdade. Temperatura nesse momento 18 graus aqui, mas no, na sombra é frio. E o outono é assim, na sombra é frio e no sol é quente, né? E não tem o que fazer, né? Que barbaridade, é assim mesmo. Um abraço aí pro meu amigo Paulo César, lá de Serranópolis de Iguaçu, acompanhando. Vocês da região oeste do Paraná, aqui de São Miguel e de outros municípios, você que tá em outro município. Amigo Amarelo, alô amigo Amarelo, da mecânica do Amarelo, tá ouvindo aí?
8: Buenas, che!
6: Um abraço aí, ó. Em Santa Terezinha de Itaipu, amigos da Chácara Costa Oeste, estão ouvindo aí?
8: Buenas, che!
6: Aquele abraço para vocês também, pessoal da Chácara Costa Oeste, amigos de Medianeira, alô Medianeira, estão de rádio ligado aí? Obrigado pela companhia, Serranópolis de Iguaçu, estão de rádio ligado? Alô Itaipulândia, alguém em Itaipulândia aí? Um abraço!
8: Buenas, che!
6: Eita, alô Missal, estão aí Missal acompanhando?
8: Buenas,
6: che! Ê, Missal, velho, um abraço e obrigado pela companhia sempre na nossa Jornal FM 104,1, tá certo? Voltamos então, depois da oração da Ave Maria, com a última hora de comunicação por aqui, certo? Os Serranos! Do fundo da grota, tchê!

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1: Não se perca na hora, 5h58.
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4: Obrigado, Senhor. Obrigado, Senhor, pelos meus braços perfeitos quando há tantos mutilados, pelos meus olhos perfeitos quando há tantos sem luz, pela minha voz que canta quando tantas emudecem, pelas minhas mãos que trabalham quando tantas mendigam. Obrigado, Senhor, por mais um dia. 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
8: Boa noite, meu irmão, minha irmã, que ligou seu rádio aí, na Rádio Jornal, que vai tirar uns minutos de oração conosco. Agradecer o dia vencido e pedir proteção para essa noite de descanso. Boa noite, André. Boa noite, Marilise.
9: Boa noite.
8: Louvado seja nosso Senhor Jesus Cristo.
9: Para sempre seja louvado.
8: E assim, em nome de Deus, iniciamos esse momento de oração. Ele que é Pai, Filho e Espírito Santo. Amém. Rainha do céu, alegrai-vos.
9: Aleluia.
8: Aleluia.
9: Porque quem mereceste trazer em vosso seio puríssimo, aleluia.
8: Ressuscitou, como disse, aleluia.
9: Rogai a Deus por nós, aleluia.
8: Exultai e alegrai-vos, ó Virgem Maria, aleluia.
9: Porque o Senhor ressuscitou verdadeiramente, aleluia.
8: Ave Maria, cheia de graça, o Senhor é convosco. Bendita sois vós entre as mulheres e bendito é o fruto do vosso ventre, Jesus.
9: Santa Maria, Mãe de Deus, rogai por nós, pecadores, agora e na hora de nossa morte. Amém.
8: Glória ao Pai, ao Filho e ao Espírito Santo,
9: como era no princípio, agora e sempre. Amém.
8: Rogai por nós, Santa Mãe de Deus,
9: para que sejamos dignos das suas promessas.
8: Oremos, ó Deus, que vos dignastes alegrar o mundo com a ressurreição de vosso Filho, nosso Senhor Jesus Cristo, Senhor nosso. Concedei-nos, vos suplicamos, que por sua Mãe, a Virgem Maria, alcancemos os prazeres da vida eterna, pelo mesmo Senhor Jesus Cristo. Amém.
9: Amém.
8: Glória ao Pai, ao Filho e ao Espírito Santo.
9: Como era no princípio, agora e sempre. Amém.
8: Anjo da guarda, minha doce companhia, não me desampare, nem de noite, nem de dia, até que me entregues nos braços da Virgem Maria. Amém.
9: Evangelho de Jesus Cristo segundo João.
8: Glória a vós, Senhor.
9: Naquele tempo, Jesus ergueu os olhos para o céu, rezou, dizendo: Pai Santo, guardai-os em teu nome, o nome que me deste, para que eles sejam um, assim como nós somos um. Quando eu estava com eles, guardava-os em teu nome, o nome que me deste. Eu guardei-os e nenhum deles se perdeu, a não ser o filho da perdição, para se cumprir a escritura. Agora eu vou para junto de ti e digo estas coisas, estando ainda no mundo, para que eles tenham em si a minha alegria plena realizada. Eu lhes dei a tua palavra, mas o mundo os rejeitou, porque não são do mundo, como eu não sou do mundo. Não te peço que os tires do mundo, mas que os guardes do maligno. Eles não são do mundo, como eu não sou do mundo. Consagra-os na verdade. A tua palavra é verdade. Como tu me enviaste ao mundo, assim também eu os enviei ao mundo. Eu me consagro por eles, a fim de que eles também sejam consagrados na verdade. Palavra da salvação.
8: Glória a vós, Senhor.
9: O Evangelho, seguimos a leitura da oração sacerdotal de Jesus. O tema central é a unidade, para que eles sejam um, assim como nós somos um. A súplica de Jesus expressa o desejo de que os discípulos estejam unidos entre si, sustentados pela mesma comunhão que existe entre o Pai e o Filho. A oração de Jesus se torna, assim, um ato de amor e proteção, revelando sua solicitude pela comunidade que pertence no mundo. Jesus pedia que o Pai guardasse seus discípulos na unidade e na concórdia, mas também, mais que isso, pedia que o Pai os mantivesse unidos a Ele pela participação na mesma vida divina. Pedia que os livrasse de tudo que pudesse romper sua união vital, profunda entre eles e com Ele. Assim é que Ele e nós somos um. Oração. Senhor meu Deus, vós nos unistes ao vosso Filho Jesus, fizeste-nos participantes da mesma vida. Não nos quisestes apenas como criaturas, mas como filhas e filhos amados como nunca poderíamos imaginar. Guardai-nos nessa unidade. Ajudai-nos a pensar e viver sempre como Jesus nos ensinou e nos tornou possível. Amém.
8: Amém.
9: Hoje, 20 de maio, dia de São Bernardino de Sena, franciscano, protetor contra a rouquidão. Bernardino, ainda criança, perdeu os pais e foi confiado aos cuidados de uma tia materna e de sua filha, ambas excelentes mulheres. Entrou para a ordem dos frades menores, observantes, depois de muita oração e jejuns. Ordenado sacerdote, exerceu o ministério da pregação por toda a Itália. Bernardino tinha 35 anos quando começou suas pregações populares e continuou até a morte, tornando-se o mais conhecido pregador italiano daquele tempo. Em suas andanças apostólicas, percorreu quase toda a península italiana. Segundo o exemplo da época, Bernardino usava também as cenas dramáticas. Propagou a devoção ao Santíssimo Nome de Jesus, prestou ótimos serviços à sua ordem na promoção da disciplina e dos estudos, escrevendo inclusive tratados teológicos. Nasceu em Massa Marittima, Itália, em 1380 e morreu em 1444, com 64 anos de idade. Oração a São Bernardino de Sena. Ó Deus, que deste ao presbítero São Bernardino de Sena ardente amor, pelo nome de Jesus, por seus méritos e intercessão, acendei sempre em nosso coração a chama da vossa caridade. Amém.
4: Amém. Então vamos rezar uma Ave Maria, uma Santa Maria, um Glória Pai. Estamos na Semana do Espírito Santo e vamos oferecer pela unidade dos cristãos, pela unidade da Igreja. Ave Maria, cheia de graça, o Senhor é convosco. Bendita sois vós entre as mulheres e bendito é o fruto do vosso ventre, Jesus.
9: Santa Maria, Mãe de Deus, rogai por nós, pecadores, agora e na hora da nossa morte. Amém.
4: Glória ao Pai, ao Filho e ao Espírito Santo.
9: Como era no princípio, agora e sempre. Amém.
4: Muito obrigado, meu irmão, minha irmã, que tirou esse momentinho para rezar conosco, momentinho de bênção, de graça, de agradecer e de pedir. Muito obrigado. Vocês tenham uma noite muito abençoada, um descanso merecedor, debaixo da proteção divina. E um amanhecer cheio das graças, da proteção divina, muito vigor, saúde e disposição. Muito obrigado. E assim, em nome de Deus, encerramos esse momento de oração. Ele que é Pai, Filho e Espírito Santo. Louvado seja nosso Senhor Jesus Cristo.
9: Para sempre seja louvado.
4: E obrigado, meu Deus.
10: Buenas, che!
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1: Hora certa para você, 6 horas e 12 minutos, estamos de volta. Segunda e última hora de comunicação por aqui.
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0: Segura que nós chegamos, compadre.
1: É, maravilha, tá aí, João Luiz Correia, Mevon, Pravaneira, aqui no nosso programaço de final de tarde, desejando pra você uma noite abençoada de quarta-feira também. Amigo Loimar tá por aqui, alô Loimar, aquele abraço, obrigado pela sintonia sempre aqui na Jornal FM, obrigado pela sintonia. Meu amigo é o Arcângelo Cavalerski, lá da capital Curitiba, acompanhando o nosso programa. Estão acompanhando, o pessoal lá do Trololó tava a mil pelo Brasil, né, Arcângelo? Ah. Eita, nós! Um abraço pra você, meu amigo, obrigado pela companhia, Arcângelo, um abraço pra ti. Amigo Tilacão tá por aqui também, alô Tilaco, aquele abraço, obrigado pela companhia, sempre o Laírton Netone também tá por aqui, ouvindo o nosso programa, acompanhando o nosso final de tarde, o nosso início de noite na Jornal FM pra você, beleza? Obrigado pela companhia sempre. 6h17! Bora pra frente, já já tamo de volta, hein? 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

0: aí, Pilares, pro amigo Arcângelo Kavalerski, lá da capital Curitiba, gaúcho de Barão de Cotegipe.
1: Buenas,
0: che! Arcângelo, velho, aquele abraço! Laírton Detone por aqui também, amigo Carlos Tomasi, alô, Laranjita!
1: Buenas, che!
0: Um abraço pra vocês, obrigado pela companhia sempre, ótima noite na companhia da Jornal. 6h26.
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0: As melhores do Pampa Gaúcho na companhia da Jornal FM 104,1. Vai mandando o teu alô, vai mandando o teu recado. Bora que bora. Já saiu essa, Tilaco. Já foi, irmão velho. Já toquei na primeira hora. Beleza? Já foi, brother. Vou mandar uma outra boa aqui pra ti. Deixa com nós que eu mando uma outra boa aqui. Beleza? Valeu, Tilacão. Já foi. Essa já foi. Ô, Tilaco, ligar o rádio mais cedo. Pelo amor de Deus. Tu tem que me ajudar, homem. Tá louco? Amigo Edílio de Cândido tá por aqui também. Alô, Edílio. Aquele abraço. Bora que bora. Companhia da nossa Jornal FM. Vamos lá, vamos lá. Vamos pra frente.

0: 6:27. Vamos ver o que o Tilaco mandou aqui. Tem que ligar o rádio mais cedo, homem, tá louco?
1: Meu filho, eu sou mandado pela mulher, eu tenho que trabalhar. Meu horário é 6 horas.
0: Olha aí.
1: Não tem conversa.
0: Desculpa, desculpa.
1: O salário sai do pagamento da esposa.
0: Desculpa, desculpa então. Inclusive, o Tilaco passou por essa também, né? Começou a dar umas variadas nas pesquisas eleitorais aí. Tilaco passou por essa também. Começou a dar uma variada nas pesquisas eleitorais, né? Daí o Tilaco chegou pra patroa dele, né? E falou assim: bate, tava pensando ali, tava trabalhando hoje ali, tava pensando numa situação ali, não sei mais pra quem que eu vou votar. Não sei quem que vai ganhar a eleição, tô preocupado com quem que vai ganhar essa eleição aí. Daí a patroa do Tilaco falou assim: não interessa quem que vai ganhar a eleição, quem te governa sou eu.
2: Mas que para, cara.
0: Aconteceu com o Tilaco essa daí também, com o Expedito também. Mas com o Tilaco também aconteceu. Não interessa quem vai ganhar a eleição, quem te governa sou eu, diz que a patroa falou. É, Tilaco, velho. Aí é brabo, hein. 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
0: Jornal FM, vamos ver quem tá por aqui também acompanhando o Tilaco. Vamos ver o que o Tilaco mandou. Fala, Tilaco!
1: Eu acho que 100% dos homens são mandados pelas mulheres. Mas eu prefiro ser mandado por uma esposa minha, que há 35 anos me atura, do que por um homem, né?
0: Ah, isso é verdade. Isso é verdade. Tá certo, Tilaco. Eu também. Tô contigo nessa. É isso aí. 6:30, 6:30, Walter Moraes. Lá pro meu amigo Zé Vitor Munhão. Diz que o Zé tava preocupado também quem que ia ganhar a eleição e a Dominique mandou essa daí também. É verdade. Quem te governa é eu e o Camilo, quem que tá preocupado aí? Ô, Zé! Pelo amor de Deus, Zé!

0: Epa! Música bonita, linda, hein? Romance de Lua e Estrada com o Walter Moraes na programação por aqui. Obrigado pela companhia sempre. Bora que bora! 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

0: 6:41, você ouviu aí a música do Garotos de Ouro lambendo espuleta aqui no nosso programaço de todos os finais de tarde. Meu amigo Zanata tá por aqui, alô Zanata, aquele abraço, pediu e é claro que a Jornal tocou pra você. Valeu Zanata, um abraço!
1: Buenas, che!
0: Bom final de tarde pra você, amiga Cleusa Reinzen tá por aqui também, alô Cleusa, aquele abraço e obrigado pela sintonia sempre, claro, um bom chimarrão pra você, certo? 6:41.
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0: Bora! 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Para hoje, quinta-feira, não, para hoje, quarta, né? Continuamos com o tempo bom, 14 graus a temperatura nesse momento. Para amanhã, quinta-feira, dia 21, mínima de 8 e máxima de 19. Dia de sol com nevoeiro ao amanhecer e as nuvens aumentam à tarde, muitas nuvens à noite também. Na sexta, dia 22, mínima de 13 e máxima de 15, com sol, aumento de nuvens e chuva passageira à noite, muitas nuvens e o tempo firme. Sábado, dia 23, mínima de 14 e máxima de 20, sol com muitas nuvens durante o dia e períodos de céu nublado também e noite com muitas nuvens. Domingo, dia 24, mínima de 15 e máxima de 22, sol com muitas nuvens e períodos de céu nublado com noite com pancadas de chuva também. Para segunda-feira, dia 25, mínima de 17 e máxima de 22, sol com algumas nuvens e chuva passageira, à noite muitas nuvens e o tempo firme também. Para terça-feira, dia 26, mínima de 18 e máxima de 26, sol o dia todo sem nuvens no céu, com aumento de nebulosidade à noite e não chove. Para quinta-feira, dia 28, mínima de 17 e máxima de 25, dia de sol, com algumas nuvens e névoa ao amanhecer, e noite de céu limpo também. Resumindo, a previsão para você, a previsão indica manhãs frias e presente de nevoeiro nos próximos dias em São Miguel do Iguaçu. O tempo segue instável de entre sexta e terça-feira, com períodos de chuva passageira e bastante nebulosidade. Já na quarta e na quinta da próxima semana, o sol volta a predominar e as temperaturas sobem gradativamente, chegando aos 26 graus. 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
0: 6h49. Os Serranos! Eita, nós!

0: Eita, nós! Especial de primeira, né, tchê? Boa demais essa marca aí do Serranos, Tordilho Negro, na programação da rádio que faz amigos. 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
0: Fechando por aqui o nosso programa Rádio Jornal na Hora do Mate, desejando para você uma ótima noite, uma ótima quarta-feira. O Valdecir Gonçalves vem aí, o chocolate com o nosso Estação Jornal, tá certo? Obrigado a todos pelo carinho da audiência, obrigado a todos por fazer parte da programação da Rádio Que Faz Amigos, beleza? Obrigado então aqui na programação da nossa Rádio Que Faz Amigos. Fechou, meu amigo, minha amiga de Rádio Ligada, acompanhando a programação. Obrigado pela companhia. E o Zanata, velho, só no amendoim, ele e o Cusco. Não, mas o Cusco não tá no amendoim, tá só o Zanata. O Cusco tá dentro do casaco do Zanata. É muito brabo aquele cachorro no chocolate? É brabo aquele cachorro do Zanata? Ele late, morde, pega no pé, é isso? É?
7: Todo dia ele fica lá me chamando.
0: É.
7: Hoje o Zanata disse que ia emprestar 5 mil.
0: Não emprestou pra ti? Não. Ô Zanata! Deixou o chocolate na mão aqui? Oh, meu Deus do céu, aí é brabo, hein? Aí é triste, hein? Ô, Zanata, pelo amor de Deus, homem, cadê os 5 mil do chocolate? Para, homem! Pelo amor de Deus! Meu Deus do céu. Hein, Valdecir, ele mandou aqui, ó. Diz que o Zeus, diz que ele só não gosta do chocolate.
7: É. Só falta ele falar que eu fico latindo lá de cima.
0: Ele pediu se eu tinha 5 mil e eu falei que sim. Olha. Meu Deus do céu.
7: Opa, beleza.
0: Esse é nosso amigo, né, Valdecir? Se o cara tem 5 mil no bolso, é nosso amigo, né?
7: O Zanato nunca vai ficar triste nem do lado. Ele tá lá nas flores dele.
0: Bem de boa. E molhando as flores e tal.
7: E as flores bonitas.
0: É bonito. Daí a JBL ligada na Rádio Jornal.
7: E ele esconde aquelas flores, sei, pra ninguém.
0: Pra olho ninguém
7: grande,
0: pegar.
7: Olho grande.
0: Principalmente isso daí.
7: Escutando a Rádio Jornal.
0: Daí lá pelas 6 e pouco ele destapa uma. Né? Bem tranquilo.
7: E aí quando ele vai destampar um, eu tô lá e ele falou, opa, acabou a cerveja.
0: Acabou a cerveja, vamos cada um pra sua casa. Um abraço, pessoal, até amanhã cedo, 4 da manhã tem Brasil Caboclo, valeu!

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8: Pra você que tá ligadinho, pra você que tá numa boa, começando por aqui a Estação Jornal. É um especial sertanejão, né? Aquela sertaneja gostosa pra você ouvir ao vivaço, Valdecir Gonçalves. Ontem tivemos esporte, né? Amanhã vai ter um especial e sexta também. Mas nós vamos estar aqui sempre trazendo as melhores músicas pra você. Um abraço pra galera que tava com o meu amigo Andrezito. Depois vou dar um abraço, mandar um salve aí pra vocês. Estamos começando agora um sertanejão gostoso da Jornal 75. 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
8: 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O melhor do sertanejão, gostoso pra você ouvir. É uma atrás da outra, na sua.
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8: E a gente começa assim, ó. Ei, meu cavalo já não ri, chama. Meu avião não decolou. E eu agora já sou vovô.
9: Agora gostou, essa foi boa.
8: Risco meu nome na sua agenda. Boa noite pra você.
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0: Alô! Opa! Um abraço!
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0: Um abraço especial aí pro meu amigo Belo, Belo Vanderlei Manente! Sempre tá curtindo a programação lá da Dona Guinha! Alô, Belo, que saudade! Eita, lá com a rádio ligado na nossa programação. Vanderlei Manente era nosso vizinho aqui em São Miguel do Iguaçu. Agora tá lá em Itaipulândia. Pra você!

0: aí pra você, galopeira! Seja bem-vindo à nossa programação! Chitãozinho! Na Jornal! FM 720, boa noite!
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0: A gente não roda gaúchesca aqui, mas parece que o meu amigo Andrezinho ficou devendo.
2: Ô, Vacir. Ô. O Andrezinho acabou, né?
0: E acabou.
2: Aí eu que mandei. Eu quero escutar o velho Casarão no teu programa aí. Tá aqui os meus primos de Santa Catarina.
0: Mas que bárbaro.
2: Manda um alô pra eles aí, pro Celso e o Jovelino e o Zé.
0: Alô, Celso, Jovelino e Zé.
2: Aqui em casa, aqui, ó. Nós vamos jogar uma canastrinha daqui a pouco.
0: Então vamos tocar, então.
2: Eu quero escutar, então, a tá música velho Casarão.
0: Não é sertaneja, mas ó, vamos tocar aqui pro nosso amigo Valério Novelli. Tá aí, ó. Saindo fora um pouquinho do nosso sertanejão. Uma gauchesca.

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1: Vamos voltar pro sertanejão. Pare! Eu vi o Manente lá, os dois Manentinhos, hein? Um abraço todo especial, Vanderlei. É os filhões que estão na foto aí, ó. Um abraço pra eles. Vamos lá! O melhor do sertanejo na night. Pare!

0: Parabéns pra você que tá ligadinho na programação. Alô, seu Tino, tá com o radinho ligado na programação? Daqui a pouco tem uma viola.
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0: O seu Tino que tá numa boa. Alô!

0: Pico na Cocó no seu rádio.
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0: Seu Tino que tá ligado. Zica e Zeca, tá aí, ó, seu Tino.

0: Pílula da FM 7h40.
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0: A loira do carro branco. Ei!

0: Coracocó! É uma dama atrás do outro, hein? Olha, você curtiu aqui numa sequência 2 graus, além Aladim, entre tapas e beijos. Daqui a pouco vai detonar no seu rádio e veio o prisioneiro João Neto e Frederico. É só você ficar numa boa, loira do carro branco. Também tocamos aqui pra você que está ligado na melhor. É viola! Rádio Jornal FM. Daqui a pouco tem Guilherme Santiago.
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0: Olá, meus amigos, o governo do Paraná, por meio da Secretaria de Segurança Pública, o SESP, entregou aí, nesta quarta-feira, 49 novas viaturas para fortalecer a atuação das forças de segurança pública em Cascavel e municípios da região oeste do estado. A iniciativa integra o maior programa de modernização da segurança pública já realizado no Paraná, com investimento aí de 338 milhões em viaturas, embarcações, armamentos, equipamentos especializados. De acordo aí com a segurança pública, o coronel Tarso, esses investimentos em viaturas, armamentos e equipamentos ampliam a capacidade de resposta das forças de segurança em todas as regiões do estado. Tá, então, para você, meu amigo, que está ligado, para você que está curtindo, a informação chegou aqui através do nosso setor de jornalismo. A polícia penal e a polícia civil e a polícia também PM com modernização muito legal para combater o crime, tá bom? Tá aí então, a informação é para você que tá ligado. O estado reforça a segurança pública no oeste com entrega de 49 viaturas. A informação é você na nossa programação. A programação que faz amigos também é notícia para você. Alô!
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0: 7h55, vamos do outro lado da cidade? É.

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2: Para você que tá ligado até as 9 da noite, nós estamos aqui trazendo muito mais para você, música e informações na nossa programação. Boa noite.
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2: Na Jornal, 8:06, para você que tá ligado, para você que tá curtindo a nossa programação. E também, claro, a temperatura de 12 graus.
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3: Chegando notícia para você que está ligado, para você que está curtindo a nossa programação direto de Curitiba. Chegando a informação. Alô! É, daqui a pouquinho, para você que está ligado, para você que está curtindo, nós vamos trazendo, então, aí é o giro da notícia, né? O que, que aconteceu aqui? Eita, nós, aí, ó, pessoal, aguarda só um pouquinho, porque o contato não deu certo, mas já está chegando aqui para você, meu amigo, para você, minha amiga, giro da notícia.
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4: Os Correios e a Serasa firmaram parceria para ampliar o acesso ao programa de renegociação de dívidas em todo o país. Agora, consumidores poderão consultar pendências financeiras e negociar descontos diretamente nas agências dos Correios, facilitando o atendimento presencial para quem tem dificuldade com plataformas digitais. A iniciativa faz parte do novo Desenrola e busca ajudar milhões de brasileiros endividados a regularizar a situação financeira com condições especiais de parcelamento e descontos. Aposentados e pensionistas do INSS já precisam seguir as novas regras para a contratação do crédito consignado. Entre as mudanças estão a redução gradual da margem de empréstimo, aumento do prazo de pagamento e novas exigências de segurança para evitar fraudes. As medidas também prevêm o fim gradual do cartão consignado e buscam reduzir o superendividamento dos beneficiários. Repórter Flávia Consoli.
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1: É, mais uma pra embalar o seu momento daqui a pouquinho na nossa programação. 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
1: 8 e 18.

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1: Muito bem, pra você que tá na Night aqui na Jornal, a FM que deixou as melhores sertanejas pra você. E estamos juntinhos aqui, né? Tocando Jade Jefferson. É música, meu sertão. Ainda você curtiu numa boa aqui a Acidente de Amor, Gingino, na programação área do seu rádio. 8h27, vou até as 9.
2: Valdecir Gonçalves,
1: Ralf Eduardo Costa. Um abraço especial pro Rui Pazini, curtindo a programação. Alô,

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3: 8h36 no seu rádio, um abraço especial pro Juninho da Saúde. Alô, Juninho! Grande vereador aqui de São Miguel do Iguaçu, curtindo a nossa programação. Quem tá conosco também é a dona Nadira Carminati, pra ela vai! Estrada da Vida! Alô, dona Nadira, boa noite!

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1: Pra você que tá ligado, pra você que tá curtindo, um abraço todo especial. Alô, Dona Adelina, curtindo a programação, pediu Gilberto Gilmar. Vamos tocar pra ela aqui, ó.

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1: 3565-1033. Indicação do ouvinte, alô! Minha amiga Dona Alice tá curtindo a programação. Pediu e vai curtir. Bruna Viola.

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1: Um abraço para você, meu amigo, para você, minha amiga, que está nesta quarta-feira, dia de esquentar o sofazinho da sogra, curtindo a nossa programação, é a nossa música. A música que traz a paixão.
2: Oh. Na sequência, mais um sucesso pra você.
1: Eduardo Costa.
0: 4,1.

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